0: expansão da rede de abastecimento de água. Segundo Fernando Rafael, o foco deve ser aumentar a cobertura de água nas zonas rurais dos atuais 40% para mais de 60% até 2030. O governante adianta que, para isso, é necessário clarificar as dúvidas sobre as competências dos governos e empresas provinciais de água na mobilização de gestão de investimentos.
1: Precisamos clarificar de forma simples e operacional quem lidera cada processo, quem participa, que informação deve ser produzida e em que momento deve circular, que instrumento deve ser utilizado e quem responde pelo resultado. No domínio da planificação, devemos assegurar que as necessidades identificadas nos distritos, municípios e províncias encontrem um percurso claro até a priorização nacional.
0: Fernando Rafael falava esta terça-feira em Maputo na reunião nacional de alinhamento institucional sobre o novo quadro do setor de abastecimento de água e saneamento. Dois professores da província de Manica estão detidos no distrito de Angónia em teto indiciados de contrafação de 200 mil meticais. Os suspeitos com idades compreendidas entre 40 e 51 anos foram neutralizados após uma denúncia feita por um operador de carteira móvel de Angónia quando tentavam depositar 2 mil meticais em notas falsas. Segundo a porta-voz do Cernic em Tete, Celina Roque, os suspeitos alegam que o dinheiro falso foi comprado na província de Manica, sendo que foram a Tete trocá-lo com notas verdadeiras.
2: Os detidos encontram-se sob custódia policial e serão presentes ao juiz de instrução criminal para efeito do primeiro interrogatório e aplicação das medidas de coação. O Cernic reafirma a sua firme determinação em prevenir e combater o crime nas suas diversas classificações. Apelamos e agradecemos a colaboração dos cidadãos na denúncia e partilha de todas as informações de utilidade operativa, sempre no intuito de não permitir a ocorrência de crimes.
0: Na detenção dos indiciados foram encontradas 95 notas falsas de mil meticais. Um cidadão de nacionalidade chinesa escapou a um linchamento popular esta segunda-feira na sequência de desentendimento com a comunidade local no distrito de Gilé, na Zambésia. O administrador de Gilé, Pascoal Sitoy, que confirmou a informação à Rádio Moçambique, explicou que o caso ocorreu após um grupo de jovens ter invadido uma mina de ouro em prospeção. A fonte disse que, na tentativa de dispersar os populares, a polícia atingiu gravemente o indivíduo e, em retaliação, a população agrediu o cidadão de nacionalidade chinesa e vandalizou equipamentos da empresa.
3: Incendiaram o acampamento, as máquinas, todas elas que estavam no estaleiro. Todas as máquinas que estavam no estaleiro ficaram queimadas e tudo ficou arrasado. Agora é ruína de cinzas no chinês. Tanto maltrataram os chineses. Nos confrontos da polícia, como era uma situação mesmo muito pressionada, percebemos que um dos malfeitores ficou alvejado do tal, mantém-se em vida, também está no hospital provincial de Nampula.
0: A administrador do distrito de Gilé, na Zambésia, Pascoal Sitoy. Na atualidade internacional, a primeira-ministra italiana Giorgia Meloni diz que Roma rejeita a introdução de novos impostos europeus no próximo orçamento da União Europeia. A posição foi transmitida esta terça-feira ao presidente do Conselho Europeu, António Costa, durante o encontro em Roma, no âmbito das consultas sobre o quadro financeiro plurianual para 2028-2034. Meloni defende que o financiamento do próximo orçamento europeu deve resultar de uma solução equilibrada, com racionalização das despesas administrativas da União, sem criação de novos impostos. Fechamos com o tempo. As cidades de Tete e Xai-Xai poderão registrar esta quarta-feira 36 graus centígrados de temperatura máxima, seguidas por Maputo com 34. Para Chimoio prevê-se 33 graus, Quelimane 32, Beira, Nampula e Vilanculo 30, Inhambane e Pemba 29 e, por fim, Lixinga com 25 graus centígrados de temperatura máxima. Apresentamos as notícias a esta hora, as próximas às 3 horas.

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3: Olá, caro Nubente. Bem-vindo. Num relacionamento, é natural que duas pessoas construam planos, partilhem sonhos, responsabilidades e até uma rotina. Mas existe uma pergunta que muitas vezes deixamos de fazer. Continuamos a ser nós mesmos dentro dessa relação, porque amar alguém não deveria significar desaparecer aos poucos para caber na vida do outro. Para estas e mais questões, temos conosco a doutora Sheila Borges. Doutora, bem-vinda ao Nova Vida Novo Lar.
4: Bom dia a todos os ouvintes, bom dia Berta, é sempre um prazer estar aqui, muito obrigada.
3: Doutora Sheila, quando falamos de autoestima, numa relação de que estamos realmente a falar e como percebermos que a nossa autoestima está a ser afetada pelo relacionamento, muitas vezes isto acontece, nós não verificamos isto de imediato.
4: Exatamente, quando falamos em autoestima, é importante perceber que estamos aí perante um conceito que diz respeito a quem eu sou, como é que eu me vejo enquanto homem ou mulher, e é a capacidade que eu tenho também de delimitar limites perante a minha segurança pessoal. A autoestima tem estas componentes: o meu ver de forma subjetiva, quem é que eu sou, como é que me posiciono e de que maneira eu me sinto segura. Então, a autoestima é isto. Agora, perguntava a Berta.
3: E como é que percebemos que a nossa autoestima está a ser afetada pelo relacionamento?
4: Certo. Quando o relacionamento começa a afetar a nossa autoestima, esta capacidade de discernir, de impor limites, é um dos sinais. Quando eu passo a ter um certo medo, viver dentro da relação como se eu estivesse a pisar em ovos, sem ter a certeza de quem eu sou, se eu realmente valho a pena, qual é o meu valor, aí sim estamos perante uma situação em que o nosso relacionamento está a afetar diretamente a autoestima, ou seja, a autoestima daquela pessoa.
3: É possível amar profundamente alguém e ao mesmo tempo começar a perder a nossa identidade dentro da relação? Quais são os sinais de que estamos a deixar de sermos nós mesmos?
4: Amar de forma saudável, sim, mas quando perdemos a nossa identidade, deixamos de ser nós mesmos, aí, permita-me dizer que não estamos perante um amor saudável. Por quê? Se eu estou a amar profundamente a pessoa e me vejo numa situação em que, vá lá, não consigo chamar atenção, não consigo gritar socorro por algumas coisas que me incomodam, não consigo dizer, olha, peço que não faça isto. Eu procuro sempre sorrir e agradar e ajoelhar e a temer. Então, não estamos perante um amor saudável. Eu já não estou a amar, mas sim a pessoa está a entrar numa situação de, se calhar, está a depender um bocadinho do bem-estar do outro. Depende, vamos lá, da boa disposição do outro. Ah, eu não posso isto porque ela vai zangar. Se eu fizer isto, então aqui já não estamos perante um amor saudável. Estamos perante uma situação que vai se tornar tóxica ao longo do tempo. Estamos a desenvolver algo negativo

0: que já está a fugir do amor.
1: Em alguma situação dessas, a pessoa chega a anular-se?
0: Sim. Chega mesmo a anular-se. Por quê? Porque aquela pessoa, seja ele ou ela, tem que viver consoante as vontades do outro. E precisa muitas vezes anular-se a si. Repara que numa situação dessas, não há cedência de ambas as partes. Somente uma pessoa é que cede pela outra. Não há um ganho recíproco. E o que é o amor? O amor é uma troca. Então, quando isto torna-se repetitivo, constante, aquele medo de dizer não, aquele medo de dizer, olha, eu estou a sofrer com isto, a pessoa vai se anulando aos poucos. E há situações mais graves em que o parceiro impõe tudo que diz respeito ao parceiro ou à parceira. Vamos vir cá, não estou só a falar dos homens. E impõe tudo, diz que não, não podes isto, não podes vestir isto, por exemplo, porque eu não gosto disto e daquilo. E o outro lado, que está a ser esmagado emocionalmente, posso assim dizer, vai se anulando. É assim que isto acontece, por medo.
1: E até que ponto a necessidade constante da aprovação do parceiro, ouvir que somos bonitos, bons, inteligentes ou suficientes, pode revelar uma autoestima fragilizada?
0: A partir do momento em que aquela pessoa precisa, antes de qualquer coisa, precisa da opinião do parceiro ou da parceira, e não consegue tomar nenhuma decisão, por mínima que seja, que diz respeito a si mesmo, não consegue tomar nenhuma decisão sem o seu parceiro, porque começa ali a questionar, ah, se não vai zangar, eu não me sinto seguro assim, e só com ele é que eu posso tomar esta decisão, só ele é que pode me salvar, ele ou ela. Então, quando estamos perante uma situação destas, aí sim, estamos numa situação desastrosa, porque a pessoa já não vive, não é? Não está a viver o verdadeiro amor e não vive para si. A pessoa vive em função do outro. E é daí que, tal como dizia a Berta, teremos a anulação, exatamente, a anulação daquilo que é a personalidade da pessoa.
1: Muitas pessoas confundem amor com dependência emocional. Como distinguir uma relação de amor saudável de uma relação em que sentimos que não conseguimos viver sem a validação do outro?
0: Ok, ponto de partida, um relacionamento saudável deve fazer com que a pessoa se sinta livre, sentir-se em paz. Muita gente pergunta, mas que tipo de paz é essa que tem de haver no relacionamento? É a falta de discussões? Não, não é meramente a falta de discussões. Até porque essas discussões às vezes são necessárias para alinhar certas arestas da relação. Não é disso que estamos a falar. Estamos a dizer que... Obrigada. Exatamente. Quando você já precisa da validação constante, saiba que se sente aquela pressão no seu coração de que, ixi, ah, eu não posso ser quem eu sou, o segredo está aí. Se você não é quem você é, tem que fingir no relacionamento. Então estamos perante falta da tal paz que toda a gente procura. E se não, você não está em paz, então não é uma relação saudável. Uma relação que não te permite expressar à vontade o seu eu e desenvolver o melhor de si dentro da relação não é uma relação saudável. É preciso que haja um equilíbrio. Todos nós sabemos que existem limites dentro da relação, mas à partida, foquem na paz que a relação vos proporciona. Desentendimentos são normais, todos como seres humanos temos. É só olhar para dentro de casa, antes dos casamentos, quando vivemos com os nossos pais e as nossas famílias. Temos dias em que este acorda com a cabeça virada para lá, há atritos, isto é normal. No entanto, se o relacionamento provoca sofrimento profundo e a pessoa não está à vontade para ser o que é, então não estamos perante uma relação saudável.
1: Ainda que provoque esta perca de autoestima, e se a pessoa não percebe?
0: É uma boa pergunta, porque nem toda a gente tem a capacidade de perceber que isto está a fazer mal. Há quem acredita que é assim o relacionamento, eu devo viver de cedência, devo aceitar tudo. Então, estamos a dizer que, se já falamos que uma relação saudável é como é, esta pessoa não tem consciência, né? Então, automaticamente vai viver num ciclo vicioso de infelicidade sem consciência. Mas para esta pessoa, aquilo vai ser o ideal, quando na verdade não é. E é assim que muita gente, tanto homens ou mulheres, ficam anos em relacionamentos abusivos, porque não tem esta consciência de que, afinal, aquela forma de viver não é a correta, não é a saudável. E pronto, é exatamente isto.
1: A doutora que lida com a pessoa, com o ser humano, se a pessoa fica muito tempo a observar este quadro, isto futuramente pode fazer mal ao indivíduo?
0: Sim, já falávamos da anulação ao longo. Por muito tempo, anos e anos, esta pessoa vai acabar ficando anulada. E num cenário, vamos lá, pior, podemos dizer que em algum momento, atenção, nem toda a gente vai desenvolver algum transtorno. Isto não é tão linear. Mas em algum momento da vida pode chegar a desenvolver, primeiro, problemas de autoestima. Não reconhecer o seu próprio valor, porque a pessoa sempre se diminui. Relacionamentos desses têm esta de o parceiro que é vítima sempre se sente diminuído, pequeno, inferiorizado, até um dia em que vai encontrar alguém a ouvir falar daquela maneira: ah, eu sou tão isto, e dizer: olha lá, não, tu és muito belo, tu és tão forte, tu és... Então, é aí onde a pessoa vai despertar. Mas enquanto não desperta, o sofrimento a nível psicológico vai ser muito grande para esta pessoa.
1: Mesmo encheido de fecho e a falar para os novos nubentes, qual é a mensagem que deixa para alguém que percebe que se anulou emocionalmente dentro da relação? Qual pode ser o seu primeiro passo para recuperar a própria identidade e reconstruir a autoestima?
0: Eu vou dar dois passos mais por procedimento, né? Para não parecer que a doutora está apenas a vender o peixe. Mas, número um, quando a pessoa se apercebe que, afinal, o que eu estou a viver não é real, busque um terceiro olho fora, de alguém que confia. Esse é o primeiro passo, fora de casa. Procure uma análise de fora para poder ver melhor o panorama. E depois, o número dois, quando realmente percebe que já viveu demais esta situação, é melhor procurar a ajuda, a profissional.
1: Qual é a mensagem final mesmo para os novos casados, hoje sábado?
0: Ok, para os novos casados, algo que eu sempre digo, primeiro é diálogo e amizade. Cultivem bastante o diálogo, amizade, porque isso vai permitir com que os casados ou os parceiros conheçam-se melhor. E prontos, como diz aquela frase em francês, dizem carpe diem, né? Colham o melhor de cada dia do vosso relacionamento a dois.
1: Muito obrigada, doutora Sheila Borges. Talvez uma das maiores aprendizagens numa relação seja perceber que amar alguém não significa deixar de existir como indivíduo. Uma relação saudável não deveria diminuir quem somos, pelo contrário, deveria permitir que duas pessoas crescessem juntas sem que nenhuma precisasse desaparecer para que a outra pudesse ocupar todo o espaço. Ouvinte, fique muito bem. Até a próxima semana.

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Olá, querido ouvinte! Olá, querida ouvinte! Olá, Moçambique! O meu nome é Otília Francisco. Está no ar mais uma edição do A Mulher, o espaço da Rádio Moçambique dedicado à mulher, às suas histórias, aos seus desafios, às suas conquistas e também àqueles pequenos momentos que nos fazem sentir bem. Porque quando uma mulher está feliz, confiante e valorizada, tudo fica mais bonito à sua volta. Hoje vamos falar de força, de luta, de conhecimento. Teremos música, uma conversa muito especial com uma mulher que dedicou grande parte da sua vida à defesa dos direitos das mulheres, em particular das moçambicanas. Está na companhia de Leonalda Matimelli na sonorização, Ângela Monlhane, Ancha Matuelo e Otília Francisco na produção. Fique conosco!

0: E esta foi A Luta Continua, de Lil Loca, uma canção que nos lembra que cuidar, respeitar e valorizar a mulher é uma responsabilidade de todos. Porque uma mulher que é respeitada, que tem oportunidades e que pode viver com dignidade, tem mais possibilidades de construir uma vida feliz. E é justamente sobre mulheres, histórias de vida e caminhos de luta e conquista que vamos continuar a conversar. Hoje temos connosco uma mulher cuja voz se tornou uma referência na reflexão sobre os direitos das mulheres e a igualdade de género em Moçambique. Estamos com a professora doutora Isabel Maria Cortesão Casimiro. A professora doutora Isabel Casimiro é socióloga, investigadora e ativista moçambicana com uma longa trajetória dedicada aos estudos sobre género, direito das mulheres, movimentos feministas, desenvolvimento e participação social e política. É investigadora e professora reformada no Centro de Estudos Africanos da Universidade Eduardo Mondlane, instituição a qual está ligada desde 1980. Ao longo da sua carreira, tem desenvolvido investigação sobre as relações de género, poder, educação, desenvolvimento e participação das mulheres na sociedade. O seu percurso está igualmente ligado à construção dos estudos sobre mulher e género em Moçambique. Participou na fundação do ILSA Moçambique e esteve ligado à fundação do Fórum Mulher, destacando-se pelo seu trabalho na promoção dos direitos das mulheres e na reflexão sobre igualdade de género. A sua trajetória combina academia, investigação e intervenção social, contribuindo para a compreensão das conquistas alcançadas pelas mulheres moçambicanas, dos desafios que ainda persistem e dos caminhos necessários para uma sociedade mais igualitária. Muito bem-vinda ao nosso programa, doutora Isabel. Seja muito bem-vinda.
1: Eu é que agradeço.
0: Para começar, professora Isabel, antes da investigadora, da académica e da ativista, há uma menina e gostaria que nos levasse até a sua infância. Onde é que nasceu e como era a menina Isabel Casimiro?
1: Eu nasci em Apala, distrito de Ribaué, província de Nampula, uma aldeia. Meu pai tinha sido colocado ali como médico dos caminhos de ferro, então eu nasci ali em 1955. Fui a terceira filha, primeira menina. Tinha, porque já faleceram dois irmãos mais velhos. Eu nasci ali, depois nasceram mais dois, já na cidade de Nampula.
0: Ao todo foram cinco irmãos?
1: Cinco. Neste momento somos três. Eu sou a mais velha, não é? Era a do meio, sou a mais velha. Então nasci ali, ficámos ali até 1958. Porque o meu pai envolveu-se na campanha de Humberto Delgado, que se estava a candidatar a presidente da República em Portugal, contra o Salazar. Os caminhos de ferro eram e são uma empresa pública, então ele teve que deixar o Estado e ir para Nampula. Portanto, em 58 eu fui para Nampula e foi em Nampula que eu fiz a minha escola primária, secundária e a pré-universitária. Portanto, estudei sempre ali até vir para a então Universidade de Lourenço Marques em 73. O que é que eu posso dizer? Eu fui uma pessoa privilegiada, obviamente, não é? Branca, e naquele tempo colonial, porque eu nasci no tempo colonial, um pai médico, portanto um pai com alguma formação. A minha mãe tinha estudado medicina, mas deixou. Depois ela trabalhava num laboratório. Sim. Em Nampula, laboratório de análises clínicas. Então, eu fui uma pessoa privilegiada por isso, por ser branca num contexto colonial, por ter tido uma família com alguma formação, mas sobretudo eu acho que foi também por ter crescido numa família aberta, numa família progressista, revolucionária, que sempre nos educou com princípios de ética e de respeito por todas as pessoas. Quer dizer, eu acho que isso foi uma das coisas mais importantes que eu e os meus irmãos herdamos desde crianças,
0: pequenos,
1: não é? Desde que nos conhecemos como gente.
0: É verdade. E que memórias guarda da sua infância, da sua família, que, olhando hoje para o seu percurso, considera terem contribuído para a mulher que se tornou?
1: Então, eu disse que, de facto, eu cresci numa família com princípios de ética, uma família antirracista. Eu acho que isso é muito importante no contexto que nós vivemos, colonial profundamente racista, não é? Então, eu acho que isso foi muito importante para moldar a minha maneira de ser, não é? Eu recordo-me que na nossa casa sempre entravam pessoas de, apesar das nossas ideias, não é, revolucionárias, digamos assim, sempre entravam pessoas de, que pensavam de maneiras diferentes, que tinham religiões diferentes. Eu lembro-me de muitos debates que havia lá em casa, e isso, de facto, desde nova, não é? E o meu pai também, muitas vezes, fazia-nos perguntas, ou sobre músicas, ou sobre história, sobre, ou sobre rios, sobre capitais. Havia sempre muita conversa e muita mobilização do, do nosso intelecto, digamos assim. Isso é o que eu me recordo desde miúda. E outra coisa, nós andávamos muito a pé. É verdade que a escola não ficava muito longe, não é? Sim. Mas os meus pais sempre diziam, aprendam a andar a pé. Só em casos muito excepcionais é que poderão ter alguma boleia para ir para algum lado. É preciso vocês habituarem-se a tudo.
0: A tudo.
1: E a questão de sabe, de respeitar e depois aprender a orientar-se. Nós fazíamos muitas caminhadas. Nós subíamos montanhas, nós acampávamos, aprendíamos a orientar-nos pelo sol, pelas estrelas, pela bússola, etc. Não é? Isso foi outra das coisas que nós também aprendemos. O meu pai gostava muito disso e ele gostava também, por exemplo, do mergulho. E é engraçado que temos uma filha, nós temos duas filhas, não é? Uma delas gosta muito do mergulho também e faz yoga, como o meu pai fazia yoga.
0: Herdou do avô.
1: Herdou do avô. Então, nós vivíamos nesse ambiente e sempre com muita gente à nossa volta. As pessoas juntavam-se lá em casa em Nampula, sempre, todo mundo ia para lá. Apesar das ideias, o meu pai era um bom médico. Ele era meu pai, mas eu tenho que dizer isso. E era uma pessoa muito considerada. Então havia sempre muita gente que se juntava ali. E pessoas das mais diversas. Portanto, isso é, são coisas que me moldaram, não é? Sim. O saber viver com a diferença, saber respeitar a diferença, que eu acho que para mim foi muito importante, não é? Num país como o nosso.
0: É, foi muito importante. Disse que havia debates lá em casa. Lembra-se de ter participado de um debate em específico que faz parte da sua memória até hoje?
1: Eu era miúda, não é? Não é que eu, porque às vezes debatia-se sobre religião. Sim. Meu pai não era religioso, mas ele conhecia muito bem a Bíblia, o Alcorão, e às vezes até conhecia melhor do que as pessoas crentes.
0: Uau.
1: E era muito interessante quando havia esses debates, por exemplo, com padres ou com chés lá em casa.
0: Sim.
1: Eu havia coisas que não sabia, não é? Eu participava mais às vezes sobre questões que envolviam mulheres, sabe? Eu era muito afoita, muito atrevida. Porque havia sempre uma separação, como há hoje. Homens de um lado, mulheres do outro.
0: E as mulheres do outro lado.
1: E eu, às vezes, aborrecia-me das conversas das mulheres sobre as coisas da casa, domésticas. E ia sempre para onde estavam os homens. E uma outra vez eu podia dizer alguma coisa sobre as mulheres,
0: certo,
1: não é? Mas eu escutava mais, sabe?
0: Uhum.
1: Eu só mais tarde é que passei a ser uma pessoa mais faladora.
0: Certo.
1: Eu escutava bastante e por isso que eu digo que isso me marcou, não é? Essas conversas todas sobre religião, sobre as crenças das pessoas. E falava-se também sobre questões de desenvolvimento, sobre a igualdade entre as pessoas, sobre questões de racismo.
0: Sim.
1: Que eram debates que havia, não é? Mesmo que algumas das coisas fossem proibidas, não é?
0: Eram debates necessários, não é? E quando era criança ou adolescente, já tinha alguma ideia do que gostaria de ser no futuro ou o caminho foi-se construindo ao longo da sua vida?
1: Construiu-se, mas eu recordo-me quando eu era miúda, eu recebia muitas bonecas, não é?
0: Sim.
1: Sabe, ainda hoje é assim, mas bonecas. E eu gostava de pôr as minhas bonecas em cima da cama e dar-lhes aulas. Eu até preparava um caderninho, que eu depois pegava em folhas, cozia as folhas ao meio.
0: Uau.
1: Punha as minhas quatro bonecas e preparava e corrigia com a caneta vermelha.
0: e as bonecas é que faziam os trabalhos, participavam das aulas.
1: Então, eu desde que me lembro, eu sempre gostei de ser professora.
0: Uau.
1: Sabe, é uma coisa que me vem desde cedo e nesse aspecto eu tive muita sorte. Não é? Porque quando me mandaram dar aulas, em 1976, eu estava em Nampula, não foi uma coisa má. A única coisa é que eu nunca fui muito boa a língua portuguesa e tive que dar aulas de língua portuguesa. Não é? Mas quando o governador Panguen me diz, camarada Isabel, os professores foram-se embora, é preciso ir dar aulas?
0: Não,
1: eu não podia
0: como
1: dizer que não. Não é? E de língua portuguesa. Então lá fui eu dar aulas. E uma das coisas que eu aprendi, sabe, é que nós não sabemos tudo.
0: Nunca sabemos.
1: E eu disse aos meus estudantes, eu tinha 3 turmas da oitava classe. Não, da oitava classe. Não era a oitava classe, era ano. Pera lá, não era ano. Era que nós ainda tínhamos os anos. Era antes do pré-universitário. E eu, na primeira aula, eu disse, eu sou vossa professora, eu não sei tudo. Se vocês me fizerem uma pergunta que eu não sei, eu vou dizer-vos que eu não sei, mas podem ter a certeza que no dia seguinte eu vou-vos dar a resposta. E eu creio que me orientei bem assim. Claro que havia alunos, né? Havia alunos que provocavam. Eu acordo-me de um estudante.
0: E sempre há um desses.
1: Consolo. Estava lá no fim da sala, não é? Na escola secundária de Nampula, onde eu tinha estudado. Eu estudei no liceu de Nampula, fui professora
0: lá.
1: É? E ele, professora, que era assim, estoura. Na página 37 da gramática falam do ablativo absoluto. O que é isso? Eu nunca tinha ouvido falar. Eu disse, não sei, Consolo, mas amanhã eu vou dar a resposta. Então, o que era bom era que nós tínhamos um bom grupo de disciplina que reunia sempre antes dos períodos. Nós tínhamos 3 períodos, não é? Acho que é assim agora. E todas as semanas nós tínhamos uma reunião também. Então, e havia professores muito bons. Havia um padre que dava aulas, eu não me lembro do nome dele. Havia um outro que agora já não é padre. Havia uma professora também, Elizabeth, o marido dela era juiz. E sempre que havia dúvidas, nós colocávamos essas dúvidas e estudávamos.
0: Partilhavam as experiências.
1: Sim.
0: Para que pudessem
1: continuar. Eu me dei bem. Porque até hoje, se eu não sei uma coisa, eu digo que não sei.
0: Também não sabemos tudo.
1: Estamos sempre a aprender.
0: E como é que surgiu o interesse pelos estudos e particularmente pelas áreas das ciências sociais? Houve alguma pessoa ou experiência que tenha influenciado nessa escolha?
1: Sabe que eu ia estudar medicina. Eu escolhi a linha F. Talvez por influência do meu pai, que era médico. O meu primeiro irmão era engenheiro eletrotécnico, fez eletrotecnia. O segundo ia estudar medicina. Mas eu tinha uma ligação muito especial com o meu pai, por ser a primeira menina. Nunca tive muitos mimos, não é? Por ser a primeira menina, para ver se eu não era muito mimada, não é?
0: Isso.
1: Mas pronto, era a primeira menina. E eu queria medicina, mas eu desentendi-me na primeira semana com a geologia, sobretudo com a geologia. E com os sistemas, sei lá. Então eu logo mudei. E mudei para quê? Porque eu gostava de línguas. Eu mudei para as germânicas. Mas e fiz o 6º e 7º ano em germânicas. Mas quando eu quis vir estudar para aqui, em 72, não havia germânicas. Então eu tive que mudar para a história. Portanto, está a ver, eu acabei por nunca seguir o que era o meu primeiro sonho, digamos assim, medicina, porque desconsegui, de facto, não me entendi, chorei uma semana e o meu pai disse, vai fazer o que tu queres. Eu fiz germânicas, que era inglês e alemão, e tinha latim, felizmente não apanhei grego, não é? E pronto, fiz, mas quando estava para vir para aqui, para a Universidade de Lourenço Marques, o curso não abriu, portanto eu tive que ficar mais um ano para fazer história. Portanto, eu em vez de vir em 72, eu vim em 73 e vim fazer história. E fiquei satisfeita.
0: Acabou por gostar.
1: Acabei por gostar de história. Eu sempre tinha gostado de história, tinha encontrado uma forma de estudar história, porque não é, muitos estudantes não gostam dessa disciplina.
0: É verdade. Não é?
1: Talvez pela forma como nós, os professores, damos as aulas de história, não é? Então eu sempre encontrei formas de fazer gráficos, etc., para poder entender, porque ao princípio fazia-me confusão que a civilização egípcia fosse ao mesmo tempo que a romana e que a grega, etc. Então eu fazia quadros para poder perceber com as datas e as localizações, etc. Porque não é fácil.
0: Uhum.
1: E depende dos professores, porque às vezes os professores dão aulas como se a história fosse uma cavalgada histórica, como nós costumávamos dizer.
0: Uma história de vida que nos mostra que, por detrás de uma carreira sólida, existem sempre escolhas, desafios, pessoas e momentos que nos transformam. E ainda vamos continuar a conhecer a história da professora Isabel Casimiro nas próximas edições do A Mulher, onde também abordaremos com ela as questões de género no nosso país.

chegamos ao fim de mais uma edição do A Mulher. Hoje falamos de luta, de direitos, de uma história de vida inspiradora e também de beleza e autocuidado. Lembre-se, cuidar de si não é vaidade. É também reconhecer o seu próprio valor. Quando uma mulher está feliz, tudo fica mais bonito. Obrigada pela sua companhia. Fique com a Rádio Moçambique. Leonalda Matimel, Ângela Monlhane, Ancha Matuelo e Otília Francisco. Até para a semana.

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2: São 3 horas, em Moçambique.
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3: Boa noite, estimado ouvinte, e bem-vindo às notícias apresentadas por Vitor Rufino. O presidente da República, Daniel Chapo, e o presidente do Grupo Singita, Luke Bailis, avaliaram esta terça-feira em Maputo o avanço dos projetos de investimento turístico que o grupo está a desenvolver no arquipélago de Bazaruto. O encontro acontece numa altura em que o chefe do Estado tem intensificado os esforços de promoção de Moçambique como destino de investimento, estando prevista a abertura do primeiro lodge da Singita no país dentro de 4 anos. A Singita é uma marca africana de ecoturismo e hotelaria de luxo que combina turismo de alto padrão, conservação da biodiversidade e desenvolvimento das comunidades locais. O grupo possui propriedades na África do Sul, Tanzânia, Zimbábue e Ruanda, tendo expandido a sua presença para o Botswana este ano. O ministro das Obras Públicas, Habitação e Recursos Hídricos desafia as recém-criadas Sociedades Provinciais de Água e Saneamento a trabalharem em coordenação com os governos locais para a expansão da rede de abastecimento de água. Segundo Fernando Rafael, o foco deve ser aumentar a cobertura de água nas zonas rurais dos atuais 40% para mais de 60% até 2030. O governante adianta que, para isso, é necessário clarificar as dúvidas sobre as competências dos governos e empresas provinciais de água na mobilização de gestão de investimentos.
4: Precisamos clarificar de forma simples e operacional quem lidera cada processo, quem participa, que informação deve ser produzida e em que momento deve circular, que instrumento deve ser utilizado e quem responde pelo resultado. No domínio da planificação, devemos assegurar que as necessidades identificadas nos distritos, municípios e províncias encontrem um percurso claro até a priorização nacional.
3: Fernando Rafael falava esta terça-feira em Maputo na reunião nacional de alinhamento institucional sobre o novo quadro do setor de abastecimento de água e saneamento. Dois professores da província de Manica estão detidos no distrito de Angônia, em Tete, indiciados de contrafação de 200 mil meticais. Os suspeitos, com idades compreendidas entre 40 e 51 anos, foram neutralizados após uma denúncia feita por um operador de carteira móvel de Angônia, quando tentavam depositar 2 mil meticais em notas falsas. Segundo a porta-voz do Cernic em Tete, Celina Roque, os suspeitos alegam que o dinheiro falso foi comprado na província de Manica, sendo que foram a Tete trocá-lo com notas verdadeiras.
5: Os detidos encontram-se sob custódia policial e serão presentes ao juiz de instrução criminal para efeito do primeiro interrogatório e aplicação das medidas de coação. O Cernic reafirma a sua firme determinação em prevenir e combater o crime nas suas diversas classificações. Apelamos e agradecemos a colaboração dos cidadãos na denúncia e partilha de todas as informações de utilidade operativa, sempre no intuito de não permitir a ocorrência de crimes.
3: Na detenção dos indiciados foram encontradas 95 notas falsas de 1000 meticais. Um cidadão de nacionalidade chinesa escapou a um linchamento popular esta segunda-feira na sequência de desentendimento com a comunidade local no distrito de Gilé, na Zambézia. O administrador de Gilé, Pascoal Sitoy, que confirmou a informação à Rádio Moçambique, explicou que o caso ocorreu após um grupo de jovens ter invadido uma mina de ouro em prospeção. A fonte disse que, na tentativa de dispersar os populares, a polícia atingiu gravemente o indivíduo e, em retaliação, a população agrediu o cidadão de nacionalidade chinesa e vandalizou equipamentos da empresa.
6: Incendiaram o acampamento, as máquinas, todas elas que estavam no estaleiro. Todas as máquinas que estavam no estaleiro ficaram queimadas e tudo ficou arrasado. Agora é ruína de cinzas no chinês. Tanto maltrataram os chineses. Nos confrontos da polícia, como era uma situação mesmo muito pressionada, percebemos que um dos malfeitores ficou alvejado do Tales, mantém-se vida, também está no Hospital Provincial de Nampula.
3: A administradora do distrito de Gilena, Zambésia, Pascoal Sitoi. Na atualidade internacional, a primeira-ministra italiana Giorgia Meloni diz que Roma rejeita a introdução de novos impostos europeus no próximo orçamento da União Europeia. A posição foi transmitida esta terça-feira ao presidente do Conselho Europeu, António Costa, durante o encontro em Roma, no âmbito das consultas sobre o quadro financeiro plurianual para 2028-2034. Meloni defende que o financiamento do próximo orçamento europeu deve resultar de uma solução equilibrada, com racionalização das despesas administrativas da União, sem criação de novos impostos. Fechamos com o tempo. As cidades de Tete e Xai-Xai poderão registrar esta quarta-feira 36 graus centígrados de temperatura máxima, seguidas por Maputo com 34. Para Chimoio prevê-se 33 graus, Quelimane 32, Beira, Nampula e Vilanculo 30, Inhambane e Pemba 29 e, por fim, Lixinga com 25 graus centígrados de temperatura máxima. Apresentamos as notícias a esta hora, as próximas às 4 horas.

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4: Continuação de uma ótima escuta à nossa emissão. Neste momento, desejamos igualmente um bom descanso depois da atualização das notícias. Nós vamos seguir musicalmente. Esperamos que o ouvinte esteja bem, esteja a gostar da nossa emissão. Vamos continuar a selecionar música a condizer com a hora para que tenha um bom e merecido descanso.

0: 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Namorar é tipo sorte, sorte, sorte. Vamos combinar. Vamos lá durar.
1: Continuaremos a trazer música variada e, como prometemos, vamos trazendo música para ajudá-lo no relaxamento. A música faz muito bem à alma, então por que não ouvir música boa nesta hora, dedicada ao descanso?

Estamos a preencher esta hora com música variada e a falar de alguma coisa boa para ajudá-lo a repousar completamente e a acordar completamente, passa a repetição, renovado. Então continue a ouvir música e tenha um bom descanso.

Música boa, música para acompanhar o seu descanso. Estamos perto das horas que habitualmente alguns despertam, outros nem por isso, outros estão a terminar a sua hora laboral. Nós queremos já agora desejar um bom regresso a casa e depois um bom descanso para si que está já no finzinho do seu descanso. Para despertar para mais um dia, esperamos que tenha descansado muito bem e tenha gostado, ou esteja a gostar da nossa emissão. Queremos que o ouvinte esteja bem e acorde bem disposto para mais um dia de trabalho. Continuação de uma ótima escuta, vamos ouvir mais música.

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0: São 4 horas em toda a República de Moçambique.
1: Bom dia, estimado ouvinte. Bem-vindo às notícias apresentadas por Vítor Rufino. O presidente da República, Daniel Chapo, e o presidente do Grupo Singita, Luque Bailis, avaliaram esta terça-feira em Maputo o avanço dos projetos de investimento turístico que o grupo está a desenvolver no arquipélago de Bazaruto. O encontro acontece numa altura em que o chefe do Estado tem intensificado os esforços de promoção de Moçambique como destino de investimento, estando prevista a abertura do primeiro lodge da Singita no país dentro de 4 anos. A Singita é uma marca africana de ecoturismo e hotelaria de luxo que combina turismo de alto padrão, conservação da biodiversidade e desenvolvimento das comunidades locais. O grupo possui propriedades na África do Sul, Tanzânia, Zimbábue e Ruanda, tendo expandido a sua presença para o Botswana. Este ano. O ministro das Obras Públicas, Habitação e Recursos Hídricos desafia as recém-criadas Sociedades Provinciais de Água e Saneamento a trabalharem em coordenação com os governos locais para a expansão da rede de abastecimento de água. Segundo Fernando Rafael, o foco deve ser aumentar a cobertura de água nas zonas rurais dos atuais 40% para mais de 60% até 2030. O governante adianta que, para isso, é necessário clarificar as dúvidas sobre as competências dos governos e empresas provinciais de água na mobilização de gestão de investimentos.
2: Precisamos de clarificar de forma simples e operacional quem lidera cada processo, quem participa, que informação deve ser produzida e em que momento deve circular, que instrumento deve ser utilizado e quem responde pelo resultado. No domínio da planificação, devemos assegurar que as necessidades identificadas nos distritos, municípios e províncias encontrem um percurso claro até a priorização nacional.
1: Fernando Rafael falava esta terça-feira em Maputo na reunião nacional de alinhamento institucional sobre o novo quadro do setor de abastecimento de água e saneamento. Dois professores da província de Manica estão detidos no distrito de Angónia, em Tete, indiciados de contrafação de 200 mil meticais. Os suspeitos, com idades compreendidas entre 40 e 51 anos, foram neutralizados.

0: após uma denúncia feita por um operador de carteira móvel de Angónia, quando tentavam depositar 2 mil meticais em notas falsas. Segundo a porta-voz do Cernic em Tete, Celina Roque, os suspeitos alegam que o dinheiro falso foi comprado na província de Manica, sendo que foram a Tete trocá-lo com notas verdadeiras.
1: Os detidos encontram-se sob custódia policial e serão presentes ao juiz de instrução criminal para efeito do primeiro interrogatório e aplicação das medidas de coação. O Cernic reafirma a sua firme determinação em prevenir e combater o crime nas suas diversas classificações. Apelamos e agradecemos a colaboração dos cidadãos na denúncia e partilha de todas as informações de utilidade operativa, sempre no intuito de não permitir a ocorrência de crimes.
0: Na detenção dos indiciados foram encontradas 95 notas falsas de 1000 meticais. Um cidadão de nacionalidade chinesa escapou a um linchamento popular esta segunda-feira na sequência de desentendimento com a comunidade local no distrito de Gilé, na Zambésia. O administrador de Gilé, Pascoal Sitoy, que confirmou a informação à Rádio Moçambique, explicou que o caso ocorreu após um grupo de jovens ter invadido uma mina de ouro em prospeção. A fonte disse que, na tentativa de dispersar os populares, a polícia atingiu gravemente o indivíduo e, em retaliação, a população agrediu o cidadão de nacionalidade chinesa e vandalizou equipamentos da empresa.
2: Incendiaram o acampamento, as máquinas, todas elas que estavam no estaleiro. Todas as máquinas que estavam no estaleiro ficaram queimadas e tudo ficou arrasado. Agora é ruína de cinzas no chinês. Tanto maltrataram os chineses. Nos confrontos da polícia, como era uma situação mesmo muito pressionada, percebemos que um dos malfeitores ficou alvejado do brutal, mantém-se vida, também está no hospital provincial de Nampula.
0: A administradora do distrito de Gilé, na Zambésia, Pascoal Sitoy. Na atualidade internacional, a primeira-ministra italiana Giorgia Meloni diz que Roma rejeita a introdução de novos impostos europeus no próximo orçamento da União Europeia. A posição foi transmitida esta terça-feira ao presidente do Conselho Europeu, António Costa, durante o encontro em Roma, no âmbito das consultas sobre o quadro financeiro plurianual para 2028-2034. Meloni defende que o financiamento do próximo orçamento europeu deve resultar de uma solução equilibrada, com racionalização das despesas administrativas da União, sem criação de novos impostos. Fechamos com o tempo. As cidades de Tete e Xai-Xai poderão registrar esta quarta-feira 36 graus centígrados de temperatura máxima, seguidas por Maputo com 34. Para Chimoio, prevê-se 33 graus, Quelimane 32, Beira, Nampula e Vilanculo 30, Inhambane e Pemba 29 e, por fim, Lixinga com 25 graus centígrados de temperatura máxima. Apresentamos as notícias a esta hora, as próximas às 5 horas.
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4: 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Depois das notícias, vamos dar seguimento com música variada. Queremos que o ouvinte levante bem disposto e levante alguém também que esteja eventualmente triste, que não tenha tido um descanso muito bom. Às vezes a vida nos surpreende, não é? A vida é realmente uma caixinha de surpresas. Onde menos esperamos, saem coisas surpreendentes que mudam completamente a nossa vida. Então, por mais que façamos planos, por mais que sonhemos e tentemos controlar o nosso futuro, há coisas que não estão nas nossas mãos, estão totalmente fora do nosso controle. O melhor a fazer é estarmos preparados. Precisamos de refletir, estamos bem dispostos, estarmos com a disposição em alta para seguirmos em frente com tudo o que a vida pode dar de bom e de melhor. Vamos ouvir mais música, estamos a caminho do fim do nosso encontro. Obrigada pela preferência.

Amigo ouvinte, continuação de uma boa escuta. Obrigado por estar aí desse lado a escutar a nossa emissão. Esta é a Antena Nacional da Rádio Moçambique. Se passou a noite em branco, não conseguiu dormir por conta de alguma enfermidade, nós queremos desejar rápidas melhoras. Se esteve com alguma preocupação, não deixe morrer a esperança que existe no seu coração. Não permita que as nuvens escuras que pairam nos seus pensamentos façam duvidar da possibilidade de seguir rumo aos seus planos. Queremos que o ouvinte tenha a esperança que dias melhores estão por chegar e que podem acontecer a qualquer momento coisas boas. Desperte e lute acreditando que tudo pode mudar e deixe simplesmente o resto acontecer. Continuação de uma boa escuta, se for o caso, de um bom descanso.

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1: Esta é a Antena Nacional da Rádio Moçambique. Para si que está aí bem ligadinho a nós, agradecemos pelo seu carinho de audiência. Desejamos a continuação de um bom descanso e, se for o caso, um bom despertar. Que hoje a felicidade o abraça forte, forte, muito forte mesmo, e faça morada no seu coração. E aplique isto em todas as manhãs, quando se levantar. Decida ser feliz, por favor. As coisas já estão muito complicadas, então, todas as manhãs, quando se levantar ou despertar, decida ser feliz. E insista nisso o dia todo. E assim será, porque algumas coisas que acontecem conosco dependem da nossa decisão. Então, tenha um feliz dia na companhia da Antena Nacional da Rádio Moçambique.

Amigo ouvinte, estamos num espaço de música variada, assim que neste momento ligou-se a nós, seja bem-vindo. Que hoje as esperanças sejam renovadas e as alegrias duplicadas. O lado bom da vida somos nós quem fazemos, então se o amanhecer é o primeiro milagre do dia, agradecer, nós temos sempre dito isto, deve sempre ser a primeira coisa que devemos fazer. Então seja grato e tenha um bom dia.

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Depois de termos ouvido muita música, música boa, tivemos o programa Amor e Sabedoria, tivemos também o programa dedicado à mulher. Queremos mais uma vez renovar os votos de uma ótima sintonia à nossa emissão. Saiba que o amanhecer é mais bonito para aqueles que acreditam nas suas capacidades e sempre vivem esperançosos. Acredito que hoje será um lindo dia, um dia repleto de boas energias, de conquistas, de coisas maravilhosas. Cada amanhecer é uma maravilha, é uma oportunidade. Então aproveite o dia com sabedoria, porque é o nosso dever, não é? Estamos aqui a dizer que tudo depende de nós, mesmo que o dia amanheça nublado, conforme dizíamos anteriormente. Se não conseguiu dormir por conta de alguma preocupação, de alguma enfermidade, quem faz o dia bonito somos nós mesmos. Então, tenha rápidas melhoras, faça a devida medicação. Para si que está no leito hospitalar a ouvir a nossa emissão, também desejamos rápidas melhoras. Muito em breve, com certeza, voltará ao convívio familiar, estará bem, voltará à vida normal. E nós, Antena Nacional, estaremos aqui sempre para lhe passar esta mensagem. Mensagem de encorajamento, mensagem de esperança, mensagem de alegria. Queremos que esteja bem. Eu sou a Rosa Freitas, estimei bastante estar consigo. Despeço-me com promessas de cá estar numa próxima oportunidade. Bom dia, bom despertar e fique bem. Continue ligados à programação da Antena Nacional da Rádio Moçambique. Tata.

de homens e mulheres vamos juntos trabalhar com Nené, Chico, Xala, Bacula, Batsongo, Ximu, Riyama, Xenu, Kubaitizo. Vamos trabalhar, 5 horas e 21

0: posso, por favor, não faça isso, por favor, não faça isso. Não precisa chegar a esse extremo.
1: Não,
0: por favor, não faça isso. São crianças, são miúdos. São emocionados. Daqui a pouco aquilo passa. Boss.

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0: Muito bom dia Moçambique, bom dia estimado ouvinte, bem-vindo ao Jornal da Manhã da Rádio Moçambique. Em destaque nesta manhã de quarta-feira, algumas comunidades do distrito de Marara, em Tete, vivem momentos de tensão devido à presença de elefantes que destroem celeiros e colocam vidas humanas em risco. E a falta de condições de segurança no transporte fluvial põe em risco passageiros em Marromeu, província de Sofala. Em destaque, a falta de manutenção das embarcações, superlotação, ausência de coletes salva-vidas e de outro material de socorro para passageiros. No estrangeiro, o vice-presidente do Malawi, Jane Ansan, diz que está a ser marginalizada por figuras ligadas à administração do Partido Democrático Progressista, o DPP. São, portanto, os destaques da presente edição do Jornal da Manhã referente a esta quarta-feira, dia em que o Presidente da República inicia uma visita de 3 dias à província de Maputo. Na sequência, Daniel Chapo vai inaugurar hoje o Tribunal Distrital da Ponta do Ouro, no distrito de Matutuíne. Como sempre, pelo país e região austral do continente, uma vasta equipa de profissionais garante o Jornal da Manhã. Em nome desta equipa, aceito, estimado ouvinte, as saudações de Francisco Diatti, que hoje está na sonorização, Vitor África nas notícias. Eu sou Adair Tulipang, na edição e apresentação. Votos de ótima escuta. Como é habitual, o jornal começa com a atualização da informação em notícias do país e do mundo. Para tal, está já posicionado o jornalista Vítor África para esta atualização. Vítor, muito bom dia.
1: Bom dia, Adelito Lipang e caro ouvinte. O presidente da República, Daniel Chapo, inicia hoje uma visita de trabalho à província de Maputo, onde vai proceder com a inauguração de uma infraestrutura judicial, orientar comícios e sessões de trabalho com as estruturas de governação de níveis provincial e distrital e manter encontros com diferentes segmentos da população. Durante 3 dias, o chefe de Estado deverá escalar os distritos de Matutuíne, Boane, Manhissa e a cidade da Matola, de acordo com um comunicado. Acompanham o chefe de Estado nesta visita os ministros do Interior, Paulo Chachini, da Justiça, Assuntos Constitucionais e Religiosos, Mateus Saizi, da Agricultura, Ambiente e Pescas, Roberto Albino, e do Trabalho, Gênero e Ação Social, Ivete Alani. Ontem, o chefe de Estado defendeu que os funcionários públicos devem pautar pela obediência e salvaguarda das leis no desempenho das suas atividades. Segundo o presidente da República, o trabalho na função pública torna-se facilitado quando os funcionários preocupam-se em cumprir com zelo as suas atividades.
2: Ser funcionário público não devia ser difícil, por uma razão muito simples. É só obedecer às leis. Só complica e fica complicado quando não quer se obedecer às leis. É o único problema. Os magistrados do Ministério Público, os magistrados judiciais, os magistrados ao nível do Tribunal Administrativo, se todos obedecêssemos às leis, nem teriam trabalho. Mas como temos que dar trabalho? Alguns não obedecem às leis.
1: O chefe de Estado falava no lançamento do livro intitulado Manual Prático do Direito da Função Pública 2, da autoria de Inocêncio Impissa, ministro da Administração Estatal e Função Pública. O governo aprovou ontem o Estatuto dos Serviços Sociais das Forças Armadas de Defesa de Moçambique e revogou um decreto anterior. O decreto prevê a implementação de delegações provinciais e a atualização do respectivo plano legal e orgânico. A informação foi partilhada pelo porta-voz da 27ª Sessão do Conselho de Ministros, Salim Valá.
3: Incluir na lista dos beneficiários os membros das Forças Armadas de Defesa de Moçambique na situação de reserva, reforma e em situações específicas, os prestadores de serviços cívicos de Moçambique e os funcionários do Ministério da Defesa Nacional. Estabelecer normas sobre a organização e funcionamento dos serviços sociais das Forças Armadas de Defesa de Moçambique.
1: Salim Valá notou que o governo aprovou ainda a resolução que aprova o pacote de concessões e medidas de resgate do projeto da Central Térmica de Temani. O Conselho de Ministros apreciou ainda a informação sobre o relatório de riscos fiscais para 2027 e o ponto de situação da implementação da Central de Aquisições. A presidente da Assembleia da República, Margarida Talapa, defende a participação ativa de Moçambique na preservação e divulgação da história da luta de libertação dos povos africanos. O reto foi lançado esta terça-feira após uma visita ao Museu da Libertação Africana em Harare, que reúne documentos, armas, objetos e outros testemunhos das lutas anticoloniais e contra o apartheid em vários países africanos. Margarida Talapa disse no local que cada país deve contribuir para que o espaço com instrumentos e testemunhos que preservam a memória das lutas de libertação e das independências africanas sejam valorizados.
4: Pensamos nós que devemos contribuir todos os países africanos, cada um contando a sua real história. Queremos felicitar Zimbábue por este espaço, porque aqui conta-se a história de cada país. Muitas das vezes a nossa história é contada por aquelas pessoas que não viveram a nossa história. Mas este espaço abre que cada país possa contar a sua real história, possa pôr aquilo que foram os grandes instrumentos que levaram à libertação dos nossos países.
1: A presidente da Assembleia da República sublinha que a iniciativa permite que a história dos povos africanos seja contada pelos próprios protagonistas, evitando que seja narrada apenas por quem não viveu os acontecimentos. Brigadas Centrais da Frelimo deslocam-se a partir de hoje às províncias para a oficialização dos gabinetes provinciais e distritais de preparação do 13º Congresso do Partido, marcado para julho do próximo ano em Nampula. O fato foi anunciado esta terça-feira, na Matola, província de Maputo, pelo porta-voz da Frelimo, depois do seminário de capacitação das Brigadas Centrais para a execução do processo. Pedro Guilichi destacou que neste processo as Brigadas Centrais deverão igualmente partilhar com os membros e simpatizantes do partido as decisões da 4ª Sessão Ordinária, extraordinária, se que é, do Comitê Central desta formação política.
5: Importa referir que a diáspora faz parte também deste processo de deslocação, pois vamos começar com o processo de eleições internas e essa deslocação terá lugar de 16 a 21 de setembro. Importa referir igualmente que, para além de um documento orientador que chamamos de guião de deslocação das brigadas, elas fazem-se portar também das decisões, as principais decisões saídas da 4ª Sessão Extraordinária do Comitê Central, que teve lugar no dia 26 de agosto.
1: O Seminário de Capacitação das Brigadas Centrais para a Oficialização dos Gabinetes Provinciais e Distritais de Preparação do 13º Congresso do Partido foi presidido pelo secretário-geral desta formação política, Shaquille Abubakar. A cidade de Maputo acolhe hoje o lançamento do

do Songo, Machaqueni e Xingal de Tete e Costa do Sol. Na abertura da Jornada 20 de Moçambola, no domingo findo, a Associação Desportiva de Vilanculo derrotou o Bahia de Pemba por 2-0 e o Ferroviário de Lixinga derrotou o homônimo de Nampula por 3-0. Black Bulls lidera o campeonato com 38 pontos, seguido pelo Ferroviário da Beira. Apresentamos as notícias, o próximo bloco às 7 horas.

0: Momento agora para conhecermos a previsão do tempo para esta quarta-feira em todo o país. Fazemos por isso a ligação com o Instituto Nacional de Meteorologia, o encontro do meteorologista Gonçalves Mabuia. Gonçalves, bom dia.
1: Bom dia, estimados ouvintes da rádio. Previsão do estado de tempo para hoje, quarta-feira, dia 16 de setembro de 2026. O Instituto Nacional de Meteorologia prevê para as províncias das regiões Sul, Centro e Norte do país céu pouco nublado a limpo, com possibilidade de ocorrência de chuvas fracas ou chuviscos locais ao longo da faixa costeira das províncias de Cabo Delgado e Nampula. Vento de nordeste a leste fraco a moderado, soprando por vezes com rajadas locais nas regiões centro e sul do país. Temperaturas máximas previstas em graus Celsius. As cidades de Tete e Xai-Xai serão as cidades que terão a temperatura mais elevada, de 36 graus Celsius, seguido de Maputo com 34, Chimoio 33, Quelimane 32, Beira, Nampula e Vilanculos 30, Inhambane e Pemba 29, e por último teremos a cidade do Xinga com 25 graus Celsius. Bom dia, até a próxima.
0: Quando são 6 horas e 12 minutos, seguimos pelo país para retratarmos, portanto, as comunidades já a partir dos eventos que se desenrolam. Começamos com a informação de nível central. O presidente da República defende que os funcionários públicos devem pautar pela obediência e salvaguarda das leis no desempenho das suas atividades. O contexto deste repto com o jornalista Adérito Magaia.
2: Daniel Chapo afirma que o trabalho na função pública torna-se facilitado quando os funcionários preocupam-se em cumprir com zelo as suas atividades. O chefe do Estado falava esta terça-feira em Maputo no lançamento do livro intitulado Manual Prático de Direito da Função Pública 2, da autoria de Inocêncio Impissa, ministro da Administração Estatal e Função Pública.
3: Ser funcionário público não devia ser difícil. Não devia ser difícil por uma razão muito simples. É só obedecer às leis. Só complica e fica complicado quando não quer se obedecer às leis. É o único problema. E aí começamos a dar trabalhos. Os magistrados do Ministério Público, os magistrados judiciais, os magistrados que estão ao nível do Tribunal Administrativo. Se todos obedecêssemos às leis, nem teriam trabalho. Mas como temos que dar trabalho, alguns não obedecem às leis e aí complicam a vida da função pública.
2: Daniel Chapo referiu-se ao comodismo assistido nos funcionários quando são contratados no aparelho do Estado.
3: Um dia estava a assistir um filme, vi um episódio muito interessante, acho que assisti há mais de 10 anos, mas nunca me esqueço, em que havia um edifício que uma parte estavam a trabalhar os funcionários públicos e a outra parte os funcionários do setor privado, o mesmo prédio. E tinha escadas rolantes, e na escada estavam os funcionários públicos e do setor privado. Só que de repente desapareceu a energia e as escadas rolantes pararam. E quando pararam, todos os funcionários do setor privado continuaram a subir, porque as escadas estavam aí, não desapareceram. Mas os funcionários públicos ficaram à espera de aparecer energia para depois voltar a rolar. O setor privado corre com garra, luta, porque sabe que se não gerar lucro, não vai ter salário. Enquanto que o funcionário público, não.
2: O autor da obra, Inocêncio Impissa, descarta que o seu livro tenha a particularidade de buscar soluções para os males que enferma a função pública nacional.
4: Nem tudo.

0: foi debatido, nem tudo foi dito, nem tudo foi escrito, nem tudo foi explicado. Porque se tivesse tudo explicado, tudo dito e tudo sabido, então não haveriam muitos problemas ainda na nossa administração pública. Então não faria sentido escrever, porque todos saberíamos, todos teríamos explicação, então todos faríamos o que é correto. Mas se ainda há resquícios daquilo que não se faz, significa que há ainda necessidade de continuarmos a dizer coisas, esclarecer coisas, explicar fenómenos, entre outros, para melhorarmos a nossa forma de ser e de estar. E, mais ainda, aparentemente, aliás, como se pode ver, a minha aposta é sempre escrever pelo país, para o país e sobre o país. E foi uma convicção, foi uma decisão pessoal, foi escrever sobre o país.
1: Inocêncio em Pisa e o lançamento da sua obra intitulada Manual Prático do Direito da Função Pública 2. A obra contém mais de 200 páginas e é dividida em 8 capítulos e conta com o prefácio do Presidente da República, Daniel Chapo.
2: Dissemos nos destaques que o Presidente da República, Daniel Chapo, inicia uma visita de 3 dias à província de Maputo. A porta de entrada é o distrito de Matutuino, onde o chefe de Estado vai inaugurar o Tribunal Distrital da Ponta do Ouro. As expectativas por Domingos Macalane.
3: Residentes da Ponta do Ouro no distrito de Matutuino, província de Maputo, regozijam-se com a entrada em funcionamento do novo edifício do Tribunal Distrital de Matutuino nesta região. Trata-se do empreendimento moderno construído no âmbito da iniciativa presidencial Um Distrito, um edifício condigno para o Tribunal. A infraestrutura, com piso único, compreende entre vários compartimentos uma sala de audiências, 2 cartórios para o uso do Ministério Público, 2 celas transitórias e uma sala para o IPAG e advogados. Segundo alguns residentes entrevistados pela Rádio Moçambique, a entrada em funcionamento do novo edifício do Tribunal Judicial Distrital de Matutuino vai assegurar o acesso imediato à justiça para os cidadãos.
4: Mário Carlos Lubanga. É uma valia porque quando tínhamos problema, tínhamos que procurar longas distâncias e também o problema de transporte para entrar ao Bela Vista, sair era difícil para depois voltar. É fácil para ir, mas depois para voltar não era fácil.
5: Simeão, escavando mãos, também é uma hora a gente acolher aqui o Tribunal de Estado. Estar na nossa localidade já é uma hora, porque, como já sabe, se nós tínhamos casos, por exemplo, desses crimes, casos para resolver, tínhamos que gastar 500 meticais, 400 meticais. Tinha que ir para Bela Vista e voltar. Agora já nos cortaram as distâncias. O mais importante é que nós também, como comunidade, temos que mudar o nosso comportamento, não estar sempre em problemas.
6: Sou o xerife Chico Binoca. Está bem-vindo, é porque antigamente a população daqui sofria muito, principalmente daqui da Ponta do Ouro. Procuramos uma distância de 60 km por aí, já com esse tribunal vai ajudar muito. Estou muito satisfeito, sim.
7: Meu nome chama-me Novaes Alberto Francisco. O senhor presidente praticamente fez uma coisa boa, né? Esse tribunal, se chegar no momento de funcionar, ajuda muitas pessoas. O julgamento tem que ser aqui. Então, não sendo mais eu na Bela Vista, o que é, ajudou muita gente. É muito bom assim. Estou a gostar. O que o presidente está a fazer, estou a gostar mesmo.
3: A expectativa dos residentes da Ponta do Ouro em relação à entrada em funcionamento do novo edifício do Tribunal Judicial Distrital de Matutuino. O empreendimento, que inclui ainda 2 residências para os magistrados, está avaliado em cerca de 86,8 milhões de meticais. Da Ponta do Ouro, no distrito de Matutuino, para a Rádio Moçambique, Domingos Macalani, bom dia.
2: Muito bom dia. Seguimos já à cidade de Lixinga, no Niassa, que hoje acolhe o 2º Congresso Provincial da Justiça, tal como refere o jornalista Raimundo Matola.
8: No encontro de um dia, vão fazer parte cerca de 80 convidados, dentre advogados, magistrados judiciais e do Ministério Público, acadêmicos, investigadores e estudantes de Direito e Sociedade Civil. Organizado pelo Conselho Provincial da Ordem dos Advogados de Moçambique, no Niassa, este congresso visa discutir a situação da justiça na província em todas as vertentes, além de trazer nesta Semana do Advogado um movimento de cultores de direito. O presidente do Conselho Provincial da Ordem dos Advogados de Moçambique, no Niassa, Sarmento Bacelar, disse que o encontro vai igualmente harmonizar os aspectos de atuação dos diferentes órgãos da administração da justiça com vista a garantir uma assistência jurídica e judiciária adequada aos cidadãos.
9: O Congresso Na verdade, o objetivo central é concentrar a todos e também discutirmos sobre aspectos que interessam à província. Esses aspectos só podem ser tratados em portas fechadas. E penso que o convite já foi estendido em todas as instituições. Esperamos que os advogados, magistrados e investigadores criminais também se façam presente, porque também assim vamos nos sentir mais honrados. Porque a província do Niassa, posso assegurar que em termos de colaboração, em termos de comunicação com as demais instituições, é saudável e o Congresso apenas é para acertarmos uma e outra coisa.
8: Presidente do Conselho Provincial da Ordem dos Advogados de Moçambique, no Niassa, Sarmento Bacelar, e a realização esta quarta-feira em Lixinga, no Niassa, do 2º Congresso Provincial da Justiça. O encontro contará com a participação da bastonária da Ordem dos Advogados de Moçambique, Terra Rosa Dai, e membros dos órgãos de governação provincial no Niassa. Tchalongo, quando hoje petu na unhala, katemani katemani, robo kamena gamezi, pakurachidla kuishiga iluele, yakule kangana le kangana mpaka Nicole Rajakwe. A partir de Lixinga, Raimundo Matola, bom dia.
2: Muito bom dia. Na província de Cabo Delgado, a implementação do Fundo de Desenvolvimento Económico Local, FIDEL, já está a impulsionar as economias locais. O detalhe com o jornalista Cadre Buana. Cadre, bom dia.
10: Viva, bom dia. A constatação foi expressa esta terça-feira pelo ponto focal provincial do FIDEL, tendo apontado os projetos do comércio e da agricultura como um dos setores que estão a contribuir no desenvolvimento e geração de renda nas comunidades, com destaque para os distritos afetados pelo terrorismo. Joel Correia disse que o FIDEL já gerou mais de 3.100 postos de trabalho em toda a província desde o início da sua implementação, resultantes do financiamento de perto de 2.000 projetos que beneficiou a mais de 3.000 mutuários.
11: O FIDEL já é uma realidade e a província está a avançar. E as famílias já incrementam a geração de rendimento, produção agrícola, traz também a questão de crescimento a nível do emprego. Tem uma percentagem considerável de jovens a implementar os projetos. Mocimba da Praia, Palma, está a ajudar muito as comunidades, está a trazer uma reviravolta em termos de crescimento econômico ao nível do território.
10: Para a segunda fase do FIDEL, este ano, o governo tem disponíveis mais de 151 milhões de meticais para alocar aos municípios e distritos, o correspondente a um crescimento de 81,9% em relação ao ano transato.
11: Atualmente, decorre em simultâneo, né, a divulgação do FDL nas comunidades e decorre igualmente que é a fase atual já. É a recessão de projetos do FDL 2026 para análise e posterior aprovação. Este processo está sobejamente avançado. Na interação que tenho com os pontos focais dos distritos e municípios, diziam que até o próximo mês farão o financiamento.
10: Joel Correia, ponto focal provincial do FIDEL no setor do plano e finanças em Cabo Delgado. Apatane, Ntue, Wamoja, Niteke e Lapoehum. Cadermana, Pimba, bom dia.
2: Muito bom dia. A circulação de pessoas e bens poderá melhorar no município de Catandica, no distrito de Baru e Manica, com a construção de uma nova ponte que vai ligar alguns bairros desta autarquia, tal como refere Dini Kassam.
12: A infraestrutura vai beneficiar mais de 5 mil habitantes dos bairros 7 de Abril, 3 de Fevereiro, Mugabe e zonas circunvizinhas, devendo ser concluída no prazo de 8 meses. Segundo o edil de Catandica, Pedro Mazonde, a nova ponte será financiada pelo Fundo de Estradas através da Administração Nacional de Estradas, ANE, e deverá responder às dificuldades de circulação de pessoas e bens, sobretudo durante a época chuvosa. Explica que a infraestrutura, com 16 metros de comprimento, terá 4 vãos para a drenagem das águas pluviais, concebidos para melhorar o escoamento e conferir maior resistência às enxurradas. O edil chama a atenção do empreiteiro para o cumprimento das normas de construção, de modo a garantir que a infraestrutura seja resiliente aos efeitos das alterações climáticas.
13: Nós recomendamos ao empreiteiro para que se siga as técnicas de construção de uma ponte, sobretudo para essas áreas montanhosas, onde a água cai e vem com muita força, às vezes traz lá troncos. Esperemos que o empreiteiro possa cumprir com todas as regras de construção para que a ponte seja resiliente. Não se admite mais construir obras que, com pouca esperança de vida. Temos que ter sempre obras resilientes.
12: Pedro Mazonde reconhece que a rede viária do município, estimada em cerca de 40 quilômetros de estradas classificadas, ainda necessita de intervenções para melhorar as condições de circulação.
13: A via de acesso realmente recente de alguma necessidade de uma reabilitação, depois das chuvas que assolaram bastante a nossa vila de Catandica. Tivemos, de facto, muitas vias com problemas, mas aos poucos estamos a tentar buscar soluções para ver se podemos voltar a recuperar as vias.
12: Para além da ponte, o município de Catandica tem em curso outras obras de impacto social, com destaque para a construção de uma escola, um mercado e um arruamento pavimentado. Sambanhara, Ngukuma, no Sabau, Canamarota, Vikirai, Cólera, de Chimoio, Dine Kassam.
2: O Gabinete de Promoção de Investimentos na Zambésia aprovou 40 projetos de micro, pequenas e médias empresas do ramo agrário afetados por cheias este ano. O detalhe por Ernesta Missage. Bom dia.
14: Bom dia. A informação foi revelada pela gerente do GAPI na Zambésia, Nilza Pedro Francisco, em entrevista à reportagem da Rádio Moçambique. As empresas selecionadas vão receber um fundo global estimado em mais de 100 milhões de meticais. O financiamento é concedido em parceria com o Fundo Nacional de Desenvolvimento Sustentável.
15: Os requisitos são muitos. Tem que ter colaterais. Colaterais são as garantias para aceder a esse financiamento. Dependendo do valor, as garantias mudam também, né? Quem pede 60 milhões tem que ter garantias que cubram 60 milhões de meticais. Tem que ter plano de negócios, tem que ter no IT. Se for superior a 3 milhões de meticais, o financiamento, tem que ter contabilidade organizada, balancetes, tudo isso. Em princípio, as empresas, se coisa, têm que estar registadas. Eu, para produzir, tenho que ter uma licença. Qualquer tipo de agricultura, mas agrária. Agricultura e sua cadeia de valor. Estamos a falar da avicultura, criação de gado bovino, piscicultura, tudo está incluso nesta cadeia de valor.
14: A primeira fase do financiamento, iniciado em agosto, fecha em dezembro, podendo a segunda fase ser executada no próximo ano.
15: Depende da pessoa que faz a sua inscrição, se tiver toda a documentação feita, porque depois temos que ir ver. Porque não basta fazer a inscrição e a gente não saber onde está o negócio, não saber se esse negócio existe. Localizar, há uma visita que é feita, que é avaliado, isso tudo... Não pode, 15 dias no máximo. Esta linha foi amplamente divulgada através dos órgãos de comunicação social. O apelo é este, o dinheiro está disponível. Há uma linha pronta a apoiar os micro, pequenos e médios empresários, até as grandes empresas.
14: Nilza Pedro Francisco, gerente do GAPI, Gabinete de Promoção e Investimento na Zambésia. Indoeni Wanane, Willa, Moçambique, Atukue. A partir de Kilimane, Ernesta Missage.

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7: São 6:30, vamos recordar as notas em destaque nesta manhã de quarta-feira. Dissemos que algumas comunidades do distrito de Marara em Tete vivem momentos de tensão devido à presença de elefantes que estão a destruir celeiros e colocam vidas humanas em risco. E a falta de condições de segurança no transporte fluvial também põe em risco passageiros em Marromeu, província de Sofala. Em destaque a falta de manutenção das embarcações, superlotação, ausência de coletes salva-vidas e de outro material de socorro para passageiros. No estrangeiro, o vice-presidente do Malawi diz que está a ser marginalizada por figuras ligadas à administração do Partido Democrático Progressista de PP. São, portanto, estes os destaques desta quarta-feira, dia em que o presidente da República inicia uma visita de trabalho de 3 dias à província de Maputo. Na sequência, Daniel Chapo inaugura hoje o Tribunal Distrital da Ponta do Ouro, no distrito de Matutuína. Voltamos ao Instituto Nacional de Meteorologia para o meteorologista Gonçalves Mabui recapitular a previsão do tempo para esta quarta-feira.
8: Bom dia, estimados ouvintes da rádio. Previsão do estado de tempo para hoje, quarta-feira, dia 16 de setembro de 2026. O Instituto Nacional de Meteorologia prevê para as províncias das regiões Sul, Centro e Norte do país céu pouco nublado, a limpo, com possibilidade de ocorrência de chuvas fracas ou chuviscos locais ao longo da faixa costeira das províncias de Cabo Delgado e Nampula. Vento de nordeste a leste fraco a moderado, soprando por vezes com rajadas locais nas regiões centro e sul do país. Temperaturas máximas previstas em graus Celsius. As cidades de Pece e Xaxai serão as cidades que terão a temperatura mais elevada, de 36 graus Celsius, seguido de Maputo com 34, Chimoio 33, Quelimane 32, Beira, Nampula e Vilanculos 30, Inhambane e Pemba 29, E por outro, teremos a cidade de Xinga com 25 graus Celsius. Bom dia, até a próxima.
7: No Café da Manhã, vamos hoje perspectivar a 4ª Conferência Nacional sobre Deficiência e Direitos Humanos, promovida pelo Fórum das Associações Moçambicanas de Pessoas com Deficiência, FAMOD. A nossa convidada hoje é a vice-presidente do FAMOD, Ancha Ndala. Como sempre, o ouvinte é também convidado a participar através de mensagens que podem ser partilhadas nas páginas do Facebook, Jornal da Manhã RM e também pela página Rádio Moçambique. Reatamos a nossa ronda pelas capitais provinciais. O governo do distrito de Guijá e parceiros apostam na expansão de sistemas fotovoltaicos para suprir o déficit de energia elétrica da rede nacional nas comunidades daquela região da província de Gaza. O detalhe é por Teodomiro Nhantumbo. Bom dia.
9: Muito bom dia, Dário. Até ao momento estão ligadas ao sistema fotovoltaico mais de 1000 famílias e 6 instituições públicas em diversas comunidades do distrito de Guijá. A diretora do Serviço Distrital de Planeamento e Infraestruturas em Guijá, Rosa Watts, diz que a fraca cobertura de energia elétrica da rede nacional é mais notória nos postos administrativos de Nalaz, Mubangwen e Chivangwene. Rosa Watts indicou que o maior desafio do governo de Guijá é expandir a energia elétrica da rede nacional até ao posto administrativo de Nalaz, por sinal, o único do distrito que ainda não beneficia deste recurso energético.
10: Temos todo o posto administrativo de Nalaz. Temos algumas comunidades do posto administrativo de Chivangwena, que estamos a falar das comunidades de Chimbembe e Zinzi, ainda não temos a corrente elétrica. Estamos a falar do posto administrativo de Mubangwen. Também temos cerca de 5 comunidades que ainda não têm a energia elétrica. Estamos a falar de Xixongol, estamos a falar de Jonas, Gundi, Manzene, essas ainda não têm a corrente elétrica. Estamos a trabalhar com a ideia no sentido de haver esta expansão e também no sentido de conseguirmos levar a corrente elétrica até o posto administrativo de Nalaz.
9: Diretora do Serviço Distrital de Planeamento e Infraestruturas em Guijá, Rosa Watts, e as ações em curso visando a eletrificação do posto administrativo de Nalaz. Atualmente, mais de metade dos mais de 94 mil habitantes do distrito de Guijá têm acesso à energia elétrica da rede nacional. 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Bom dia.
7: Muito bom dia. Seguimos agora à província de Inhambane, onde autoridades em Inhassoro promovem ações para conter a erosão costeira que ameaça engolir algumas infraestruturas públicas e privadas na vila sede deste distrito, tal como refere Venâncio Macamo.
11: Com o apoio de parceiros, está em marcha um projeto de restauração da duna de Petane numa distância de 2 km através de soluções baseadas na natureza. A medida, que além de reduzir a vulnerabilidade das comunidades aos desastres naturais, visa mitigar o soterramento das ervas marinhas por solos arrastados das dunas. É uma situação que concorre para o desaparecimento de algumas espécies marinhas, indicou Bilardo Nharruga, da União Internacional para a Conservação da Natureza, um dos parceiros nesta iniciativa.
12: A restauração de espécies nativas dunares até a estabilização usando blocos vazados e capim vetiver, entre outras ações que têm a ver com abertura de canais e definição de caminhos. Então, contamos que com todas essas ações que pretendemos implementar aqui, a gente de alguma forma reduza a destruição das dunas e diminua a degradação delas nesta região.
11: O presidente do Conselho Comunitário de Pesca de Petane, Mar de Souza, diz que a iniciativa vai ajudar na recuperação da duna e de algumas espécies marinhas que tendem a desaparecer.
13: Essas dunas têm carteiras grandes, ficaram abertas com chuvas de 2000, 2002. Nunca tivemos métodos nem meios para podermos proteger. Hoje estamos a tentar implantar alguma segurança para não continuar a destruição de dunas. Grande impacto, porque até hoje não sabemos por que o caso de desaparecimento de ervas marinhas. Nós temos um tapete de ervas marinhas 80 km nessa costa de Inhassoro, que de um momento para o outro as ervas desapareceram.
11: O diretor distrital de Atividades Económicas de Inhaçu, Romola Mucena, diz que o desafio do governo distrital é continuar a mobilizar apoios para ações de mitigação da erosão costeira.
14: Estamos a trabalhar em coordenação com alguns parceiros, um deles é a IUCN, mesmo para a contenção desta situação de erosão. Não é só aqui, quase ao longo da nossa costa isto vem acontecendo, mas uma das primeiras zonas que vamos ter que atacar é mesmo esta aqui e vamos evoluindo à medida do que vamos também criando recursos para que isso aconteça.
11: Romão Lambucen, diretor de Cidades e Atividades Económicas de Inhaçoro, falando dos esforços para a restauração da duna de Petan. Mungisete, Lugufambala Ruen, Ngautos Musinguvo, Amovoen, Divikel Agatumhango. Venas Macam, bom dia.
7: Muito bom dia. A falta de condições de segurança no transporte fluvial põe em risco passageiros no distrito de Marromeu, em Sofala. Os problemas vão desde a falta de manutenção das embarcações, superlotação, até a ausência de coletes salva-vidas e de outro material de socorro para passageiros. Felipe Jorge.
15: A precariedade das condições em que centenas de pessoas são diariamente transportadas de barcos de Marromeu para Luabo, na província da Zambésia, e vice-versa, revela que pode estar iminente uma tragédia. Barcos antigos e com várias deficiências enchem-se de pessoas e carga sem o respeito pelas normas de segurança. No último fim de semana, um desses barcos, que havia partido de Marromeu com destino a Luabo por transportar mais pessoas e mercadorias do que o peso recomendado, estava quase a afundar e os passageiros não ganharam para o susto. A situação levou a administradora do distrito, Maria White, a reunir-se ontem com os marinheiros para os sensibilizar no sentido de observar as medidas de segurança.
16: Vocês, como donos dos barcos ou operadores, devem garantir o cumprimento da lotação. Se deixarem que as embarcações fiquem superlotadas e acontecer um acidente no alto mar, será bom? Deve respeitar sempre a lotação e a capacidade real do transporte por viagem. É claro que precisamos de faturar, queremos ganhar dinheiro, mas as pessoas valem mais. Quer dizer, a vida é mais importante que o dinheiro. No passado sábado, um barco quase afundava e teríamos uma tragédia. Isso é bom? Os passageiros devem também evitar entrar num barco já cheio.
15: A administradora de Marromeu, Maria White, dirigindo-se em língua xicena aos operadores de transporte fluvial sobre a falta de condições de segurança nas embarcações. 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Felipe Jorge, Beira.
7: Mudamos de página. O setor da agricultura e pescas de Nampula prepara-se para fazer a monitoria sobre a situação da segurança alimentar nas comunidades de todos os 23 distritos desta província, tal como refere Otávio Fonseca.
17: O diretor provincial da Agricultura e Pescas de Nampula, Joaquim Tomás, informou à Rádio Moçambique que da última monitoria efetuada aos distritos no mês de julho passado, constatou-se que ainda há reservas da produção conseguida pelas famílias camponesas, até porque parte dela está a ser comercializada. Segundo Joaquim Tomás, os próximos meses, outubro, novembro e dezembro, têm sido pico da insegurança alimentar, daí que as ações de maior atenção estão viradas para as zonas onde a comunidade havia se deslocado devido ao terrorismo nos distritos de Herati e Memba.
18: Iremos fazer a monitoria nesses distritos para aferir, de facto, qual é o ponto de situação atual. Com esta informação, nós podemos definir estratégias como é que nós, nessa campanha 2026-2027, como é que vamos fazer para esses distritos. Mas nós sabemos que o distrito de Memba não só depende da agricultura, mas cerca de 60% das famílias que vivem principalmente na zona costeira desse distrito, a partir de Jeba até Lúrio, eles também praticam a pesca. E na pesca nós distribuímos insumos. Para o distrito de Herati, as famílias ainda não têm problema de insegurança alimentar. Nós estamos de olhos e também vamos fazer esta atividade com vista a monitorar a essas famílias como é que estão neste momento.
17: Diretor Provincial de Agricultura e Pescas de Nampula, Joaquim Tomás, e o olhar aos distritos de Memba e Herati na monitoria da segurança alimentar. Amosi, Nikaleva Moçá, Nivarane Mônia, Nimureri Moçambique. Otávio Fonseca, Nampula.
7: Algumas comunidades do distrito de Marara, em Tete, vivem em momentos de crescente tensão devido à presença de elefantes que destroem celeiros e colocam vidas humanas em risco. Esta informação é trazida por Ana Avenila. Ana, bom dia.
19: Muito bom dia, Aderito Lipang e ouvinte. O cenário considerado de preocupante registra-se nas comunidades de Xigwe, Nhambewe, Nhacamba, bem como Mufa, Nhamajanela, Ponte 8 e Muxambassade, onde os paquidermes invadem áreas habitadas e agrícolas. O diretor de atividades económicas no distrito de Marara deu a conhecer que os elefantes já destruíram cerca de 100 hectares de culturas diversas, afetando 72 famílias. Milhas produtoras, facto que ameaça os rendimentos e comprometem a segurança alimentar. Inácio Njata disse que a situação tornou-se ainda mais preocupante depois da morte recentemente de uma pessoa vítima de ataques por estes animais selvagens, aumentando o sentimento de medo entre as comunidades. Njata disse que medidas estão em curso para a prevenção dos casos de conflito homem-fauna bravia naquela região da província de Tete.
20: Há uma equipa multissetorial, que é o próprio CIDAES, a Universidade de Atividade Econômica, do Ambiente, a localidade. Temos sensibilizado as comunidades para que criem formas locais para afugentar esses elefantes. Outros usam batuque, outros queimam pneus, entre outros, dentro da comunidade, para ver que esses animais saiam no seio das comunidades. Temos informações que já foi constituída uma equipa a nível da província, pela sua excelência governador da província de Tete, que vai se juntar ao distrito para mitigar o conflito homem-fauna-bravia.
19: Diretor de Atividades Económicas no distrito de Marara, Inácio Njata, falando das medidas de prevenção do conflito homem-fauna-bravia naquela região da província de Tete. A vencer Bate Sambani Manja, Nassabau, Ayaidota, Kuditichenki, Matenda e Akusiana Siana. Desta data, Ana Avenila, uma vez mais, bom dia.
7: Muito bom dia. O Governo aprovou esta terça-feira em Conselho de Ministros o Estatuto dos Serviços Sociais das Forças Armadas de Defesa de Moçambique e revogou um decreto anterior. O detalhe por Leopoldo Agapito.
21: O decreto pretende aproximar os serviços sociais das Forças Armadas de Defesa de Moçambique com a implementação de delegações provinciais e atualizar o respectivo plano legal e orgânico. Estas notas foram divulgadas nesta terça-feira em Maputo por Salim Valá, porta-voz da 27ª Sessão do Conselho de Ministros, no final da reunião do Governo. Salim Valá apontou outras vantagens do Estatuto dos Serviços Sociais das Forças Armadas de Defesa de Moçambique, aprovado nesta terça-feira.
22: Incluir na lista dos beneficiários os membros das Forças Armadas de Defesa de Moçambique na situação de reserva, reforma e em situações específicas, os prestadores de serviços cívicos de Moçambique e os funcionários do Ministério da Defesa Nacional. Estabelecer normas sobre a organização e funcionamento dos serviços sociais das Forças Armadas de Defesa de Moçambique.
21: Salim Valá anotou que o Conselho de Ministros já aprovou ainda a resolução que aprova o pacote de concessões e medidas de resgate do projeto da Central Térmica de Temane.
22: A aprovação do pacote de concessões e medidas de apoio solicitado pela Central Térmica de Temane tem em vista viabilizar a mobilização dos recursos adicionais necessários à retoma e conclusão da construção do projeto da Central Térmica de Temane.
21: O porta-voz da 27ª Sessão do Conselho de Ministros observou que o Executivo apreciou ainda o plano de mitigação dos impactos do fenômeno climático El Niño.
22: O plano visa garantir a reposição e reforço da segurança hídrica, assegurar água para o consumo humano, para a irrigação e abeberamento do gado, proteger a agricultura e a pecuária, incluindo seu fomento, reforçar a capacidade dos sistemas de abastecimento de água e saneamento, preparar os setores de saúde, educação, energia e indústria e proteger as populações vulneráveis, reforçando também a monitoria e o aviso prévio e mobilizando atempadamente os recursos necessários à implementação das medidas prioritárias de mitigação dos impactos deste fenômeno.
21: O Conselho de Ministros apreciou ainda informação sobre o relatório de riscos fiscais para 2027 e o ponto de situação de implementação da central de aquisições.
7: A Presidente da Assembleia da República, Margarida Talapa, enaltece a importância do acordo de cooperação interparlamentar assinado entre Moçambique e o Zimbábue. O detalhe com o enviado da Rádio Moçambique a Harare, o jornalista Daniel Oliveira.
0: O acordo prevê, entre outros aspectos, a troca de experiências, a formação de deputados e funcionários parlamentares, bem como o desenvolvimento de iniciativas conjuntas de interesse para os dois países. Margarida Talapa falava esta terça-feira em Harare a propósito do memorando assinado esta semana entre a Assembleia da República de Moçambique e a Assembleia Nacional do Zimbábue. A presidente do Parlamento moçambicano considera que a cooperação poderá contribuir para o fortalecimento das instituições legislativas dos dois países, bem como para uma maior concertação de posições em fóruns regionais e internacionais.
1: Eu penso que o grande impacto é que nós assinamos o memorando para que as relações parlamentares possam ter um foco naquilo que são as nossas atividades com as nossas assembleias, tendo em conta que nós representamos os interesses dos nossos povos. Por exemplo, na aprovação de algumas leis, podemos ver que tipo de leis podemos aprovar que vão ao encontro das aspirações dos nossos povos. Estamos na era da luta pela independência econômica, onde Moçambique e Zimbábue também estão na mesma luta para podermos conquistar a independência econômica, depois de termos conquistado naturalmente a independência política. Sabem muito bem que durante as lutas de libertação os dois países estiveram unidos nessa luta. Então, hoje, mais do que nunca, devemos nos manter unidos, todos nós, a lutarmos pela conquista da independência econômica para a criação de melhores condições para as nossas populações.
0: O memorando foi assinado por Margarida Talapa e pelo presidente da Assembleia Nacional do Zimbábue, Jacob Francis Mudenda, na presença dos chefes das quatro bancadas parlamentares da Assembleia da República e das respectivas chefias das bancadas parlamentares do Zimbábue. A partir de Harare, para a Rádio Moçambique, Daniel Oliveira.
7: No Café da Manhã, vamos hoje perspectivar a 4ª Conferência Nacional sobre Deficiência e Direitos Humanos, promovida pelo Fórum das Associações Moçambicanas de Pessoas com Deficiência, FAMOD. A nossa convidada é a vice-presidente do FAMOD, Ancha Ndala. O ouvinte, como sempre, pode também participar através de mensagens. Podem ser partilhadas nas páginas do Facebook, Jornal da Manhã, RM e Rádio Moçambique.

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0: já aberta a página das notícias sobre o desporto aqui no Jornal da Manhã. Em destaque, Mambinhas Sub-20 prometem a conquista do torneio regional COSAFA, que arranca sexta-feira aqui em Maputo. O desportivo é trazido por Castro Jorge. Castro, bom dia.
1: Muito bom dia, mas vamos começar com os mais velhos. No escalão maior do futebol moçambicano, que tem hoje atenções voltadas para a cidade da Beira, onde vai acontecer o duelo entre o Ferro Velho Local e a Associação Black Bulls. Os dois primeiros classificados defrontam-se em busca de três preciosos pontos. Os Locomotivas para encurtar pontos da liderança e os Touros para esticar a diferença pontual na tabela geral. Ainda hoje, o Xingal de Tete defronta o Costa do Sol de uma jornada que termina 22 de dezembro com o embate entre a União Desportiva do Songo e o Machacano. Ontem, a Liga Desportiva de Sofala perdeu no prosseguimento da jornada 20 e o seu treinador, Ivo Gonçalves, colocou o lugar à disposição. Albino Muembo.
2: O Ferroviário de Maputo venceu a Liga Desportiva de Sofala por 2 bolas sem resposta no Caldeirão em jogo da ronda número 20 do Moçambola 2026. No fim do desafio, o técnico da Liga Desportiva de Sofala discursou em tom de despedida.
3: Nós esperávamos roubar pontos ao Ferroviário, mas como eu disse há pouco tempo, que torna-se difícil jogar em casa, muito difícil mesmo. Seria mais fácil jogar em casa com esse público, mas está se tornando difícil. Opa, mas já agora eu gostaria de desejar boa sorte, não é? Quem for a continuar, porque para mim já chega, porque só Deus sabe o que eu passo dentro desta equipa. Só Deus sabe o que é que eu passo dentro desta equipa, por isso mesmo, eu não preciso falar isso na imprensa, não vou falar em nenhum sítio, mas são coisas dentro de casa, mas eu quero desejar boa sorte quem for a continuar, assim para mim, não estou a tirar a toalha ao chão, estarei, sou da província, sou da Beira, vou continuar a apoiar o meu futebol, continuo a apoiar as equipas, como sempre faço aqui na Beira, dentro e fora do campo.
2: Ivo Gonçalves, treinador da Liga Desportiva de Sofala, falando em tom de despedida, no final do jogo em que a sua equipa perdeu com o Ferroviário de Maputo por 2-0. Por banda dos Locomotivas da capital moçambicana, o técnico Danito Nyamposa diz que o resultado peca por escasso.
4: Só peca até por o resultado ser 2-0, poder ter marcado mais golos. Eu penso que controlamos todo o jogo, não é uma vitória merecida. Temos que pensar jogo a jogo. Agora esse jogo, pensar em pôr a equipa a recuperar para o jogo do sábado.
2: Filme sonoro do jogo Liga Desportiva de Sofala 0, Ferroviário de Maputo 2, no prosseguimento da ronda número 20 do Moçambola 2026.
1: No basquetebol, prosseguem hoje as emoções da Liga Nacional Feminina com a definição do campeão nacional que sairá do jogo 5 da final entre o Ferroviário e o Costa Sol, ambos da capital do país. Este desafio vai desempatar esta final que está agora igualada a 2 vitórias para cada conjunto. No setor masculino, o Costa Sol derrotou ontem o Ferroviário de Maputo na 5ª jornada da fase regular da competição por 73-66, resultado obtido no prolongamento depois de uma igualdade a 55 pontos ao cabo do período regulamentar. Carlos Langa.
5: Outros em com jornada número 5, o Machacane venceu as Águias Especiais por 75-34, o Municipal da Beira venceu o Ferroviário de Nampula por 70-65, o Ferroviário da Beira venceu o Ferroviário de Quilimane por 97-47. Vamos ouvir o técnico da equipa de Ferroviário, o José Macuacua, a reagir a este jogo que perdeu neste terça-feira.
6: Pronto, vamos crescendo jogo após jogo, a equipa vai se encontrando, começamos a ficar uma equipa mais coesa. Infelizmente, nos momentos cruciais, na unha mesmo, não conseguimos manter a vantagem que tínhamos, passamos para overtime, mas é basquetebol, é um jogo de incertezas e nós não estamos satisfeitos com o resultado, mas estamos satisfeitos com o trabalho que estamos a fazer.
5: Técnico do Ferroviário, José Macuaco, agora vamos ouvir Orlando Novela, da equipa do Ferroviário, a falar desta derrota do seu conjunto, Costa do Sol, por 73-66.
7: Não há muita coisa a dizer, porque pecamos nos momentos finais de jogo. Custou-nos caro. Quem comete erros naquele momento, infelizmente está propenso a assumir esses erros na ponta final. Infelizmente nós cometemos erros cruciais e pagamos por isso.
5: Palavras de Orlando Novela, do Ferro, Novela de Maputo, agora Danilo Cumbi, Costa do Sol. Vamos ouvir o que é que vai dizer ele. Sua equipa ganhou o Ferro Novela 73-66.
8: Foi um jogo agrido, as duas equipas queriam ganhar, defenderam forte, as duas equipas tiveram a defender forte, mas ganhou a equipa que esteve muito mais resiliente no jogo.
5: Palavra Danilo Cumbi, do Costa do Sol. Vamos agora aguardar ao técnico da equipa do Costa do Sol, o Milagre Macomi.
9: Foi um jogo muito bem disputado entre as duas equipas, qualquer uma delas merecia a vitória, felizmente a vitória coube a nós. As equipas bateram-se bem, acusámos um bocadinho de pressão, vínhamos pressionados porque era importante que ganhássemos esse jogo. Mas tiveram aqui duas grandes equipas que se bateram.
5: Lágrima come, Jó de Sol, treinador da equipa Canarinha, e a vitória da sua equipa, 73 a 66 no desempate, após o empate do tempo regulamentar a 59 pontos.
1: E no futebol, no regresso, os Mambinhas sub-20 regressam hoje ao trabalho para cumprir mais uma sessão com o pensamento centrado nas Ilhas Seychelles, primeiro adversário da fase regular do torneio regional da CUSAFA, qualificativo para a Canda, categoria que terá lugar próximo ano no Ghana. Vencer para chegar, ou seja, vencer o torneio para conseguir o objetivo principal, que é chegar a CAN, é para já o pensamento centrado nos jogadores da equipa de todos nós. Rigoberto Chissano.
10: Atletas dos sub-20 convocados para o torneio da COSAFA prometem tudo fazer em campo para ganhar o torneio. A jogar em casa, os convocados de Mário Guerreiro só pensam na conquista da prova, que arranca esta sexta-feira com o jogo de abertura a colocar frente a frente Moçambique e as Ilhas Seychelles. Esta terça-feira, a Rádio Moçambique acompanhou o primeiro treino dos Mambinhas, onde entrevistou quatro atletas que compõem esta seleção. Diego Pelembe, a jogar na Associação Black Bulls, diz que o conjunto está motivado e a palavra de ordem é só vencer.
11: Nessa prova de COSAFA é ganhar o torneio que nós queremos, estamos a jogar em casa, temos essa vantagem e vamos tentar cumprir esse objetivo.
10: Kensane Machel, brasileiro moçambicano, está expectante por representar o país de origem do seu progenitor.
12: Muito boa, eles estão me acolhendo muito bem, estou me sentindo muito bem. Vocês vão ter um Kensane muito focado, muito empenhado, que vai dar o seu melhor e buscar ser campeão. Sim, muitas coisas semelhantes, a alegria de jogar, bom futebol, e é muito semelhante.
10: Faisal Abdala diz estar preparado para ajudar a seleção e pede aos moçambicanos de encher os recintos que vão acolher os jogos, com destaque para o Estádio Nacional do Zimpeto, que vai acolher o jogo de abertura.
13: É um privilégio ser reconhecido no meu trabalho e por vir aqui para ajudar a minha seleção, que é a minha nação, onde eu saí. E venho com todo orgulho, com motivação, com muita vontade de trabalhar com eles, aprender com eles e também transmitir aquilo que eu aprendo lá de fora.
10: Martinho, comissário, como atacante, promete marcar muitos golos.
14: Sou um jogador muito rápido, primeiramente, então devem esperar muitas assistências e muitos golos. E, acima de tudo, ajudar também a equipa naquilo que for preciso.
10: Atletas moçambicanos dos sub-20 convocados à COSAFA, motivados para o torneio que arranca próxima sexta-feira aqui em Moçambique. Rigoberto Chissano, da Terqueda Matola.
1: O primeiro jogo será diante das Ilhas Seychelles, jogo marcado para o Estádio Nacional do Zimpeto, com entradas gratuitas para este torneio regional que terá lugar aqui na capital do país. Nota de fecho, realiza-se hoje o sorteio das fases regionais Sul, Centro e Norte da Apuramento Moçambola da próxima temporada. A competição terá lugar nos próximos dias e em Nampula, por exemplo, a fase provincial só termina no próximo fim de semana com um jogo entre o Desportivo de Nacala, já campeão provincial, e a Ação Esportiva de Angoche, que também vai lutar por um lugar. Bom dia.
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17: Pontualmente 7 horas em toda a República de Moçambique. Na segunda hora deste jornal, atualizamos as notícias por intermédio do jornalista Vítor África.
18: O presidente da República, Daniel Chapo, inicia hoje uma visita de trabalho à província de Maputo, onde vai proceder com a inauguração de uma infraestrutura judicial, orientar comícios e sessões de trabalho com as estruturas de governação de níveis provincial e distrital e manter encontros com diferentes segmentos da população. Durante 3 dias, o chefe de Estado deverá escalar os distritos de Matutini, Boani, Manhissa e a cidade de Damatola, de acordo com um comunicado. Acompanham o chefe de Estado nesta visita os ministros do Interior, Paulo Xaxine, da Justiça, Assuntos Constitucionais e Religiosos, Mateus Saize, da Agricultura, Ambiente e Pescas, Roberto Albino, e do Trabalho, Gênero e Ação Social, Ivete Alani. E a visita do chefe de Estado à província de Maputo inicia em Matutino, onde vai inaugurar hoje o novo edifício do Tribunal Judicial Distrital. Residentes da Ponta Douro, ouvidos pela Rádio Moçambique, regozijam-se com a entrada em funcionamento da infraestrutura.
16: Mário Carlos Novonga. É uma valia para quando tínhamos problemas, tínhamos procurado longas distâncias e também do problema de transporte para entrar ao Bela Vista, sair era difícil para depois voltar.
19: Simeão, escavando uma onça. Se nós tínhamos casos, por exemplo, de esse crime, casos para resolver, tínhamos que gastar 500 meticais, 400 meticais. Tinha que ir para Bela Vista e voltar. Agora já nos cortaram as distâncias.
20: Sou o xerife Chico Binoca. A população daqui sofria muito. Procuramos uma distância de 60 km por aí. Já com esse tribunal vai ajudar muito. Estou muito satisfeito, sim.
18: O Tribunal Judicial Distrital de Matutina será inaugurado hoje pelo chefe de Estado e um empreendimento moderno construído no âmbito da iniciativa presidencial Um Distrito, um edifício condigno para o tribunal. O governo aprovou ontem o Estatuto de Serviços Sociais das Forças Armadas de Defesa de Moçambique e revogou um decreto anterior. O decreto prevê a implementação de delegações provinciais e atualização do respectivo plano legal e orgânico. A informação foi partilhada pelo porta-voz da 27ª Sessão do Conselho de Ministros, Salim Vala.
21: Incluir na lista dos beneficiários os membros das Forças Armadas de Defesa de Moçambique na situação de reserva, reforma e em situações específicas, os prestadores de serviços cívicos de Moçambique e os funcionários do Ministério da Defesa Nacional. Estabelecer normas sobre a organização e funcionamento dos serviços sociais das Forças Armadas de Defesa de Moçambique.
18: Salim Vala anotou que o governo aprovou ainda a resolução que aprova o pacote de concessões e medidas de resgate do projeto da Central Térmica de Temani. O Conselho de Ministros apreciou ainda a informação sobre o relatório de riscos fiscais para 2027 e o ponto de situação da implementação da Central de Aquisições. Centenas de passageiros viajam em condições precárias no transporte fluvial no distrito de Marromeu, em Sofala. Entre os problemas está a falta de manutenção das embarcações, superlotação e ausência de equipamento de socorro, reporta o jornalista Felipe Jorge.
22: A precariedade das condições em que centenas de pessoas são diariamente transportadas de barcos de Marromeu para Luabo, na província da Zambésia, e vice-versa, revela que pode estar iminente uma tragédia. Barcos antigos e com várias deficiências, enchem-se de pessoas e carga sem o respeito pelas normas de segurança. No último fim de semana, um desses barcos, que havia partido de Marromeu com destino a Luabo por transportar mais pessoas e mercadorias do que o peso recomendado, estava quase a afundar e os passageiros não ganharam para o susto. A situação levou a administradora do distrito, Maria White, a reunir-se ontem com os marinheiros para os sensibilizar no sentido de observar as medidas de segurança. Felipe Jorge, Beira.
18: Brigadas centrais da Frelimo deslocam-se a partir de hoje às províncias para a oficialização dos gabinetes provinciais e distritais de preparação do 13º Congresso do Partido, marcado para julho do próximo ano em Nampula. O fato foi anunciado esta terça-feira na Matola, província de Maputo, pelo porta-voz da Frelimo, depois do seminário de capacitação das brigadas centrais para a execução do processo. Pedro Guilherme destacou que neste processo as brigadas centrais deverão igualmente partilhar com os membros e simpatizantes do partido as decisões da 4ª Sessão Extraordinária do Comitê Central desta formação política. A cidade de Maputo acolheu hoje o lançamento do livro intitulado Na Sombra do Poder, o peso da dívida pública no futuro de Moçambique, da autoria do académico Luís Canhemba. O autor da obra, atual diretor do Gabinete de Informação e doutorando em Gestão de Empresas e mestre em Administração e Governação. No plano internacional, a Rússia diz ser imprudente a proposta de dissuasão nuclear feita pela França aos aliados europeus, que já conta com a adesão da Finlândia. A porta-voz do Ministério Russo dos Negócios Estrangeiros, Maria Zakharova, disse à imprensa que a instalação de um dispositivo nuclear francês mais perto das fronteiras da Rússia apenas o tornaria mais fácil de ser atingido pelo exército russo em caso de conflito. A Finlândia, país vizinho da Rússia, decidiu aderir à dissuasão nuclear avançada proposta pela França, tornando-se no 10º parceiro europeu a juntar-se à iniciativa lançada no início do ano pelo presidente francês Emmanuel Macron. E no desporto, o Ferroviário de Maputo derrotou ontem a Liga Desportiva de Sofala por 2-0 no prosseguimento dos jogos da 20ª jornada do Moçambola 2026. Hoje entra em campo o líder da prova, ABB, que vai defrontar o Ferroviário da Beira, segundo classificado. Ainda hoje joga a União Desportiva do Songo, Machaquene, Xingale de Tete e Costa do Sol. Na abertura da jornada 20 do Moçambola, no domingo findo, a Associação Desportiva de Vilanculo derrotou o Beia de Pemba por 2-0 e o Ferroviário de Lixinga derrotou o homônimo de Nampula por 3-0. Black Bulls lidera o campeonato com 38 pontos, seguido pelo Ferroviário da Beira com 34. Apresentamos as notícias no próximo bloco às 8 horas.
17: São 7 horas e 6 minutos. O meteorologista Gonçalo Mabui faz agora o resumo das temperaturas máximas previstas para hoje nas principais cidades.
0: As cidades de Tete e Xechai serão as cidades que terão a temperatura mais elevada, de 36 graus Celsius, seguido Maputo com 34, Chimoio 33, Quelimane 32, Beira, Nampula e Vilanculos 30, Inhambane e Pemba 29, e por outro, teremos a cidade de Lixinga com 25 graus Celsius. É tudo quanto a previsão do estado de tempo para hoje. Bom dia, até a próxima.
17: No Café da Manhã, vamos hoje perspectivar a 4ª Conferência Nacional sobre Deficiência e Direitos Humanos, promovida pelo Fórum das Associações Moçambicanas de Pessoas com Deficiência, FAMOD. A nossa convidada é a vice-presidente do FAMOD, Ancha Ndalabu. Como sempre, contamos também com a participação do ouvinte. Pode, desde já, deixar as suas mensagens nas páginas do Facebook, Jornal da Manhã, RM e Rádio Moçambique. Está já aberta a nossa janela do repórter Uso, a partir da cidade de Chimoio, pela qual espreita o nosso colega Vítor Ambirai, que nos vai falar do reforço da fiscalização rodoviária na cidade de Chimoio para a prevenção de acidentes rodoviários e melhoria da circulação de viaturas e motorizadas de transporte de passageiros. Vítor Ambirai, bom dia.
3: Bom dia, Adélito. Bom dia, ouvinte da Rádio Moçambique. Dizer que com os termômetros a apontar para os 33 graus Celsius, a cidade de Chimoio amanheceu com um céu limpo e neste momento já se verifica a movimentação de pessoas para seus postos de trabalho, assim como a circulação de motorizadas, assim como transportes semicoletivos de passageiros. Estou mesmo aqui na Avenida 25 de Setembro, num troço onde é proibida a circulação de motorizadas. E já estão aqui também posicionados os agentes da Polícia Municipal para fazer cumprir esta norma. E está aqui mesmo comigo para falar deste trabalho de fiscalização que está sendo levado a cabo pela Polícia Municipal de Chimoio, o senhor Amoy Zacarias Firmino, que é chefe de Departamento de Fiscalização e Segurança Rodoviária no comando da Polícia Municipal. Senhor Amoy, bom dia. Fala-nos um pouco do trabalho que a Polícia Municipal está a levar a cabo neste troço que é proibido a circulação de motorizadas.
4: Muito bom dia. Estamos aqui posicionados para garantir o cumprimento daquilo que são as regras de trânsito, pondo em conta que estamos numa avenida interdita à circulação, ou seja, o trânsito de motorizadas, e também temos verificado a desobediência dos mesmos, razão pela qual que nos leva a posicionarmos em vários entrocamentos e cruzamentos ao longo desta avenida. O trabalho tem como objetivo

0: se formos a reparar um nível anteriormente, que os mototaxistas sempre desobedeciam os sinais de trânsito, desobedeciam tanto como os agentes da Polícia Municipal em serviço nesses postos.
1: Por que este troço é proibido a circulação de autocarros bem como motorizadas? Por quê?
0: Esse troço é proibido, ou seja, é vedado o trânsito de motorizadas, de chovas, de bicicletas, tanto como de autocarros, por motivo de fluxo que tem se verificado nesta avenida. Esta avenida está localizada no centro da cidade. E no centro da cidade temos o fluxo muito maior de pessoas, tanto como de veículos e tanto como outros utentes.
1: Muito obrigado. Dizer que é o que se vive neste local. E a partir daqui, da 25 de setembro, para Jornal do Repórter, Vítor Ambirai, bom dia.
2: Muito bom dia, são 7 horas e 11 minutos. Passemos à atualidade regional. O presidente sul-africano Cyril Ramaphosa ordena à polícia prioridade absoluta na investigação à onda de homicídios de mulheres em Kempton Park e arredores na província de Gauteng. Ramaphosa garante que não serão poupados esforços para levar os assassinos à justiça. Correspondente Eduardo Figurão.
3: Num comunicado emitido esta terça-feira, o chefe de Estado sul-africano sublinha que estes crimes estão a espalhar o medo e a incerteza nas comunidades, afetando sobretudo as mulheres. Ramaphosa lembra que a África do Sul tem o dever de defender os direitos, a segurança e a dignidade das mulheres e das raparigas. As instruções da presidência surgem no mesmo dia em que as autoridades confirmaram que subiu para 7 o número de mulheres assassinadas desde julho, na grande região de East Rand. As últimas duas vítimas foram adicionadas à lista oficial após a descoberta, no dia 7 de setembro, do corpo de uma mulher a flutuar num riacho em Tembisa e de um outro corpo encontrado esta terça-feira em Coatema, na zona de Springs. E tal como nos 5 casos anteriores, estas últimas duas vítimas foram encontradas parcialmente nuas. O cenário faz aumentar as suspeitas de que os crimes possam estar a ser cometidos pelo mesmo homem ou pelo mesmo grupo de criminosos. A porta-voz da Polícia Sul-Africana, Antenda Mate, pede calma e paciência. Ainda estamos a investigar se estamos esperando um único autor ou se há um grupo de homens por detrás destes homicídios. Pode tratar-se de um crime de imitação, mas até agora não há qualquer ligação confirmada. Não vamos pressionar os investigadores porque precisamos de garantir um trabalho minucioso. Nesta fase, pode haver vários criminosos envolvidos, mas vamos deixar o caso com os detetives porque queremos os verdadeiros culpados. Por isso, apelamos ao povo da África do Sul e em especial aos residentes de Kempton Park que tenham alguma paciência. Compreendemos a vossa preocupação e a ansiedade, que são totalmente válidas. Esta situação não pode continuar sem controlo. Entretanto, na noite desta terça-feira, uma equipa do governo, liderada pelo ministro interino da Polícia, Firoz Kachalia, recebeu um relatório detalhado com os últimos desenvolvimentos sobre a investigação à descoberta dos corpos das 7 mulheres na província de Gauteng. Rádio Moçambique, Eduardo Figurão, Joanesburgo.
2: É uma nota em destaque. Vice-presidente do Malawi, Jane Ansah, diz que está a ser marginalizada por figuras ligadas à administração do Partido Democrático Progressista, o DPP. Toda a informação pelo correspondente Sérgio Sixpence.
4: A vice-presidente do Malawi, Jane Ansah, expôs tensões no seio do atual governo ao afirmar que está a ser marginalizada por figuras dentro da administração do Partido Democrático Progressista, DPP. Falando pela primeira vez sobre o assunto, Ansah afirmou estar ciente dos responsáveis por minar a sua posição, embora se tenha recusado a nomeá-los. Fez questão de distinguir entre a sua relação com o presidente Peter Mutharika, que descreveu como cordial, e o que caracterizou como uma tentativa separada por parte de funcionários não identificados de a marginalizar dentro da administração. Ela afirmou que, desde o início, vários membros do partido governamental, o DPP, nunca estiveram satisfeitos com a sua pessoa e que a situação chegou ao ponto de ser excluída das reuniões do Conselho de Ministros.

0: Estou a enfrentar vários desafios. Há pessoas que gostam de se intrometer em áreas onde não deveriam. Causam descontentamento e coisas do gênero. Talvez seja da natureza humana. Talvez seja um problema do Malawi. Normalmente, as pessoas não se contentam com o que têm. Há pessoas a rodear o presidente. Deixe-me voltar ao dia que o presidente anunciou que eu seria o vice-presidente. Naquele dia, quantas pessoas me cumprimentaram quando entrei no salão? Entende? Quantas pessoas falaram comigo? Voltem às gravações. Elas darão mais pistas.
1: How many people spoke to me? Go back recordings. It will give you a cue.
0: Geniassa, juíza jubilada do Supremo Tribunal de Recurso do Malawi e antiga presidente da Comissão Eleitoral, foi escolhida pelo presidente Peter Mutharika para servir como vice-presidente. A sua nomeação foi vista na altura como uma tentativa de reforçar as credenciais jurídicas e tecnocráticas, mas a situação não foi bem-vinda no seio dos quadros seniores do DPP que aspiravam a esta posição. O arcebispo Thomas Luken Sousa, da Arquidiocese de Blantyre, instou o presidente Peter Mutharika a restabelecer a sua relação com a vice-presidente Geniassa, afirmando que o Malawi não se pode dar ao luxo de ter divisões ao mais alto nível de liderança. Sousa afirmou que a situação era prejudicial para o país, sublinhando que os malawianos precisam de líderes que trabalhem em conjunto para enfrentar os desafios nacionais. Sérgio Sixpence, em Blantyre.
2: 197 cidadãos malawianos e burundeses estão a contas com os serviços de imigração tanzanianos em Dar es Salaam por alegada imigração ilegal. O detalhe com o correspondente Monteiro Bonifácio.
3: Destas, 102 são cidadãos de nacionalidade malawiana e os outros 95 burundeses, todos detidos numa operação denominada Mfahamu Jiraniyako, que significa conheça o seu vizinho, em curso na cidade de Dar es Salaam. O oficial regional de imigração de Dar es Salaam, Vincent Haule, diz que a operação tem em vista aumentar a consciencialização sobre questões migratórias e vai continuar com foco para os distritos urbanos de Kinondoni, Temeke, Ilala, Kigamboni e Ubungo. Vincent Haule afirmou que, além da consciencialização da população para a denúncia de todo e qualquer indivíduo que entra no país sem observância de procedimentos ilegais exigidos, a campanha Mfahamu Jirani Yako visa educar sobre os desafios para com a migração ilegal. Segundo Haule, as iniciativas de consciencialização pública têm aumentado a compreensão e a participação dos cidadãos e lideranças em diversos níveis nos esforços para controlar a imigração irregular e fortalecer a segurança comunitária. O escritório regional de imigração de Dar es Salaam pediu à população que continue a colaborar com as autoridades policiais, denunciando casos suspeitos de imigração irregular e garantindo que tais informações sejam enviadas por meio de canais oficiais e seguros. Este é o segundo grupo de cidadãos estrangeiros que é detido em menos de 10 dias. Outros 41 imigrantes tidos como ilegais, oriundos de Burundi e República Democrática do Congo, foram detidos na região de Geita. Entre vários fatores da imigração ilegal na Tanzânia, figura a segurança na região dos Grandes Lagos e na África Oriental. De Dar es Salaam, Monteiro Bonifácio.
2: 7:19, notas sobre economia e negócios no noticiário econômico trazido pelo jornalista Sumali Gilberto.
4: Bom dia. O mercado financeiro nacional registrou esta terça-feira uma redução no volume de depósitos dos bancos comerciais junto do regulador no âmbito da gestão diária de liquidez do sistema bancário. Segundo o Diário dos Mercados do Banco de Moçambique, referente a 15 de setembro, os depósitos dos bancos comerciais no Banco Central, através da facilidade permanente de depósito, caíram para 1,795 mil milhões de meticais contra os 2.590 milhões registados na sessão anterior. A procura de liquidez junto do regulador por via da facilidade permanente de cedência manteve-se inalterada nos 2,9 mil milhões de meticais. A Agência Italiana de Cooperação para o Desenvolvimento e a Câmara de Comércio Moçambique e Itália reafirmaram em Pemba o compromisso de reforçar a cooperação económica e integrar o tecido empresarial de Cabo Delgado nos grandes investimentos privados. Durante um encontro focado no conteúdo local e na criação de emprego, empresas como a Renco, a Inalca e o Leonardo Grupo apresentaram as suas operações na região. O destaque vai para o Pemba Bulk Terminal, um investimento da Renco avaliado em 70 milhões de euros numa base logística e industrial de 98 hectares. Refira-se que a dimensão do capital italiano no país é liderada pelo setor energético através dos projetos de gás natural Coral Sul e Coral Norte FLNG, orçados em 13,7 mil milhões de dólares, com um impacto económico global estimado em 24 mil milhões de dólares. Em relação às taxas de câmbio de referência fixadas hoje pelo Banco de Moçambique, o euro está a 73 meticais e 6 centavos para a compra e 74 meticais e 53 centavos para a venda. O dólar americano está fixado em 63 meticais e 27 centavos para a compra e 64 meticais e 54 centavos para a venda. Por último, o rand está a 3 meticais e 90 centavos para a compra e 3 meticais e 98 centavos para a venda. É tudo por hoje. Bom dia.

0: Vamos agora à atualidade sobre as artes e cultura. Mais de 150 alunos de diferentes escolas da cidade da Beira participam de 24 a 26 de setembro na primeira edição do Festival de Poesia e Teatro. Este é o destaque do Cultural hoje trazido por Gércio Alexandre. Muito bom dia.
1: Bom dia. É uma iniciativa do Grupo Teatral Malua que pretende promover o gosto por este género literário e artes cênicas. Luís Tima.
2: Segundo José Raimundo Johnny, ou professor Zito, como é conhecido nos meandros artísticos, um dos membros fundadores do grupo, espera também que o evento sirva para a descoberta de novos talentos. Garantiu estarem criadas todas as condições para a realização, pela primeira vez na Beira, do Festival de Poesia e Teatro, que inclui workshop e apresentações dos grupos já consagrados.
3: E para dizer que está tudo oposto, vai-se estar cerca de 11 escolas confirmadas e estamos a trabalhar com eles todos os finais de semana para ver quais são os desafios que as crianças têm ao longo dos seus trabalhos nas escolas. E está previsto exatamente para dia 24, 25 e 26 de corrente mês, que é setembro, que vai acontecer na Escola Agostinho Neto ou na Samora Machel. Ainda estamos a negociar. Bom, são cerca de 150 crianças que vão estar nesse evento para mostrar o seu potencial artístico cultural na expressão dramática, que é o teatro, assim como literatura, nesse caso, declamação de poesia. O nosso objetivo é que o teatro tem referências bibliográficas. Então, essas referências bibliográficas que sejam marcadas com essas crianças. Nós vamos fazer 3 dias de festival, por quê? Porque as crianças têm que aprender, exatamente, vamos ter um pequeno seminário, workshop, onde as crianças vão ser dado alguma explicação, vai criar esse debate entre as crianças, junto com os fazedores do teatro, a nível da cidade da Beira, para ajudar o Grupo Teatro na Rua, sobretudo com a organização do SMVM. Questões de logística estão no 50%, mas o Grupo Teatro Malua, como está a dizer que é Malua, não é? Malua é flora, que aparece, e nós temos um desafio muito grande, e nós temos dificuldades, sim, mas nós vamos realizar.
2: José Raimundo John, um dos organizadores da primeira edição do Festival de Poesia e Teatro, a decorrer na cidade da Beira, de 24 a 26 de setembro corrente. Luís Tima, Cidade da Beira.
1: A escritora moçambicana Enya Lipanga apresentou na noite da última segunda-feira, 14 de setembro, o seu novo livro intitulado Para Crentes Lerem Escondido no Camões Centro Cultural Português, em Maputo. Publicado pela Etale Publishing, a obra propõe uma reflexão literária sobre fé, convicções, memória e silêncios que moldam a vida de muitas mulheres num lançamento que reuniu literatura, música e poesia. A apresentação esteve a cargo de Elton Pila e foi acompanhada por momentos musicais interpretados por Yada Angel e por declamações de negro, criando um ambiente em que diferentes expressões artísticas dialogaram com o universo do livro. O título parte de uma provocação. Para Enya Lipanga, crentes são também as mulheres educadas para acreditar que obedecer é virtude, desejar é pecado, sofrer é prova de amor e calar é uma forma de preservar a família. E por aqui termina o Cultural no Jornal da Manhã de hoje. Bom dia.
0: E vamos agora à crónica da autoria de Ortega Teixeira.

0: Bons dias, saudações, amigo ouvinte. As noites após o lobolo não correm à luz de vela para um casal, porque as dormidas que deviam ser de núpcias, por conta da aguardada e deliciosa lua de mel, tornaram-se um pesadelo. Algo incompreensível vai acontecendo durante o ato mais prazeroso do ser humano, destruindo moral e psicologicamente o casal, saído recentemente do forno. Pela dor aguda, suspeita-se que uma agulha introduzida cientificamente africano no fundo do fruto feminino proíbe a continuidade do ato, caso não seja resolvido o problema. O casal não consegue explicar aquele fenômeno estranho que durante vários dias repulsa dois corpos sob altas temperaturas, enquanto ávidos e sedentos do ato mais nobre que fertiliza a vida a dois. O noivo não consegue dormir com a esposa após o lobolo, porque uma agulha mágica espeta-se no seu motor exclusivamente no momento em que se prepara para introduzir as velocidades da noite. De todas as tentativas feitas para lograr sucessos, contam-se as feridas, as marcas e os pontos perfurados no maior e sagrado intestino humano, num facto que não encoraja a continuar. Os padrinhos precisavam perceber o fenômeno, mas das consultas feitas ao compadrio, afinal, o facto energúmeno era uma informação de que a noiva havia sido reservada enquanto bebê, num ato tradicional africano que se estende também ao lobolo a uma gravidez. Para solucionar aquele problema de carris tradicional, recorreu-se aos curandeiros, que ao buscarem o passado da noiva junto dos pais, lembrou-os que receberam algum valor para reservarem a filha enquanto bebê como futura nora da família Njirazafa. Nas tradições africanas, o ato de reserva da nora ainda no ventre é sucedido de uma cerimônia de apregoação de um brinco após o nascimento, numa das orelhas da pretendida e compra de vários artigos, enquanto debulha-se a contagem para forçar o seu crescimento, visando desposá-la. Sucede que o conflito armado desencontrou famílias até aos dias de hoje, por isso a noiva reservada no passado continua trancada e a pertencer aos que primeiramente manifestaram interesse. Com isso, a paz esfuma-se no casal, que sentem a tubagem entupida de saudades daqueles embrulhos a dois, mas a solução seria de seguir aos doutorados na medicina tradicional, que aconselhavam um novo lobolo, que significaria a devolução dos bens ao primeiro marido que reservara a noiva enquanto bebê. Onde encontrar a família Njirazafa para convencê-la a receber de volta os bens do primeiro lobolo, uma vez a filha ter-se apaixonada por outrem. Afinal, as pontadas proibitivas da agulha que o noivo sentia no ato era a espécie de electric fence de produção africana que consuma o egocentrismo e o sentido de pertença do ser humano. Se fosse você, amigo ouvinte, arranharia ao segundo lobolo ou deixaria o amor esfumar-se? Na próxima quarta-feira continua, mas a África deve ser estudada. São coisas da nossa terra. Ortega Teixeira, a partir de Chimoio.
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0: Estamos já no espaço Café da Manhã, o espaço de entrevista aqui no Jornal da Manhã, num dia em que nos propomos a perspectivar a 4ª Conferência Nacional sobre Deficiência e Direitos Humanos, uma conferência promovida pelo Fórum das Associações Moçambicanas de Pessoas com Deficiência, o FAMOD, conforme anunciamos. Hoje temos como convidada a vice-presidente do FAMOD, Ancha Ndala. É desde já bem-vinda a este nosso espaço de entrevista. Arranca hoje, portanto, esta 4ª Conferência Nacional sobre Deficiência e Direitos Humanos e a mesma prolonga-se até amanhã. Que reflexões é que estarão em cima da mesa?
1: Oh, bom dia a todos os ouvintes. Primeiro dizer que a Conferência Nacional sobre Deficiência e Direitos Humanos serve como o principal palco de debate, onde levamos à mesa a monitorizar os avanços legais e cobrar do setor público as ações concretas, ou seja, da aprovação à implementação. Nós temos a perspectiva, neste momento, da Lei 10 e o seu devido regulamento, em que de uma das formas bem práticas é ver a aplicabilidade da lei e a aplicabilidade do próprio regulamento e poder monitorizar a sua devida implementação com harmonização das políticas, não é? Porque respeitamos muito com que haja uma harmonização das políticas com vista a responderem com os anseios das pessoas com deficiência a nível do país.
0: E como é que olham neste momento para esta implementação, portanto, desta Lei 10/2024? Como é que, portanto, olham para o nível de implementação após a sua aprovação e do respectivo regulamento?
1: Bom, ainda enfrentamos vários desafios, porque até então esperávamos com que houvessem mexidas em várias políticas, principalmente no que concerne as próprias terminologias, e que depois veio o espaço aberto, que é do diálogo nacional, inclusive, em que também estamos expectantes com que haja uma mexida na própria Constituição da República, com vista a harmonizar as políticas, a harmonizar os instrumentos legais para devido a coerência, não é? No que concerne a efetivação, a efetividade dessas próprias políticas. Porque entendemos que não é só a aprovação, mas é pertinente com que essas leis sejam elas aplicadas.
0: Quais é que são as preocupações que se levantam neste momento?
1: Bom, é a reforma e a implementação. E uma das maiores preocupações é concernente a acessibilidade universal, a inclusão econômica e social, as políticas, os direitos e políticas civis, a integração ativa das pessoas com deficiência em vários espaços, sim, de consulta da pessoa com deficiência.
0: Falou do diálogo nacional inclusivo, em que medida é que terão comparticipado, portanto, para aquilo que são as questões que estão a ser levantadas à luz do diálogo nacional inclusivo?
1: Bom, nós apresentamos as preocupações que apoquentam e assolam as pessoas com deficiência, as preocupações reais, sobretudo o acesso a vários serviços, como o acesso à saúde, o acesso à educação, o acesso ao emprego, que este é um dos maiores desafios, porque é pertinente a empregabilidade da pessoa com deficiência. Também é pertinente a educação inclusiva da pessoa com deficiência, porque percebemos nós que o indivíduo não escolarizado é mais uma vez um isolamento para que esta pessoa não possa partilhar os seus anseios com um conhecimento empírico. Então, de uma e de outra forma, são vários, há vários pensamentos e várias preocupações em que a Sol está com deficiência nessas áreas.
0: E qual é a expectativa?
1: Bom, nesta quarta conferência, nesta quarta conferência, é sairmos de lá com compromissos assumidos, não é? Porque são vários compromissos em que, de alguma forma, não temos visto a serem levados em consideração. Então, esperamos nós que nesta quarta conferência saiam de lá compromissos assumidos e concretos que sejam exequíveis.
0: Levantou preocupações que têm que ver com a inserção no mercado de trabalho por parte de pessoas com deficiência. Isto constitui preocupação mesmo para as pessoas com formação?
1: Sim, sim. Isto por quê? Porque as políticas elas não estão ainda favoráveis para pessoas com deficiência no que tange a empregabilidade. Olhamos muito para a questão da cotização de empregabilidade da pessoa com deficiência e também olhamos para a questão de acomodação razoável. Não é?
0: O que é que pretende dizer com acomodação razoável?
1: Bom, olhando para as necessidades das pessoas com deficiência, quando nós olhamos para a questão das pessoas com deficiências formadas em que não têm acesso ao emprego, a estrutura, primeiro, das próprias políticas, ela não favorece as pessoas com deficiência. Falo da cotização, falo da própria acessibilidade, seja a acessibilidade de empregabilidade. Como é que eu posso trazer isso? Damos um exemplo de um professor, por exemplo. As escolas elas não estão preparadas para... o setor de educação, ela não se apropria em olhar para a questão da acomodação razoável de um professor com deficiência, não é? Enfatizamos muito a questão da cotização, porque não há cotas para a empregabilidade da pessoa com deficiência. E quando olhamos para a questão de... quando olhamos para a questão da acomodação razoável, as instituições elas não estão preparadas, não estão a questão estrutural, a questão arquitetônica para a pessoa com deficiência. De uma ou de outra forma, isto cria uma barreira e um desafio para as pessoas com deficiência.
0: Muito bem. Vem aí, portanto, o país a cada ano é sempre assolado por desastres naturais ou crises climáticas, e este também tem sido um dos pontos bastante debatidos no que toca à acessibilidade e também à assistência às pessoas com deficiência em contextos de emergência. Como é que Moçambique se pode preparar melhor para proteger, portanto, este grupo social em caso de emergência?
1: Bom, um dos primeiros preparos seria a questão de dados. Dados segregados, dados fiáveis, porque não tendo o número das pessoas com deficiência a nível do país, basicamente cria uma lacuna concernente ao desenho, como é que se diz? Ao desenho das necessidades reais. Primeiro, com exemplos práticos em que nós temos nessas recentes intempéries, é que a questão de evacuação, a questão da acomodação, a questão de viabilidade, como as vias de acesso, ou a questão de acolhimento, não se olha muito para os números, não se olha muito para as realidades específicas ou das dificuldades específicas por tipologia de deficiência. Assim sendo, o país deveria olhar muito para a questão dos dados e olhar muito para as necessidades específicas reais das suas condições, com vista a responder com vista a responder para que não haja não deixe ninguém para trás, não é? Que o país desenhe, tenha uma linha de financiamento, ou seja, uma linha de financiamento que possa responder à questão das mudanças climáticas inclusivas.
0: Muito bem, vem aí o censo 2027. Que interação é que estão a ter com o Instituto Nacional de Estatísticas, por forma que garanta, portanto, esta disponibilidade de dados que reclama aqui?
1: Bom, como o FAMODO tem levado a cabo vários encontros e, sobretudo, capacitações com vista a deixar alinhado ao INE as maiores necessidades, uma das maiores necessidades dessas condições que é a questão de dados. Nós temos mantido encontros, temos mantido, temos capacitado as instituições que lidam com a questão de dados no nosso país, onde temos o conhecimento de que decorreu um censo piloto em que não temos até então a resposta se sim foi positiva ou não, com vista a ver se a questão do questionário do Washington Group foi ela observada e se foi observada qual é a visão positiva em que tiveram que podem aplicar, porque neste momento um dos maiores conselhos em que nós temos dado, olhando muito mais para o que a convenção diz, é que deve-se usar o questionário do Washington Group, não é? Com vista a ter o questionário inclusivo, olhando para a realidade, olhando para as tipologias de deficiência e para poder melhor colher o número exato destas condições.
0: Voltamos a olhar para os desafios que têm a ver com a acessibilidade. Queria pedir para olhar especificamente para dois setores, a justiça e a saúde. Que desafios é que, portanto, as pessoas com deficiência enfrentam nesta área?
1: Bom, para o setor da saúde, bom, a questão primeiro é a questão da própria avaliação, não é? Neste momento nós estamos, após a aprovação da Lei 10, temos a atribuição dos cartões, em que até então ainda não temos avanço, principalmente para pessoas com deficiências não visíveis. E para a justiça, é a questão do Código Civil, ou do quadro legal. Deve haver uma harmonização do quadro legal com vista a acomodar a proteção do direito ao voto, os direitos políticos e civis. A proteção do direito ao voto, a concertação de leis que determinam ou impensam com que as pessoas com deficiência tenham direito ao casamento. E também a questão de manter a guarda dos filhos das pessoas com deficiência, porque as pessoas com deficiência psicossocial, em particular, tem visto o impedimento para a guarda dos seus filhos por conta da deficiência. Não, de uma ou de outra forma, esperamos nós com que haja um reparo, não é? Haja uma harmonização com vista a que o quadro legal possa incluir a questão de... como é que se diz... me foge, me foge, não olhar muito mais para a questão da medida por curatela, não é? Mas que a pessoa com deficiência, ela seja vista como pessoa de direitos, não é? Com capacidade de poder responder em suas ações, em que ela seja ouvida e seja respeitada a questão de apoio, de ajuda, não, mas que não seja ela substituída.
0: Muito bem, vamos agora abrir espaço para interagir com os nossos ouvintes. Hoje, neste Café da Manhã, perspectivamos a 4ª Conferência Nacional sobre Deficiência e Direitos Humanos, uma conferência promovida pelo Fórum das Associações Moçambicanas de Pessoas com Deficiência. Por isso, temos em presença aqui nos nossos estúdios a vice-presidente do FAMOD, Anchandala. Vitor África, vamos então abrir esse espaço de interação com os nossos ouvintes.
2: O espaço já está aberto, 21-31-77-77, ou então 82-34-77, são os nossos números já disponíveis para a interação com o estimado ouvinte, que também pode escrever-nos na página do Facebook, Jornal da Manhã, RM. Vamos até Congolote, na Matola. Ouvinte Cadu Moreira, bom dia.
3: Muito bom dia, Vitor África, de igual modo de saúde, a saúde aos ouvintes da Rádio Moçambique, da Tulipangue, a ilustre convidada. Bem, nem irei fazer questões, vou poupar ela, né? É o seguinte, eu acho que essa questão da falta de provisão de serviços básicos de necessidade, de tudo para o bem-estar dos existentes, eu acho que é falta de amor entre nós, por a questão da incapacidade do Estado de garantir serviços de saúde, educação, transporte para o deficiente. É falta de amor entre nós. Por que eu digo isso? É normal, num dia, por exemplo, estamos aí, a maneira como somos transportados, a maneira como entramos no carro, nos paralisamos ali, esquecemos que é uma pessoa deficiente, que também quer entrar. Agimos como se fossem macacos. Macacos, quando têm comida, lutam muito entre esses macacos. Mas quando já é um inimigo que vem para pôr em causa um deles, juntam-se para combater. Então, nós esquecemos, nos tornamos irracionais, esquecendo que há uma pessoa deficiente aí. Portanto, eu penso que temos que voltar ao nosso estado de natureza. O homem deve voltar ao seu estado de natureza. Sabe, não? No estado de natureza, o homem era bom. Portanto, temos que pensar que há uma pessoa deficiente que não tem essa capacidade de lutar para entrar no transporte. Portanto, esta questão é seríssima fora também. Porque mesmo aquilo que já o governo já vem legislando como normas nos transportes, que devemos ceder aos deficientes, mas alguns de nós não temos cedido. Por quê? Porque não temos amor com o outro. Então, eu penso que isso é a questão central, licenciado. Se for a questão de culparmos também os governantes ou as leis que nos exigem sobre isso, temos que pensar sobre a questão do amor. Cada uma hora parece de Matola, vai com o outro. Um abraço.
2: Muito obrigado. Ouvinte Cadu Moreira, agora vamos já até Xai-Xai atender o ouvinte Félix Parruque. Bom dia.
4: Olá, bom dia, Vitor África. Bom dia, Dérito Lipank. Bom dia, nossa convidada. Queremos saudar esta conferência que vai acontecer de hoje até amanhã no âmbito da pessoa com deficiência. E sabemos nós que este setor, ou digo, estas pessoas com deficiência têm enfrentado várias dificuldades ao longo da sua vida. Mas a questão que eu queria colocar ao nosso interlocutor tem a ver certamente com a avaliação que se faz da conferência anterior, a qual certamente deve ter havido recomendações, deve ter havido outros compromissos, tal como disse nesta comunicação, que espera-se que haja compromissos assumidos. Qual é a avaliação que se faz em relação à conferência anterior em função dos compromissos que foram assumidos nessa altura? A outra questão tem que ver exatamente com... Eu gostaria de perceber da nossa convidada qual é o diálogo que tem acontecido entre o fórum e com o governo, dado que há limitações e isso na sua locução e bem, que em algum momento não há implementação das políticas e até não há inclusão da pessoa com deficiência. Eu gostaria de perceber o que está a acontecer, qual é o diálogo que tem sido estabelecido em relação com o governo face a essa situação. Um abraço, espero que se formos deixar aí nas mãos de
2: Muito obrigado, caro ouvinte. Estamos no espaço de interação no Café da Manhã, 21-31-77-77, ou então 82-34-77. São os nossos números já disponíveis para interação. Na nossa página do Facebook já temos algumas mensagens. Começamos com a do ouvinte Sérgio Conceição, que escreve-nos a partir da cidade de Maputo. Bom dia, quero dar os meus parabéns ao FAMOD pela realização da conferência. Gostaria de recordar que os princípios presentes na Convenção fazem parte de normas que os países e instituições no geral devem cumprir. Então, fica aqui uma contribuição do ouvinte Sérgio Conceição. Ouvinte Rodrigues Munguambi, a partir de Matalana, escreve: quais são os principais desafios enfrentados pelas pessoas com deficiência no acesso aos seus direitos humanos e que medidas podem ser adotadas pelo governo e pela sociedade para promover a inclusão e garantir os direitos das pessoas com deficiência? Escreve o ouvinte Rodrigues Munguambi. Temos também a mensagem do ouvinte Ruben Jaime, a partir da Massinga, em Ambani. Bom dia, Café da Manhã. Será que em todas as instituições são respeitados os direitos dos deficientes? Questiona o ouvinte Ruben Jaime. Vamos até Chinonanquila, voltamos neste caso a Matola. Nelson Vasco, bom dia.
5: Bom dia, Zico África. Bom dia, nosso convidado e moderador. A minha pergunta é sempre nossa convidada. Há deficiência da nascença, há deficiência também pela doença, uma pessoa nasce normalmente, depois calha com aquela deficiência também por acidente. Quais são os mais que estão encostados na associação? Então, poucas palavras, muito obrigado, Nelson Vasco, Batistão Benguil.
2: Muito obrigado, ouvinte Nelson Vasco. Temos também a mensagem do ouvinte Lencastre Pacua, que escreve-nos a partir da cidade de Maputo. Saudações aos profissionais da Rádio Moçambique e ouvintes. Assuntos como acessibilidade, exclusão social e igualdade de oportunidades dominam o debate na sociedade. Daí que gostaria de saber, junto da convidada, como é que a agremiação tem feito o acompanhamento desta camada até aqueles que se encontram nas zonas mais recônditas e com dificuldades no acesso à informação. Questionou o ouvinte Lencastre Apacua. O ouvinte Bacar Nakulenga escreve: bom dia, Café da Manhã. Eu gostaria de saber da convidada que reflexão faz face aos constrangimentos da pessoa com deficiência nas instituições de ensino, sobretudo a deficiência visual no acesso à educação. Adelio Lipang.
0: Muito obrigado, Vitor África. São várias as questões, portanto, colocadas pelos nossos ouvintes, mas também comentários. Como é que reage, portanto, a estes comentários e questões deixados pelos nossos ouvintes?
1: Bom, gostava eu de poder responder todas. Indo primeiro para a questão do ouvinte Félix, qual é a avaliação que o FAMOD faz da terceira conferência sobre os compromissos lá assumidos. Bom, uma das melhores avaliações que nós temos é a aprovação do regulamento, não é? É a regulamentação da Lei 10, porque
0: Foi um grande ganho.
1: É um grande ganho, porque nós sabemos que levou um tempo, porque depois da aprovação da Lei 10, o regulamento chegou mais um pouco tarde. Mas é um ganho, sim, porque para poder exigir para que a política ela seja execuível, carecia muito deste regulamento. Não, agora o que resta mesmo é apelar ao Estado
0: Para se pôr em prática,
1: não é? Para se pôr em prática e que haja harmonização das políticas que discriminam, violam os direitos humanos das pessoas com deficiência.
0: O ouvinte Félix perguntava ainda como é que está o diálogo entre o FAMOD e o governo.
1: Bom, nós consideramos o governo mesmo parceiro. Neste ano nós estamos a implementar o projeto CADIR, que é o Collective Action for Disability Rights, que foi lançado em parceria com o governo. Esta que visa fortalecer as competências da advocacia, da sociedade civil, junto com as instituições públicas. onde o FAMOD tem levado a cabo as formações, a capacitações com vista a inteirar mais as instituições sobre a questão da deficiência, ou seja, ter mais conhecimento concernente à deficiência, porque entendemos nós que a falta de conhecimento também pode vir a ser uma barreira. Assim sendo, nós trabalhamos neste momento com as capacitações dos agentes do Estado. Capacitações de instituições como saúde, educação, emprego, porque trabalhamos diretamente com o MITIGAS, que é o Ministério do Gênero e Trabalho, esta que tutela a área da deficiência. Também trabalhamos em parceria com a Comissão Nacional dos Direitos Humanos. Certo. E a outra questão é, será que todas as instituições estão abalizadas quanto a esta questão? Bom, é um desafio. Acreditamos nós que é um desafio porque o FAMOD está a capacitar, o FAMOD está aberto para capacitar mais. E o desafio é o desafio financeiro, porque nós usamos dos fundos dos parceiros, porque o FAMOD não tem fundos próprios. Para poder executar essas ações, é preciso que hajam financiamentos com vista a levar a cabo a continuidade dessas formações, a continuidade dessas capacitações.
0: E como é que tem sido, portanto, a abertura para a aquisição destes fundos?
1: Bom, é por via de concorrência, não é? Nós concorremos.
0: Há projetos,
1: sim. Há projetos. Mas esperávamos nós com que o nosso Estado, pois no desenho da Lei 10, tivesse lá uma linha, não é? Com uma linha do Estado, em que o Estado pudesse ter esta linha com vista a capacitar os órgãos sociais e os órgãos internos. Mas nós não temos esta linha no nosso Estado. O governo não disponibiliza desta linha.
0: Muito bem. Já estamos sem tempo. Muito obrigado, senhora vice-presidente do FAMOD, num dia em que refletimos tanto em torno dos desafios da pessoa com deficiência, à luz da 4ª Conferência Nacional sobre Deficiência e Direitos Humanos, promovida pelo FAMOD, que hoje arranca aqui na cidade de Maputo e estende-se até amanhã.
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0: São 8 horas em toda a República de Moçambique. Está de regresso o jornalista Vitor África para atualizar as notícias no terceiro e último bloco deste jornal.
2: O presidente da República, Daniel Chapo, inicia hoje uma visita de trabalho à província de Maputo, onde vai proceder com a inauguração de uma infraestrutura judicial e orientar comícios e sessões de trabalho com as estruturas de governação de níveis provincial e distrital. Durante 3 dias, o chefe de Estado deverá escalar os distritos de Matutini, Boani, Manhissa e a cidade da Matola, de acordo com o comunicado. Acompanham o chefe de Estado nesta visita os ministros do Interior, Paulo Chachini, da Justiça, Assuntos Constitucionais e Religiosos, Mateus Saizi, da Agricultura, Ambiente e Pescas, Roberto Albino, e a ministra do Trabalho, Gênero e Ação Social, Ivete Alani. A visita do chefe de Estado à província de Maputo inicia em Matutini, onde vai inaugurar hoje o novo edifício do Tribunal Judicial Distrital. Residentes da Ponta Douro, ouvidos pela Rádio Moçambique, regozijam-se com a entrada em funcionamento da infraestrutura.
8: Mário Carlos Novonga. É uma valia, porque quando tínhamos problemas, tínhamos que procurar longas distâncias e também o problema de transporte para entrar ao Bela Vista sair era difícil para depois voltarem.
9: Simeão, escavando uma 11. Se nós tínhamos casos, por exemplo, de esses crimes, casos para resolver, tínhamos que gastar 500 meticais, 400 meticais. Tinha que ir para Bela Vista e voltar. Agora já nos cortaram as distâncias.
10: Sou o xerife Chico Binoca. A população daqui sofria muito. É, procuramos uma distância de 60 km por aí. Já com esse tribunal vai ajudar muito. Estou muito satisfeito, sim.
2: O Tribunal Judicial Distrital de Matutina, a ser inaugurado hoje pelo chefe de Estado, é um empreendimento moderno construído no âmbito da iniciativa presidencial Um Distrito, um Edifício Condigno para o Tribunal. O governo aprovou ontem o Estatuto dos Serviços Sociais das Forças Armadas de Defesa de Moçambique e revogou um decreto anterior. O decreto prevê a implementação de delegações provinciais e a atualização do respectivo plano legal e orgânico. A informação foi partilhada pelo porta-voz da 27ª Sessão do Conselho de Ministros, Salim Vala, no final da reunião do governo.
11: Incluir na lista dos beneficiários os membros das Forças Armadas de Defesa de Moçambique na situação de reserva, reforma e, em situações específicas, os prestadores de serviços cívicos de Moçambique e os funcionários do Ministério da Defesa Nacional. Estabelecer normas sobre a organização e funcionamento dos serviços sociais das Forças Armadas de Defesa de Moçambique.
2: Salim Vala notou que o governo aprovou ainda a resolução que aprova o pacote de concessões e medidas de resgate do projeto da central térmica de Temane. O Conselho de Ministros já apreciou ainda a informação sobre o relatório de riscos fiscais para 2027 e o ponto de situação da implementação da central de aquisições. Centenas de passageiros viajam em condições precárias no transporte fluvial no distrito de Marromeu, em Sofala. Entre os problemas está a falta de manutenção das embarcações, superlotação e ausência de equipamento de socorro. Reporta o jornalista Felipe Jorge.
12: A precariedade das condições em que centenas de pessoas são diariamente transportadas de barcos de Marromeu para Luabo, na província da Zambésia, e vice-versa, revela que pode estar iminente uma tragédia. Barcos antigos e com várias deficiências enchem-se de pessoas e carga sem o respeito pelas normas de segurança. No último fim de semana, um desses barcos, que havia partido de Marromeu com destino a Luabo por transportar mais pessoas e mercadorias do que o peso recomendado, estava quase a afundar e os passageiros não ganharam para o susto. A situação levou a administradora do distrito, Maria White, a reunir-se ontem com os marinheiros para os sensibilizar no sentido de observar as medidas de segurança. Felipe Jorge, Beira.
2: Brigadas centrais da Frelimo deslocam-se a partir de hoje às províncias para a oficialização dos gabinetes provinciais e distritais de preparação do 13º Congresso do Partido, marcado para julho do próximo ano em Nampula. O fato foi anunciado esta terça-feira na Matola, província de Maputo, pelo porta-voz da Frelimo, depois do seminário de capacitação das brigadas centrais para a execução do processo. Pedro Guilherme destacou que neste processo as brigadas centrais deverão igualmente partilhar com os membros e simpatizantes do partido as decisões da 4ª Sessão Extraordinária do Comitê Central desta formação política. A cidade de Maputo acolhe hoje o lançamento do livro intitulado Na Sombra do Poder, o peso da dívida pública no futuro de Moçambique, da autoria do acadêmico Luís Canhemba. O autor da obra, atual diretor de informação, diretor do gabinete de informação, esse aqui é doutorando em gestão de empresas e mestre em administração e governação. E no plano internacional, a Rússia diz ser imprudente a proposta de dissuasão nuclear feita pela França aos aliados europeus, que já conta com a adesão da Finlândia. A porta-voz do Ministério Russo dos Negócios Estrangeiros, Maria Zakharova, disse à imprensa que a instalação de um dispositivo nuclear francês mais perto das fronteiras da Rússia apenas o tornaria mais fácil de ser atingido pelo exército russo em caso de conflito. A Finlândia, país vizinho da Rússia, decidiu aderir à dissuasão nuclear avançada proposta pela França, tornando-se no 10º parceiro europeu a juntar-se à iniciativa lançada no início do ano pelo presidente francês Emmanuel Macron. Fechamos com o desporto. O Ferroviário de Maputo derrotou ontem a Liga Desportiva de Sofala por 2-0 no prosseguimento dos jogos da 20ª jornada do Moçambola 2026. Hoje jogam ABB, Ferroviário da Beira e Xingale de Tete e Costa do Sol. O jogo entre a União Desportiva do Songo e Machaquena, a contar para a mesma jornada, foi reagendado para o dia 22, quarta-feira próxima. Na abertura da jornada 20 do Moçambola, no domingo findo, a Associação Desportiva de Vilanculo derrotou o Beia de Pemba por 2-0 e o Ferroviário de Lixinga derrotou o homônimo de Nampula por 3-0. Black Bulls lidera o campeonato com 38 pontos, seguido pelo Ferroviário da Beira com 34. Apresentamos as notícias no próximo bloco às 9 horas.

0: Estamos já na reta final desta terceira edição da Semana do Jornal da Manhã, mas antes do fecho, recordemos as notas que estiveram hoje em destaque. Dissemos que algumas comunidades do distrito de Marara, em Tete, vivem momentos de tensão devido à presença de elefantes que destroem celeiros e colocam vidas humanas em risco. A falta de condições de segurança no transporte fluvial põe em risco passageiros em Marromeu, na província de Sofala. Em destaque, a falta de manutenção das embarcações, superlotação, ausência de coletes salva-vida e de outro material de socorro para os passageiros. No estrangeiro, vice-presidente do Malawi, Jane Ansah, diz que está a ser marginalizada por figuras ligadas à administração do Partido Democrático Progressista, DPP. Para trás, os destaques do Jornal da Manhã, desta quarta-feira, dia em que o presidente da República inicia a visita de trabalho de 3 dias à província de Maputo. Daniel Chapo vai, na sequência, inaugurar hoje o Tribunal Distrital da Ponta do Ouro, no distrito de Matutuíne. No Café da Manhã, perspectivamos a 4ª Conferência Nacional sobre a Deficiência e Direitos Humanos, promovida pelo Fórum das Associações Moçambicanas de Pessoas com Deficiência, FAMOD. A nossa convidada foi a vice-presidente do FAMOD, Ansah Ndala. Posto isto, estimado ouvinte, nada mais nos resta senão a agradecer pela companhia. São agradecimentos de todos os profissionais que do Ruvuma, Maputo e do Zumba Índico e pela região austral de África. Portanto, tornaram possível esta terceira edição da Semana do Jornal da Manhã. Em nome destes profissionais, despedem-se Francisco Jat, que esteve na sonorização, Vitor África nas notícias. Eu sou Adair Itulipang, assino a edição e a apresentação. Bom dia e até uma próxima oportunidade.
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0: 8 horas e 23 minutos.
1: É nós outra vez.
0: Israel Sungrenica, Xengle Xixa Mentir. 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Ana Rincama, 11 horas já está cá com a Kakalaya, Funjangulo Xele Matutui. Ninguém olha a ponta do ouro. Tani 8 horas na 30 minutos está com a Leste Vete Escolosiva, Lula Msigusone, Xiumela Kalaya, Funjangulo Xele.

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0: 9 horas e 32 minutos e Rádio Moçambique, emissora provincial de Maputo. 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
2: Esta manhã, em Matutuíno, província de Maputo, o novo edifício do Tribunal Distrital, no âmbito da iniciativa presidencial Um Distrito, Um Tribunal. Em Matutuíno está o jornalista João Chegueda. João, muito bom dia.
3: Muito bom dia. A inauguração desta infraestrutura terá lugar à luz da visita de trabalho de 3 dias que Daniel Chapo efetua a partir desta quarta-feira à província de Maputo. Mais do que um novo edifício, a instalação de um tribunal condigno representa a aproximação da justiça ao cidadão e o reforço do Estado de Direito. Refira-se que a justiça é um dos pilares do Estado de Direito democrático como é o nosso e advoga, entre outros, o respeito pela Constituição, as leis, defesa dos direitos e liberdade dos cidadãos, segurança jurídica, independência e imparcialidade dos magistrados. João Chegueda, Ponta do Ouro. Bom dia.
2: Muito bom dia e bom trabalho. 10 distritos da província de Nampula estão a ser assolados pelo surto de sarampo. A doença já fez 4 óbitos, com um cumulativo de 1.498 casos. Olívio Mateus.
4: A diretora provincial de saúde em Nampula, Selma Xavier, disse que é preocupante a eclosão massiva do sarampo nestes 10 distritos, uma vez que o setor da saúde tem vindo a desencadear campanhas de prevenção e combate a doenças nas comunidades. Os pontos vermelhos do sarampo estão nos distritos de Nampula, Herat, Malema, Mimba, Nacala, Nacaroa, Mugavolas, Mecubur, Mecate, Leopo. Alguns destes abrangidos pela campanha de bloqueio desta e outras doenças. Olívio Mateus, Nampula.
2: Centenas de passageiros viajam em condições precárias no transporte fluvial do distrito de Marromeu, em Sofala. Dentre os problemas está a falta de manutenção das embarcações, superlotação e ausência de equipamento de socorro. Felipe Jorge.
5: A precariedade das condições em que centenas de pessoas são diariamente transportadas de barcos de Marromeu para Luabo, na província da Zambésia, e vice-versa, revela que pode estar iminente uma tragédia. Barcos antigos e com várias deficiências enchem-se de pessoas e carga sem o respeito pelas normas de segurança. No último fim de semana, um desses barcos, que havia partido de Marromeu com destino a Luabo por transportar mais pessoas e mercadorias do que o peso recomendado, estava quase a afundar e os passageiros não ganharam para o susto. A situação levou a administradora do distrito, Maria White, a reunir-se ontem com os marinheiros para os sensibilizar no sentido de observar as medidas de segurança. Felipe Jorge, Beira.
2: A Direção Provincial de Migração de Gaza já emitiu mais de 1.000 passaportes no âmbito da campanha de emissão massiva do documento. A iniciativa visa combater a imigração ilegal, corrupção e intermediação, além de aproximar os serviços aos cidadãos. A campanha decorre nos distritos de Bilene, Xikualakuala, Xokwe, Mabalane, Massingir, Xongwene e Xeixai. Brigadas centrais da Frelimo deslocam-se a partir de hoje às províncias para oficialização dos gabinetes provinciais e distritais de preparação do 13º Congresso do Partido, agendado para julho do próximo ano em Nampula. É um anúncio feito ontem na Matola, província de Maputo, pelo porta-voz da Frelimo, depois da realização do seminário de capacitação das brigadas centrais para a execução do processo. Pedro Quiliche destacou que, neste processo, as brigadas centrais deverão igualmente partilhar com os membros e simpatizantes do partido as decisões da 4ª Sessão Extraordinária do Comitê Central desta formação política. Na atualidade internacional, a Venezuela poderá precisar de até 21 mil milhões de dólares para recuperar-se dos 2 sismos ocorridos a 24 de junho, que causaram danos estimados em 14,8 mil milhões de dólares. Os terremotos afetaram 7 estados, provocando milhares de mortos, feridos e dezenas de milhares de habitações danificadas. O relatório elaborado pela ONU, União Europeia e Banco Mundial pretende orientar um plano de reconstrução mais resistente e definir as principais áreas de intervenção. A antiga presidente das Filipinas, Rodrigo Duterte, compareceu pela primeira vez perante o Tribunal Penal Internacional, acusado de crimes contra a humanidade relacionados com a sua guerra contra a droga. A audiência discutiu as provas e o calendário de julgamento previsto para novembro. Duterte nega responsabilidade pelas mortes e já tinha faltado a sessões anteriores, por alegados problemas de saúde. As estimativas de mortos nas operações antidroga variam de 6 mil a 30 mil. O TPI investiga o caso desde 2018. Foram as notícias a esta hora, as próximas às 11 horas.
1: São neste preciso momento 10 horas e 5 minutos. 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Papelaria Carlos Chambal, em Beleluane. 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Andrade Nhabind Assef, no bairro da Liberdade, quarteirão 14. E Barraca Mwamuying, em Buana, bairro número 2. 10 horas e 7 minutos, amigo ouvinte, está aberto o serviço em português do emissor provincial de Maputo. Vamos, dentro de instantes, levar até esse espaço de música até às 11, altura do Jornal de Maputo, 11:15, Mirante de Maputo, 11:30, música até às 12, altura dos tópicos do Jornal da Tarde, 12:10, Janela Comercial, até às 12:30, Jornal da Tarde, em cadeia com a Antena Nacional da Rádio Moçambique. Vamos também, a qualquer momento, estabelecer contacto com os nossos amigos, ou com os nossos colegas, melhor assim, que estão, nesta altura, a acompanhar a visita presidencial à província de Maputo, neste momento, no distrito de Matutuína. O presidente da República, Daniel Francisco Chapo, faz uma visita à província de Maputo. Vamos também acompanhando o amigo ouvinte com informação e música. Votos de uma manhã bastante produtiva de quarta-feira, neste que é o terceiro dia útil da semana de atividades, quando faltam 106 dias para acabar o ano de 2026, neste também que é o Dia Internacional de Combate à Camada de Ozono. De proteção à camada do ozono, assim é que é. Vamos ficar com música. A Fátima Vidade estará consigo até muito perto das 13 horas.

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6: Para trás dos nossos comerciais, continuamos acompanhando o amigo ouvinte em manhã de quarta-feira, este que é o terceiro dia útil da semana de atividades, música, informação e aquela boa disposição que o amigo ouvinte precisa. Para tocar o seu dia para frente, seguimos com mais música e por que não convidar Stewart Sukuma, que vai cantar este tema que o amigo ouvinte muito bem conhece. Se não conhece, vou lhe recordar. Chama-se Sumanga e fez bastante sucesso nos anos 90.

exaltando aqui a mãe, o papel da mãe na vida de cada ser humano. Não importa se é mãe adotiva ou de sangue, mas existe um papel grande na mulher na vida da sociedade. Vamos agora conhecer os principais destaques do Jornal Notícias para a edição de hoje, quarta-feira, 16 de setembro de 2026. Entre os principais destaques estão o Presidente da República, que visita Maputo, destaque da atividade política nacional. Cernic destrói 1,3 toneladas de fentanil apreendido no Aeroporto Internacional de Maputo. Ainda destaque que uma menor morre intoxicada em Nipepe, no Niassa. Reduzir a sinistralidade rodoviária continua entre as preocupações das autoridades, isso ainda em Niassa. Presidente do município de Lixinga, absolvido pelo tribunal após acusação de práticas de corrupção. Cabo delegado, 46 pessoas detidas por condução ilegal e tentativa de suborno. Depois da água, a reconstrução, abordagem relacionada com os esforços de recuperação após os impactos da água. Mercados Xai-Xai transformados em espaços de criação artística. Jogos escolares, caso de falsificação de identidade, de idades, melhor assim, já está na Procuradoria-Geral da República. Cultura, o coletivo moçambicano de hip-hop Nona Cons vai representar Moçambique na 20ª edição do Festival Back to the City em Joanesburgo. Portanto, estes são os principais destaques para a edição de hoje, quarta-feira, do Jornal Notícias. A música não para por isso mesmo, é música e informação. E aquela energia que o amigo ouvinte precisa em mais um dia de trabalho. Estamos em meio ainda da semana. Haja força, disposição, dê o seu melhor. Não

Aqui a nossa diva Migas, neste tema VUCA África, que marcou a carreira solo dela, da Migas. O álbum também foi lançado inicialmente em 2005 e teve um percurso tão grande e uma procura que esgotou rapidamente. Faz parte do álbum lançado em 2005, que também foi reeditado. O Portal da Música Moçambicana registra também uma edição de 2010, enquanto Mingas, a nossa diva, que completou anos no dia 13 deste mês de setembro. O nosso grande setembro, setembro de muitas comemorações. Estamos neste setembro do setembro amarelo, assim é que é. E nós continuamos acompanhando o amigo ouvinte em mais uma manhã de quarta-feira, levando o melhor da música, a informação e aquela boa disposição. Vamos já seguir com mais música. Recordar que às 11 horas teremos então a informação através do nosso Jornal da Tarde. Acompanhe a seguir.

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4: 11 horas em todo o território nacional. Muito bom dia. Passamos a seguir a transmitir o Jornal de Maputo. Ótima escuta.
5: A sua porta de entrada, a Vila da Ponta do Ouro, no distrito de Matutuíne. E residentes da Ponta do Ouro, no distrito de Matutuíne, província de Maputo, regozijam-se com a entrada em funcionamento, a partir de hoje, do novo edifício do Tribunal Judicial Distrital de Matutuíne, nesta região. Atletas de sub-20, convidados para o torneio de COSAFA, prometem tudo fazer em campo para ganhar este certame. Manchetes do Jornal de Maputo desta quarta-feira, 16 de setembro, para o ano de 2026. Nos próximos minutos, estará na companhia de Elvis Magaia nos cuidados técnicos deste jornal, que é editado e apresentado por Fernando Sidumo, com votos de boa audição. 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Iniciamos a nossa viagem virtual pelos diferentes cantos da província de Maputo, escalando a vila da localidade da Ponta do Ouro, onde é esperado dentro de momentos a chegada do Presidente da República, Daniel Chapo, que hoje inicia uma visita de trabalho de 3 dias à província de Maputo. Na Ponta do Ouro estão os nossos colegas John Chigueda, Domingos Macalane e Stélio Manhice, que a seguir descrevem o ambiente que se vive aguardando pela chegada do chefe do Estado. Domingos Macalane, muito bom dia. O que se pode avançar neste momento?
6: Muito bom dia, Fernando Sidum, e um bom dia especial também a todo o auditório da Rádio Moçambique que nos acompanha neste momento. Efetivamente, o Presidente da República chega dentro de instantes aqui na Ponta do Ouro, onde vai iniciar uma visita de 3 dias à província de Maputo. A sua chegada, o chefe de Estado será recebido pelo Governo e Conselho Executivo da província e também por outras lideranças.

0: locais. A agenda do Presidente da República para este primeiro dia vai iniciar com a inauguração do Tribunal Distrital na Ponta Douro, Tribunal Distrital, neste caso, daqui de Matutuíne. O novo edifício foi construído no âmbito da iniciativa presidencial, um distrito, um edifício condigno para o tribunal, e espera-se que este tribunal reforce o Estado de Direito Democrático. Aliás, foi instalado numa zona turística que, por natureza, pode enfrentar problemas de conflito de terra e também outros de natureza jurídica que a população vai deixar de percorrer longas distâncias, por exemplo, para a vila-sede de Matutuíne, à busca de serviços de justiça. Comigo, alguns líderes comunitários, vamos muito rapidamente conversar com eles para percebermos a sua expectativa. Muito bom dia, está entregue para a Rádio Moçambique, o seu nome e o que é que acham da entrada em funcionamento deste edifício do Tribunal Judicial do Distrito aqui na Ponta Douro.
1: O nome é só Gilberto de Oliveira Santaca.
0: E o que é que acha? Como é que se sente?
1: Estou very bem. Tudo agora está a correr bem. Nós também agradecemos ao nível do distrito por estar aqui a receber o nosso chefe do Estado nessa nova casa, nessa nova cara que vai a apresentar o nosso país e também para a trabalhar para a nossa comunidade.
0: Estão felizes aí, né?
1: Estão muito felizes por ver esse ambiente que está a correr neste momento.
0: Ponta Douro muda agora.
1: Ponta Douro está mudando cada vez mais. E dia a dia que passar, está a estar uma pedra muito bonita. Obrigado.
0: Muito obrigado. Portanto, são palavras de satisfação de um dos líderes comunitários aqui presentes relativamente a esta cerimónia de inauguração do Tribunal Judicial Distrital na Ponta Douro, um edifício a ser inaugurado dentro de instantes pelo Presidente da República, Daniel Chapo, e nós contamos a trazer mais incidências a par e passo. Ainda hoje o Presidente da República vai orientar um comício aqui na Vila da Ponta Douro, onde poderá deixar, portanto, algumas mensagens. Já podemos ver neste momento a chegada aqui neste local do Presidente do Tribunal Supremo, que vai também acompanhar, entretanto, este momento de inauguração do Tribunal Judicial de Distrito aqui na Ponta Douro, Fernando Sedum.
2: Muito obrigado, Domingos Macalane. Ainda continuamos na Ponta Douro. O jornalista Stélio Manhissa está exatamente no ponto onde o Presidente da República vai descer, vai chegar, vai escalar a partir de poucos minutos que se seguem. Stélio Manhissa, muito bom dia. Qual é o ambiente? O que é que se pode descrever aí nesse momento que se aguarda a qualquer momento a chegada do Presidente da República? Bom dia, Stélio Manhissa.
3: Bom dia, Fernando Sidumo. Bom dia, ouvintes da Rádio Moçambique. Estamos aqui no aeródromo daqui da Ponta Douro, o local de chegada do Presidente da República. Está vestido a rigor, várias personalidades estão aqui aguardando a chegada do chefe de Estado. Aliás, há também lideranças tradicionais e comunitárias aguardando a qualquer instante a chegada do Presidente da República. Entre cânticos e danças, é o ambiente que caracteriza este momento. Vou chegar a fala com alguns líderes tradicionais. Bom dia. Em poucas palavras, quais são as expectativas da chegada do Presidente? O que é que espera ouvir da chegada do chefe de Estado aqui na
4: Ponta?
3: Aqui o seu nome?
5: António Jonas Macanha.
3: Qual é a expectativa? O Presidente vai inaugurar um tribunal judicial aqui depois esta visita do chefe de Estado. O que é que significa para vocês, residentes da Ponta Douro?
5: O que significa para nós é bem-vindo, porque nós já vemos receber muita coisa que o Presidente tende nos traje aqui na nossa zona da Ponta Doura. Nós estamos à espera de muita coisa mesmo e muito do tribunal, que nós vamos fazer os nossos trabalhos mesmo aqui, sem ir mesmo na província e muito longe.
3: Antes, como era para tratar os assuntos da justiça?
5: Era muito difícil mesmo, porque tinha que recorrer ao distrito para a província. Não era fácil, não era muito fácil mesmo. Mas a vinda do presidente, acho que as coisas vão ser minimizadas mesmo. Muito obrigado.
3: Muito obrigado. São as expectativas, Fernando Sidumo, dos habitantes de Ponta do Ouro. A qualquer instante, o presidente da República poderá chegar no aeródromo, passo que foi ocorrido em massa. A população da Ponta do Ouro está aqui, várias personalidades, dirigentes, entre outras figuras que aguardam aqui a chegada do chefe de Estado. E nós continuamos aqui no terreno para apontar e reportar tudo o que acontece. Aqui na Ponta do Ouro, de onde respondeu Stélio Manhissa. Até já, na chegada do chefe de Estado. Bom dia.
2: Muito obrigado, Stélio Manhissa. Aguardamos a qualquer momento a vossa intervenção a partir da Ponta do Ouro, assim que as condições se justificarem. Brigadas centrais da Frelimo deslocam-se a partir desta quarta-feira às províncias para a oficialização dos gabinetes provinciais e distritais de preparação do 13º Congresso do Partido, marcado para julho do próximo ano em Nampula. Está atento a esta informação o nosso colega Domingos Macalane.
4: O facto foi anunciado esta terça-feira na Matola, província de Maputo, pelo porta-voz do partido depois do seminário de capacitação das Brigadas Centrais para a execução do processo. Pedro Ngelichi destacou que neste processo as Brigadas Centrais deverão igualmente partilhar com os membros e simpatizantes do partido as decisões da 4ª Sessão Extraordinária do Comitê Central desta formação política.
6: Importa referir que a diáspora faz parte também deste processo de deslocação, pois vamos começar com o processo de eleições internas e essa deslocação terá lugar de 16 a 21 de setembro. Importa referir igualmente que, para além de um documento orientador que chamamos de guião de deslocação das brigadas, elas fazem-se portar também das decisões, as principais decisões saídas da 4ª Sessão Extraordinária do Comitê Central, que teve lugar no dia 26 de agosto.
4: Ngelichi fez saber que as brigadas levam também nesta deslocação o calendário do processo de eleições internas rumo ao 13º Congresso do Partido.
6: As brigadas levam como seu material de trabalho o calendário do processo de eleições internas, que deverá arrancar já em março de 2027, com vista à realização do 13º Congresso da Frelimo, que terá lugar de 20 a 25 de julho no próximo ano, na cidade e província de Nampula.
4: O seminário de capacitação das Brigadas Centrais para a oficialização dos gabinetes provinciais e distritais de preparação do 13º Congresso do Partido foi presidido pelo secretário-geral desta formação política, Shaquille Abubakar.
2: Era o jornalista Domingos Macalano. Outras notas da atualidade, saiba que mais de 35 mil pessoas são esperadas este sábado na 6ª edição do Festival de Carne do Gado Bovino do Distrito de Magudo, como descreve já a seguir o nosso colega David Ntimana.
7: Mais de 35 mil pessoas, entre turistas e residentes do Distrito de Magudo, são esperados este sábado na 6ª edição do Festival de Carne. O evento promovido pelo Governo do Distrito de Magudo visa promover as potencialidades locais e criar espaço para a valorização das artes e cultura neste ponto da província de Maputo. A festa vai cruzar a gastronomia, tipicamente de carne bovina, feira de gado e um espetáculo musical que vai juntar artistas nacionais e grupos locais com uma diversidade de manifestações culturais. O chefe de repartição de promoção do desenvolvimento de empresariado no Serviço Distrital de Atividades Econômicas, André Ribeiro, explicou que o Festival de Carne vai envolver o turismo com excursões rodoviária e ferroviária a partir da cidade de Maputo, e do vizinho distrito de Xoque, em Gaza.
8: Teremos muita música para alegrar as nossas populações locais.

0: motoristas para o nosso distrito. Temos também um comboio especial, além dos dois comboios que vêm da CFM, temos um comboio especial que vai partir da Baixa da cidade às 8h30 e chega a Magude uns 3 horas depois. É uma viagem mesmo de festival, vai ser uma viagem muito festiva. Convidamos com que os nossos turistas possam aproveitar esta viagem, tanto de comboio como de machimbombo, não é? Vai trazendo alegria, não é? De todos os lados para cá, para Magude. Dizemos também que temos o comboio que vai a Xokwe, que também será o primeiro que vai chegar por volta das 10h30 aqui a Magude, e vai à cidade de Xokwe, não é? E volta com os turistas da província de Gaza. Então vai ser uma festa muito, muito diferente, vai ser uma festa típica mesmo de Magude, típica das zonas do interior.
1: André Ribeiro, do Serviço Distrital de Atividades Econômicas em Magude, e os preparativos para a sexta edição do Festival de Carne, evento a ter lugar este fim de semana.
2: Este é o ponto final da presente edição do Jornal de Maputo desta quarta-feira, hoje, 16 de setembro, para o ano de 2026, dia que o Presidente da República, Daniel Chapo, iniciou uma visita de trabalho de 3 dias à província de Maputo, com sua entrada na Ponta do Ouro. Despede-se Fernando Sidumo e Elvis Magaia. Muito bom dia.
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4: E nesta altura já estão posicionados os nossos colegas para a cobertura então desta visita de 3 dias à província de Maputo do Presidente da República Daniel Francisco Chapo. Vamos já a seguir, Matutina.
5: É uma realidade, visita a Ponta Douro. Enfim, com este Presidente, o que é que vão informar ao Presidente no comício?
6: A nossa expectativa é muito maior, mas o que nós vamos formar, nós estamos muito satisfeitos por estar aqui, porque nós vamos ter, por exemplo, a inauguração do trem, porque muitas coisas que nós não tínhamos, mas nós vamos. Muito obrigado.
5: Muito obrigado. São palavras de alguns líderes tradicionados para saudar o Presidente da República. Fazíamos referência da inauguração do Tribunal. É verdade que este é um assunto que será melhor aflorado por Domingos Macalano, já posicionado nas instalações do Tribunal Judicial de Distrito. Neste exato momento, o chefe de Estado vai acenando alguma paciência, vai ali recebendo saudações de mão em mão de uma longa fila de cidadãos aqui perfilados para o receber. Esta é uma expressão clara de satisfação desta população aqui no local potencialmente turístico que recebe a visita do chefe de Estado. Ponta Douro está praticamente vestido à gala para receber o chefe de Estado, que ainda conta em orientar um comício na zona, portanto, mais próxima da praia, aqui na Ponta Douro, distrito de Matutino, uma região potencialmente turística que, de ano em ano, tem vindo a receber vários cidadãos de diversas nacionalidades que acorrem para os pontos paradisíacos e de turismo aqui na Ponta Douro. Vale recordar que o Presidente da República tem agendado, para além do comício popular, tem agendado também uma sessão extraordinária do governo provincial, alargado aos administradores distritais e também aos presidentes dos municípios. Vamos colher mais sensibilidades desta descrição da chegada do Presidente da República. Ouvem-se lá no fundo cantos e danças que espelham alguma expressão de satisfação da chegada do Presidente. Bom dia. Estamos em direto para a Rádio Moçambique. O seu nome?
7: Inácio Bante.
5: Inácio, o que é que significa a chegada do Presidente? Daqui a pouco ele vai se reunir com a população de Ponta Douro. O que é que vão dizer ao chefe de Estado?
7: É mais uma emoção receber o chefe de Estado. As preocupações que nós temos são de várias ordens, a partir de transporte, sobretudo fazer transporte, e a educação também, crianças que estão no chão.
5: É isto que preocupa?
7: Isto é que é a maior preocupação.
5: É isto que vão comunicar ao Presidente?
7: É isto que vamos falar com o Presidente, sim, senhor.
5: Okay. Muito obrigado, estamos a ver aqui. Bom dia, o seu nome?

0: Bom dia, muito obrigado.
1: Seu nome?
0: Lupina.
1: Então, Lupina, com a presença do chefe de Estado, o pai da nação, o que é que lhe ocorre à alma? O que é que vão informar ao presidente na reunião que ele vai ter com a população?
0: Não tenho nada a dizer. Não tenho nada a dizer.
1: Muito obrigado. Enfim, este é o retrato Albertina. Queremos propor uma pequena interrupção, devolver momentaneamente a palavra aos estudos centrais, sendo que voltaremos a solicitar a qualquer instante, sempre que se justificar. Aliás, o presidente ainda continua, tal como dissemos, de mão em mão, saudando os moçambicanos, mostrando-se também um deles, um dos moçambicanos, que neste momento dirige os destinos do país. A qualquer instante, se o presidente intervir, interagindo aqui com a população, poderemos solicitar uma intervenção para ouvir a mensagem do presidente neste ponto de chegada no aeródromo da Ponta Douro. Albertina, até já.
2: Até já, Célio Manissa, e estaremos atentos para que sim possamos acompanhar todos os instantes, todos os momentos desta visita de trabalho de 3 dias à província de Maputo. Importa referir, amigo ouvinte, que ainda nesta quinta-feira o chefe de Estado vai, entre outras atividades, inaugurar o Tribunal Judicial da Ponta do Ouro e orientar comício.
3: 11 horas e 20 minutos. Voltaremos a estabelecer contacto com os nossos colegas, neste momento posicionados no distrito de Matutuin, localidade da Ponta do Ouro, onde foi a porta de entrada para a visita à província de Maputo do presidente da República, Daniel Chapo. E como muito bem disse o nosso colega Stélio Manhissa, havendo necessidade, vamos com certeza regressar para acompanhar os desenvolvimentos desta visita, hoje, que é a visita de primeiro dia. Música para si, convidamos Dália Silvestre.

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1: São neste preciso momento 12 horas. Vamos conhecer os tópicos do Jornal da Tarde já a seguir.
2: Ngambane, muito boa tarde.
3: Muito boa tarde. Presidente da República inaugura esta tarde o Tribunal Judicial da Ponta Douro na província de Maputo, aliás, de Maputo. Resgatadas na província de Ngambane, 54 raparigas envolvidas em uniões prematuras. Surto de sarampo alastra-se para 10 distritos da província de Nampula. Tanzânia sofistica ações visando combater a caça furtiva e as queimadas descontroladas. São estes os principais assuntos do Jornal da Tarde, às 12 horas e 30 minutos. Até lá.
2: Até lá, Daniel Fael. 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
1: 12 horas e 1 minuto. Estivemos a acompanhar os tópicos do Jornal da Tarde e seguimos com a nossa janela comercial. 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A qualquer momento iremos nos conectar aos nossos colegas que estão a fazer a cobertura da visita presidencial à província de Maputo e à porta de entrada. Distrito de Matutuína, nesta altura, na localidade de Ponta do Ouro, o Presidente da República, Daniel Francisco Chapo. 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

0: 12:30, seguimos com o Jornal da Tarde, já a seguir.
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Boa tarde, presidente da República inaugura o Tribunal Judicial da Ponta Douro, em Matutuí, província de Maputo. Resgatadas na província de Inhambane, 51 raparigas envolvidas em uniões prematuras. Surto de sarampo alastra-se para 10 distritos da província de Nampula. Tanzânia sofistica ações de combate à caça furtiva e queimadas descontroladas. Destaques do Jornal da Tarde, hoje editado e apresentado por Daniel Faiera. Luís Batista está na sonorização. Uma vez mais, boa tarde e ótima escuta. Presidente da República, Daniel Chapo, já está ou trabalha na província de Maputo. Trabalha na província de Maputo no âmbito de visita de 3 dias. Dentro de instantes, o chefe de Estado irá inaugurar o Tribunal Judicial da Ponta Douro no distrito de Matutuíne. E daqui a pouco iremos ao contacto, ou seja, vamos ao contacto de imediato com o jornalista Domingos Macalane, ele que já fez algumas entrevistas em torno deste tribunal a ser inaugurado dentro de instantes. Macalane, boa tarde.

0: Muito boa tarde, Daniel Faiela. Boa tarde, ouvinte. O presidente do Tribunal Supremo espera ver resolvidos os casos de roubo de gado bovino envolvendo os cidadãos nacionais e estrangeiros que frequentemente se registram aqui na Ponta do Ouro, com a inauguração hoje pelo presidente da República, Daniel Chapo, do novo edifício do Tribunal Judicial Distrital de Matutini. Adelino Muxanga destaca que a construção deste edifício nesta região e não na vila sede distrital, como era de se esperar, não foi motivada por uma série de aspectos que, para além dos casos de roubo do gado bovino, envolvem conflitos de terra. O presidente do Tribunal Supremo sublinha ainda que este tribunal foi construído também com o intuito de garantir a segurança dos cidadãos nacionais e estrangeiros que frequentemente escalam esta região turística da província de Maputo.
1: O turista quer segurança. Portanto, este é o ponto número um. Em qualquer parte do mundo, o turista quer segurança. Portanto, quando há situações que põem em causa a sua integridade física, tem que encontrar respostas céleres e pontuais. Portanto, sair daqui para Matutuíne, portanto, é um constrangimento. E nós entendemos que o turismo merece um amparo da justiça com a presença física das instituições jurídicas judiciárias, neste caso de um tribunal. A Procuradoria também vai funcionar aqui, portanto temos uma parte para o Tribunal, outra para o Ministério Público, já temos um comando, portanto penso que temos todas as condições para dar respostas céleres nas situações que exigem intervenção da Justiça para a proteção do turismo. Mas não estamos a falar só de turismo, temos aqui um distrito com um enorme potencial de criação. E temos tido, infelizmente, algumas situações preocupantes de roubo de gado, inclusive com recurso à mão armada. Portanto, aqui a justiça tem que fazer a sua parte, responsabilizar aqueles que interferem na vontade que existe. As pessoas querem produzir, as pessoas querem criar, querem contribuir para o desenvolvimento. Mas há quem, pronto, já fica a dormir, depois já vai desencorajar.
0: O novo edifício do Tribunal Judicial Distrital da Ponta do Ouro, que agora entra em funcionamento, foi construído no âmbito da iniciativa presidencial Um Distrito, Um Edifício Condigno para o Tribunal. A infraestrutura, com um piso único, compreende, entre vários compartimentos, uma sala de audiências, dois cartórios para o uso do Ministério Público, duas celas transitórias, uma sala para o IPAG e advogados. O empreendimento, que inclui ainda duas residências para os magistrados, está avaliado em cerca de 86,8 milhões de meticais.
2: E vamos continuar com Domingos Macalane. Macalane, qual é o ambiente que se vive neste momento relativamente a esta cerimónia de inauguração do Tribunal Judicial? Macalane, boa tarde.
3: Uma vez mais, boa tarde, Daniel Faiela, e um especial boa tarde também para o ouvinte que nos acompanha a partir daqui da Ponta do Ouro, no distrito de Matutuíne, província de Maputo. Efetivamente, é um ambiente de festa que se vive neste momento. O Presidente da República acaba de descerrar a lápide, que, portanto, marca a cerimónia de inauguração do Tribunal Judicial do Distrito aqui na Ponta do Ouro. O chefe de Estado recebeu a sua chegada, explicações sobre o funcionamento deste edifício, um edifício que traz um novo rosto ao nível desta vila turística daqui de Matutuíne, na Ponta do Ouro. O chefe de Estado agradeceu as explicações recebidas e está neste momento a visitar os vários compartimentos, tal como já referimos. É um edifício moderno que tem como parte dos objetivos a modernização do sistema judicial ao nível nacional e aproximar também os serviços de justiça para os cidadãos. Aliás, alguns cidadãos ouvidos pela Rádio Moçambique mostram-se satisfeitos e dizem que vão deixar de percorrer longas distâncias até a vila sede do distrito de Matutuíne para poderem beneficiar de serviços, portanto, de justiça. Aqui na Ponta do Ouro, este edifício foi estrategicamente colocado, assumindo também que está muito perto do Parque Nacional de Maputo, uma área que também tem tido casos que precisam da intervenção jurídica ao nível desta parcela do país. Neste momento, tal como referiu o Presidente da República, visita os vários compartimentos para daqui rumar ao local onde vai decorrer o comício. O chefe de Estado, neste comício, poderá deixar alguns recados e alguns desafios, não só para para o sistema de justiça, como também para a população local. No local da feira está a decorrer também, no local do comício está a decorrer também uma feira que mostra as potencialidades da província de Maputo. É aí onde também o Presidente da República poderá deixar alguns apelos, visando a reforçar e aumentar os níveis de produção e produtividade. Daqui a pouco, o Presidente da República vai participar da foto de ocasião no âmbito desta cerimónia de inauguração do Tribunal Judicial do Distrito de Matutuíne, aqui na Ponta do Ouro. Daniel Faela.
2: Muito boa tarde, Presidente. Judicial da Ponta do Ouro, em Matutuíne, província de Maputo, ato inserido na visita de trabalho de 3 dias que o chefe de Estado moçambicano efetua à província de Maputo. Depois deste ato, o chefe de Estado vai dialogar com a população local, num comício que servirá para auscultar as preocupações e medir o pulsar do nível de desenvolvimento socioeconômico da região. No local do comício está posicionado o jornalista Stélio Manhissa. Stélio, boa tarde.
4: Muito boa tarde, Daniel Faela, boa tarde, ouvintes. Aqui no local do comício já estão criadas as condições para a realização do evento sob direção do chefe de Estado. No seio da população, são altas as expectativas em relação às respostas de Daniel Chapo às preocupações a serem apresentadas pela população. Alguns dos residentes da Ponta de Ouro, ouvidos pela Rádio Moçambique esta manhã, deram-nos a conhecer que um dos principais desafios tem a ver com o programa de eletrificação, o transporte público, como também a disponibilidade de água potável. Neste local são exibidas algumas potencialidades da província de Maputo numa feira diversa aqui colocada para a recepção do chefe de Estado. Ponta do Ouro, como é conhecida, é uma zona potencialmente turística que hoje veste de gala pela chegada do chefe de Estado. Estamos neste momento, no momento musical que antecede a chegada do Presidente da República, que neste exato momento visita, tal como ouvimos, as instalações, as novas instalações do Tribunal Judicial. Daniel, nós voltamos em próximas ocasiões para trazer as incidências deste comício que será orientado pelo Presidente da República na sua chegada à província de Maputo. Até já.
2: Até já, bom trabalho. O Presidente da República trabalha na província de Maputo no âmbito do cumprimento da agenda de governação de proximidade, participativa e inclusiva. Noutras notas da atualidade, estão na fase conclusiva as obras de construção da primeira escola de ensino superior de enfermagem no país. Joana Mauai.
5: A infraestrutura está a ser erguida na cidade de Nacala, província de Nampula. É um anúncio feito hoje em Maputo pelo Ministro da Saúde na abertura das 21ª Jornadas Científicas do Instituto Superior de Ciências de Saúde, ICISA. O CNIC diz que o investimento surge numa altura em que o papel da enfermagem torna-se cada vez mais relevante devido à crescente complexidade das doenças que afetam o país.
6: O papel do cuidador do doente, do enfermo, elevou. Hoje lidamos com consequências do diabético, doente amputado por diabetes, doente com sequelas de acidentes vasculares cerebrais, doentes com cuidados paliativos para o cancro. Quem faz isso, enfermeiro? Estou a prazer que a vossa fasquia está a aumentar neste país. Por isso, quando a gente diz, colegas, o coração de alguém está na enfermagem, tem que bater ao ritmo da humanização, do respeito, da bondade, do amor ao próximo, da empatia.
5: E o diretor do ICISA, Adulnério Sengo, defende que a instituição deve afirmar-se como um centro de produção de conhecimento capaz de influenciar a formulação de políticas públicas em Moçambique.
7: E também de confirmar o nosso compromisso de contribuir para aquele que é um dos maiores pilares dos cuidados de saúde em Moçambique, que é a humanização, o respeito, o carinho e todas aquelas partes positivas que a enfermagem traz nos cuidados de saúde. Nós continuamos vivamente acreditando que o nosso papel como instituição é garantir que aqueles que são os nossos graduados são graduados num contexto em que eles contribuem para uma maior ética, observância do humanismo.
5: Desde a sua criação, o Instituto Superior de Ciências de Saúde já graduou mais de 4 mil profissionais de enfermagem de nível superior que exercem sua atividade em todo o país.
2: Jornal da Tarde da Rádio Moçambique, estudos na cidade de Inhambane. Ministro da Agricultura, Ambiente e Pescas defende a colaboração entre diferentes setores para garantir a segurança alimentar e nutricional em Moçambique. Ernesto Chauque.
8: Falando no encerramento da primeira Conferência Nacional de Segurança Alimentar e Nutricional em Maputo, Roberto Albino apontou a necessidade de melhorar os sistemas alimentares, reduzir perdas pós-colheita e desperdícios e reforçar ainda a fortificação dos alimentos. No encerramento da reunião, o ministro desafiou os governadores provinciais e a secretária de Estado a realizarem conferências provinciais sobre a segurança alimentar e nutricional. O objetivo é avaliar o cumprimento a nível provincial dos compromissos assumidos na Conferência Nacional.
9: Para que esta não tenha sido mais uma reunião, gostaríamos de fincar os seguintes mecanismos de implementação e seguimento. O CETSAN deverá incorporar as orientações de Sua Excelência Daniel Francisco Chapo, Presidente da República, na matriz de compromissos da Conferência, para que reflitam os resultados concretos nas comunidades. A matriz de compromissos deverá adicionalmente conter ações prioritárias, indicadores de monitoria, instituições responsáveis, parceiros e prazos. As instituições, a vários níveis, deverão integrar os compromissos assumidos nos seus instrumentos de planificação e programação. O CETSAN, em articulação com as instituições relevantes, coordenará o acompanhamento dos compromissos assumidos na conferência.
8: Ministro da Agricultura, Ambiente e Pescas, Roberto Albino, falando no encerramento da primeira Conferência Nacional de Segurança Alimentar e Nutricional. A cerimônia de abertura foi dirigida pelo Presidente da República, Daniel Chapo, que defendeu a segurança alimentar como prioridade do Estado e caminho para a independência económica.
2: Produtores do distrito de Machanga, em Sofala, querem mais áreas para produzir alimentos, uma preocupação manifestada aos deputados da Assembleia da República. Pormenores pelo jornalista Luís Tima.
10: A expansão das cotadas está a reduzir as áreas agrícolas no distrito de Machanga. Os camponeses queixam-se de estarem a ficar sem terra para a prática de agricultura. A preocupação foi apresentada numa reunião de auscultação pública dirigida por uma brigada da Assembleia da República, chefiada por Manuel Ramissana. Durante o encontro, a população pediu ao governo para travar o alargamento das áreas de conservação no distrito, não só para evitar que já não haja terra para a produção agrícola, como também o conflito de homem-fauna bravia. Manuel Ramissane considerou legítima a preocupação e garantiu que terá o devido tratamento por parte do Parlamento e do Executivo.
11: Por causa da proteção ambiental, do ecossistema e um conjunto de aspectos que a lei prevê, o que ocorre é que os animais vão estragando as culturas e eles não têm meios para afugentarem os animais e entendem eles que deixam de ter zonas para trabalho agrícola. Uma grande preocupação que também registramos e levamos. Vamos, juntamente com o governo, interagirmos para percebermos como podemos melhorar esta lei, na perspectiva também de dar um amparo à população.
10: As outras preocupações apresentadas pelos residentes de Machanga, a delegação parlamentar prende-se com a degradação da principal estrada que dá acesso à Vila Sede Distrital e a falta de acesso à energia elétrica. Luís Tima, Cidade da Beira.
2: Presidente do Conselho Municipal da cidade de Nampula afasta diretor da empresa de saneamento por gestão danosa dos bens da instituição. O detalhe pelo jornalista Otávio Fonseca.
12: O presidente do Conselho Municipal da cidade de Nampula anunciou esta terça-feira a rescisão do contrato do diretor da empresa municipal de saneamento de Nampula, Emuzana, na sequência das irregularidades detectadas na gestão desta firma. O edil da cidade de Nampula, Luís Jiquira, disse que tomou a decisão depois das investigações feitas e haver indícios do suposto envolvimento do diretor da empresa municipal de saneamento de Nampula na gestão danosa dos fundos e bens desta instituição. Lembre-se que o diretor da Emuzana foi suspenso das funções a 31 de agosto último e detido pelo Gabinete Provincial de Combate à Corrupção no passado dia 2 de setembro corrente. O presidente do Conselho Municipal de Nampula avançou que a Idealidade vai abrir um concurso para a demissão de um novo diretor da empresa municipal de saneamento. Segundo Luís Jiquira, as investigações vão prosseguir ao nível do Conselho Municipal de Nampula, por forma a apurar se não há outros funcionários supostamente envolvidos em esquemas de corrupção.
13: Infelizmente, pelas provas produzidas, percebemos que havia algum envolvimento dele no decorrer da direção em que ele estava a dirigir. Então tomamos a decisão de cancelar o seu contrato.
12: Presidente do Conselho Municipal da cidade de Nampula, Luís Jiquira, a falar da rescisão do contrato do diretor da empresa municipal de saneamento de Nampula, Emuzana, na sequência das irregularidades detectadas na gestão da empresa. Otávio Fonseca, Nampula.
2: E vamos continuar em Nampula, onde o surto de sarampo está a alastrar-se por mais distritos desta província. Olívio Mateus.
14: 10 distritos da província de Nampula estão a ser assolados pelo surto de sarampo, que já fez 4 óbitos com um cumulativo de 1.498 casos. A diretora provincial de saúde em Nampula, Selma Xavier, disse é preocupante a eclosão massiva do sarampo nestes 10 distritos, uma vez que o setor da saúde tem vindo a desencadear campanhas de prevenção e combate a doenças nas comunidades. Os pontos vermelhos do sarampo estão nos distritos de Nampula, Herat, Malema, Memba, Nacala, Nacaroa, Mugavolas, Mecuburo, Mecate, Liupo. Alguns destes abrangidos pela campanha de bloqueio desta e outras doenças. Como resposta, a diretora Selma Xavier disse que o setor está a trabalhar com parceiros para uma campanha mais abrangente em todos os distritos da província.
15: Neste momento, nós tivemos em consideração os distritos que têm mais casos, que é para não termos a propagação desses casos. Mas os outros distritos não realizaram a campanha de bloqueio, mas eles estão a fazer vacinação de bloqueio em comunidades. A
14: diretora provincial de saúde em Nampula, Selma Xavier. Segundo o Boletim Diário de Sarampo, divulgado pelo Ministério da Saúde, refere que até esta terça-feira o país havia registrado um cumulativo de 3.382 casos do surto, sendo Nampula com mais casos, seguida das províncias de Sofala e Zambésia. Olívio Mateus, Nampula.
2: Uniões prematuras. Autoridades em Inhambane resgatam dezenas de raparigas. Alexandre Matsimbe.
16: Procuradoria da República na província de Inhambane resgata 51 raparigas envolvidas em uniões prematuras este ano. Destes casos, 3 estão em tramitação nos tribunais e 6 foram arquivados por falta de elementos para criminalização dos envolvidos. A procuradora provincial-chefe Inhambane, Atija Cássimo, diz que a maior parte de situações de uniões prematuras são protagonizadas pelos membros da família, com destaque para alguns progenitores. A magistrada do Ministério Público afirma que alguns envolvidos estão a contas com as autoridades e que poderão ser condenados entre 12 a 18 anos de prisão efetiva. Acrescenta que os casos de indivíduos que se envolvem com menores não são caucionáveis segundo a lei.
17: A primeira consequência quando nós tomamos conhecimento de uma união com menor é o resgate do menor. E a seguir nós temos de dissolver esta relação. Temos a pena de prisão. Nós fazemos a instrução do processo, que dá seguimento para um julgamento, e havendo uma condenação, ele deve cumprir a pena de prisão efetiva, porque nós temos o artigo 69 do Código Penal, tem certos tipos legais de crime que não admitem as penas alternativas à pena de prisão. Tem de ser mesmo prisão efetiva.
16: Atija Cássimo, procuradora da República Provincial em Inhambane, e os casos de uniões prematuras.
2: Em Tete, continuam em marcha ações visando a concretização do projeto Pandacua, que prevê o aumento da capacidade de fornecimento de energia elétrica. Ignacio Gamay.
18: Está a 60% a fase de desenvolvimento do projeto de implementação para a concretização da hidroelétrica de Pandacua, uma das principais iniciativas de produção de energia em Moçambique. O projeto a ser implantado ao longo do rio Zambés, abarcando os distritos de Marara, Caorabaça e Xiúta, em Tete, prevê a criação de uma importante infraestrutura para reforçar a capacidade de geração e fornecimento de energia elétrica no país. Nesta fase, já foram realizados estudos geotécnicos e geofísicos destinados a caracterizar as condições do terreno e avaliar os níveis de atividade sísmica da área onde será implantado o empreendimento. Segundo o diretor técnico do Gabinete de Implementação do projeto, o avanço da componente técnica ocorre paralelamente à preparação de recursos humanos nacionais para responder às necessidades do projeto. Jorge Muyanga disse que os estudos em curso permitem obter informação técnica sobre as características do subsolo e as condições de estabilidade da zona, dados indispensáveis para a concepção e construção segura das futuras infraestruturas.
19: Temos dados já prontos para o design da barragem. Estamos ali na fase de estruturação financeira e consolidação do estudo de mercado. Portanto, está num bom progresso o projeto. Portanto, nesta fase aqui, podemos dizer que está acima de 60%.
18: Jorge Muyanga, diretor técnico do projeto hidroelétrico de Impanancua, e os trabalhos em curso para o desenho da barragem, cujo arranque das obras está previsto para o ano 2029. Ignácio Gamay, Cidade de Tete.
2: São neste momento 12 horas e 53 minutos, o Jornal da Tarde da Rádio Moçambique. Na província de Gaza, concretamente, distritos de Choco e Guijá, as autoridades apostam no empreendedorismo. Na sequência, estão a ser capacitados alguns jovens em matérias ligadas ao autoemprego. Teodomir Nhantumbo.
20: 60 jovens dos distritos de Choco e Guijá em Gaza beneficiam de técnicas de desenvolvimento de competências e habilidades empreendedoras viradas para o cooperativismo. Trata-se de jovens que dedicam-se à produção agrícola, animal e comércio que esta terça-feira sentaram à mesma mesa na cidade de Choco para a troca de experiências em relação à sua inserção em diferentes mercados. Helena Ben, coordenadora da escola Namachamba, na Socodev, organização que financia o projeto de cooperativas a jovens, diz que estes encontros visam criar um espaço de debates abertos para que a juventude abrace diferentes programas de empreendedorismo, tendo em vista a redução do desemprego.
21: Neste espaço de debate, faz com que os jovens descubram aquilo que são as suas habilidades, descubram aquilo que é o seu propósito e também sintam-se encorajados e com a experiência dos outros jovens que foi partilhada aqui, eles percebem que afinal de contas é possível.
20: Os jovens participantes do encontro afirmam que a iniciativa é brilhante e esperam enriquecer ainda mais as suas áreas de atuação com vista ao sucesso das iniciativas de empreendedorismo e implementação nas comunidades, segundo Azarias Mavanga.
22: Eu aprendi que preciso de criar parcerias com os gestores de marketing digital, o físico. Então, encarrego a minha venda para eles e eu fico concentrado na minha empresa.
20: Hector Guedes, do Instituto Superior e Politécnico de Gaza, reafirmou a necessidade dos jovens capitalizarem as potencialidades que a província dispõe para criar riqueza.
23: Vamos respeitar o ambiente, vamos respeitar o uso da água, os pilares na área da produção sustentável, que é o uso da tecnologia, a economia circular, a produção ecológica, uma produção que respeita o ambiente.
20: O encontro de um dia contou igualmente com a presença de docentes do ensino superior, psicólogos e jovens de sucesso nos negócios que partilharam suas histórias com os participantes. Teodomir Nhantumbo. Em Xai-Xai.
2: E na Zambésia há detenções na sequência de tumultos registrados numa mina de extração de ouro. Caetano Alberto.
24: A Polícia da República de Moçambique na Zambésia deteve esta segunda-feira dois indivíduos em Gilé na sequência de tumultos registrados numa mina de ouro na localidade de Namihali. Os tumultos culminaram com a destruição de equipamento na mina e ferimentos graves a um moçambicano e um chinês, agora internados no Hospital Central de Nampula. A porta-voz do Comando Provincial da Polícia da República de Moçambique, Belarmina Henriques, diz que os detidos são suspeitos de liderar o grupo de populares envolvido na perturbação da ordem e segurança públicas.
25: Indivíduos criminosos invadiram uma concessão mineira onde, munidos de instrumentos contundentes e corte contundentes e perfuro contundentes, como katanas, zagaias, flechas, paus, picaretas, invadiram aquela concessão, agrediram os funcionários que se encontravam a trabalhar e agrediram também gravemente um dos cidadãos de nacionalidade chinesa.
24: Belarmina Henriques, porta-voz do Comando Provincial da Polícia da República de Moçambique na Zambésia, a partir de Climane, Caetano Alberto.
2: no estrangeiro, o Tribunal Eleitoral da África do Sul chumbou o recurso do Congresso Nacional Africano contra a Comissão Eleitoral do país, o ANC, e pretendia que o tribunal obrigasse a Comissão Eleitoral a inscrever 181 candidatos do partido. Estas candidaturas tinham sido rejeitadas pelo sistema por terem sido apresentadas fora do prazo. O ANC argumentou que o atraso se deveu a falhas no sistema informático da Comissão Eleitoral, mas o argumento foi rejeitado. Com esta decisão, cerca de 2.300 candidatos de 45 partidos ficam definitivamente fora das eleições de 4 de novembro. As autoridades tanzanianas implementam novas estratégias para combater a caça furtiva e reduzir casos de queimadas descontroladas. Toda a informação pelo correspondente Monteiro Bonifácio.
0: A Agência de Florestas da Tanzânia introduz tecnologia digital e sistemas de gestão mais robustos para aprimorar a proteção de mais de 14 milhões de hectares em todo o país. Trata-se de drones, sistemas de informação geográfica, de monitoria de incêndios e sensoriamento remoto para detectar ameaças, acompanhar as condições de florestas e permitir respostas mais rápidas a incêndios e outros riscos. O patrimônio florestal da Tanzânia inclui plantações exóticas e florestas nativas, onde os métodos convencionais de monitoria já se mostram dispendiosos e de difícil manutenção. De Dar es Salaam, Monteiro Bonifácio.
2: E da Tanzânia a Malawi, onde o governo local suspende workshops, seminários, reuniões e outros compromissos oficiais financiados pelo Executivo que envolvem funcionários públicos e fora dos seus locais de trabalho, isto no âmbito das medidas de contenção de despesas. Sérgio Sixpence.
1: Governo do Malawi suspende com efeitos imediatos todos os workshops, seminários, reuniões e outros compromissos oficiais financiados pelo Executivo que envolvam funcionários públicos fora dos seus locais de trabalho. A diretiva visa reforçar a disciplina orçamental e garantir uma gestão prudente dos recursos públicos. De acordo com um comunicado de imprensa, a diretiva reforça a determinação do governo em eliminar despesas desnecessárias, maximizar a utilização das instalações públicas existentes e garantir que os recursos sejam priorizados para os serviços essenciais e para o desenvolvimento nacional. A diretiva proíbe também a utilização de locais exteriores para atividades financiadas pelo governo. O documento aponta que os responsáveis pelo controlo orçamental nos ministérios, departamentos e agências foram instruídos a utilizar as instalações governamentais existentes, incluindo salas de conferências, salas de reuniões e outros espaços institucionais adequados para compromissos oficiais. Sérgio Sixpence, em Blantyre.
2: E por aqui termina o Jornal da Tarde, hoje editado e apresentado por Daniel Faiela. Luís Batista esteve na sonorização. Boa tarde, até uma próxima oportunidade.

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1: Tem vindo a manter junto à população, com vista a manter a dinâmica socioeconómica e política do país. Aliás, após destelar da lápide no novo edifício Tribunal Judicial Distrital de Matutuíno, neste momento o Presidente da República, Daniel Francisco Chapo, orienta um comício aqui na localidade de Ponta do Ouro, um encontro bastante concorrido e ao redor nota-se a nossa bandeira multicolor a flutuar, simbolizando obviamente a existência de todos os moçambicanos como um manto que nos cobre. Daniel Chapo, a esta altura, vai também acompanhando aqui a mensagem da população do distrito de Matutuíno, mas também a intervenção em instantes da administradora distrital de Matutuíno. E vamos, a qualquer momento, termos aqui a intervenção da comunicação do chefe de Estado, Daniel Francisco Chapo, neste comício que orienta aqui Matutuíno, muito a propósito de sua visita de trabalho, 3 dias à província de Maputo, cuja porta de entrada é a localidade de Ponta do Ouro, distrito de Matutuíno. Daniel Chapo, a esta altura, encontra-se mesmo aqui nesta tribuna montada para este contacto com a população de Matutuíno, uma população que desde logo mostrou-se ávida para, digamos, receber o alto magistrado da nação, mas também para acompanhar as mensagens que o chefe de Estado traz para esta população do distrito de Matutuíno. Turístico, mas também que observa grandes potencialidades da área pesqueira. O turismo tem sido a base forte desta economia do distrito de Matutuíno. Matutuíno vai, sim senhora, começando a tomar passos gigantescos rumo ao seu desenvolvimento. É preciso lembrar também que a cultura vai também misturando-se, no bom sentido da palavra, a este encontro entre o Presidente da República, Daniel Francisco Chapo, e a população de Matutuíno, aqui, concretamente, na localidade da Ponta do Ouro, posto administrativo de Sinimbra. Daniel Chapo, precisamos de recordar que a sua chegada procedeu à inauguração do Tribunal Distrital de Matutuíno. Antes, a população de Matutuíno recebia assistência distante deste local, concretamente na Bela Vista, o que também poderia encarecer cada vez mais o custo para aceder aos serviços de justiça, tendo em conta que o Moçambique é um Estado de Direito Democrático e a justiça é um dos pilares fundamentais no Estado de Direito, e esta expansão dos tribunais assenta-se numa iniciativa presidencial, o que corresponde de facto ao desidrato de um Estado de Direito Democrático. É preciso também sublinhar que esta altura é um ambiente de festa, muito entusiasmo, e certamente também a população está muito apreensiva em receber a comunicação aqui do chefe de Estado, uma comunicação que fará a partir daqui do Alcatraz Ponta do Ouro para o país e para a diáspora, através das várias plataformas, e a Rádio Moçambique cá está presente desde a primeira hora a também manter esta comunicação fluente e cada vez mais fiável neste contexto.
2: No, no, no, no, no! Ai, socorro!

0: Cane, Manhissa e também Matola. São pontos em que o chefe de Estado irá, digamos, deslocar-se nesta visita de trabalho de 3 dias à província de Maputo. O momento cultural vai marcando também este momento. Passo a repetição de muito entusiasmo, muita euforia aqui em Zitundo, que é o posto administrativo e a localidade da Ponta do Ouro. Recordar também que Daniel de Chapo, a sua chegada a este local de comício, percorreu demoradamente vários stands aqui existentes que exibem várias potencialidades do distrito de Matutuíne e não só. Recebeu explicações e pedidos dos expositores, todos com um dominador comum: visão para o desenvolvimento. Neste ambiente que se pode descrever como de festa e de muita alegria, aqui em Matutuíne, Ponta do Ouro, concretamente, vive-se alegria imensa, o que denota claramente este encontro entre o alto magistrado da nação, Presidente da República, Daniel Fazio Chapo, e a população de Matutuíne. Uma população que desde cedo se fez presente para receber o alto magistrado da nação para este encontro, dada a sua estratégia de governação de proximidade, o que de certo modo traz vantagens comparativas na proximidade e também naquilo que são os propósitos deste atual ciclo de governação. Esta governação de proximidade permite o contacto mais objetivo junto da população e reaviva o espírito de pertença, a consciência patriótica, o nacionalismo e exaltação da nossa identidade como um povo. É momento que se vive de festa, momento de muita alegria, e a nossa cultura vai se fazendo também muito presente para a alegria de todos aqui presentes. Matutuíne hoje, e centro de atenção do país e da diáspora, com esta presença do chefe de Estado, Daniel Francisco Chapo, que, como já o dissemos, que trabalha nesta província por 3 dias, e vai também para além de Matutuíne trabalhar no distrito de Boane, distrito da Manhissa e distrito da Matola. Este é o itinerário da visita do Presidente da República a este ponto do país. O momento que se vive, caro ouvinte, é de muito entusiasmo, de muita festa, o que realmente apregoa todo um conceito da nossa cultura, a cultura como um património que une e é um laço histórico que, sem dúvida, vai imortalizando, e nos anais da nossa história fica sempre patente que a cultura é algo que nos une e que, de certo modo, faz com que cada um de nós se sinta parte integrante deste povo. O povo moçambicano alegre, hospitaleiro, mas sempre presente nos desafios atuais, que têm muito a ver com o desenvolvimento, apregoando o tal conceito da governação atual, que é a independência económica. Uma independência económica que é chamada para cada um de nós, ao seu, no seu posto de trabalho, o desempenho que deve ser cada vez mais profícuo para a resposta de um desidrato coletivo, que é a independência económica. Este momento se vive aqui na Ponta do Ouro, concretamente aqui neste local onde o chefe de Estado, Daniel Francisco Chapo, orienta este comício, um comício bastante concorrido, um comício em que as pessoas estão ávidas em comunicar-se com o Presidente da República de forma presencial e acompanhar as orientações que serão deixadas, que certamente vão dominar o rumo de desenvolvimento, não só de Matutuíne, do país no seu corpo geral. E nesta altura também vale a pena aqui denotar que Matutuíne possui potencialidades agroeconómicas bastante, com uma característica geofísica bastante, e acomoda também o Parque de Maputo, o que faz deste ponto da província de Maputo um diferencial rumo ao desenvolvimento. E nesta altura também em que esta alegria vai se exaltando através da nossa cultura, e vamos também assistindo aqui um momento especial em que a população vai ficando com características cada vez mais presentes de que é preciso trabalhar rumo ao desenvolvimento, não só de Matutuíne, não da província apenas de Maputo, mas do país no copo geral. A esta altura vamos acompanhar a intervenção do governador da província de Maputo, Manuel Tur.
1: Ponta do Ouro, oiê! Moçambique, oiê! Presidente Daniel Francisco, oiê! Presidente do povo moçambicano, oiê! Presidente do povo moçambicano, do Rovuma Maputo, oiê! O promotor

0: Estado Nacional, oiê! O promotor do desenvolvimento econômico, oiê! O construtor do nosso país, oiê! Boa tarde, Matutuini. Estão bem? Estamos satisfeitos? Itzakile. Imakamunishana. Ingaya mukalamani. Ai, mushaweteni sha. President Chapo, oye! Ifikeliwele namuhla vaka hina. Temos uma grande visita aqui na província. Vai estar conosco por 3 dias. Vai comer conosco. Vai dançar como viram. Já começou a dançar. E vai dormir conosco aqui. Durante 3 dias. Então estamos de parabéns. Estamos abençoados. Excelência, aqui temos a população do distrito de Matutuíne, da Ponta Douro, aqui a nossa capital turística. É aqui, como disse a administradora, que temos instâncias turísticas, as melhores instâncias turísticas do país. É aqui o único lugar no país onde podemos ver, numa única sentada, num único espaço, ver mamífero terrestre e marinho. Podemos ver baleia e ver elefante ao mesmo tempo. Esta população, excelência, está ávida. Não quero ouvir o governador hoje. Quero ouvir o presidente da República. Então, não vou levar muito tempo aqui. Vou convidar Vossa Excelência para se dirigir à população. Muito obrigado.
1: Governador da província de Maputo, fazendo aqui notas introdutórias para a intervenção do Presidente da República, Daniel Francisco Chapo, neste comício que orienta aqui na localidade de Ponta Douro, posto administrativo de Zitundo, distrito de Matutuíne. Vamos acompanhar a intervenção do Presidente da República neste instante.
2: Juventude, oiê! Combatente, oiê! Assate, oiê! Aonuna, oiê! Acorola, oiê! Rapaz, oiê! Boa tarde! Eu ainda não ouvi muito bem o grito. Agora vamos fazer um ensaio. Matutuíne, oiê! Agora vamos fazer um ensaio. Primeiro vão gritar mulheres só. Homens vão ficar calados.
3: É, assim, sim, ela cache. Aku, Rosela Cueno. Tanita, sungula, e vai passar com sungula.
2: Depois vão gritar homens só e mulheres vão ficar caladas. Queremos ver se a voz chega até a cidade de Maputo ou até a cidade da Matola. Primeiro mulheres só.
3: Assati,
2: oiê! Isso já é batota, já.
3: Lembro-me que eu ganhei esse
2: leve. Ah, não, não, oiê!

0: Marco Twin, oi! Mulheres, podemos ajudar os homens? Sozinhos não estão a conseguir fazer chegar a voz. Vamos agora gritar, mulheres, vamos ajudar os homens. Matutuini, oiê! Agora sim, a cidade de Maputo e Matola já ouviram que estamos em Matuini. Podemos sentar. Nós estamos muito felizes por estar aqui hoje. Começamos hoje a visita à nossa província de Maputo, onde vamos trabalhar durante 3 dias. Hoje até sexta-feira. Estamos a trazer mensagens muito importantes para o desenvolvimento da nossa província de Maputo. Mas antes de começarmos a conversar, quero agradecer a recepção calorosa que nós tivemos hoje aqui em Matutuini. E pedir uma grande salva de palma para todos. Quero agradecer aos nossos líderes religiosos que oraram e abençoaram este comício. Quero pedir uma grande salva de palma para eles. Quero agradecer aos nossos músicos. Primeiro, o nosso grupo de Xigubo. Aos nossos músicos que abrilhantaram aqui o nosso comício. Quero pedir uma grande salva de palma para eles. Quero agradecer a vossa mensagem,
1: que
0: foi bem lida e bem apresentada aqui pelo nosso líder comunitário. Quero pedir uma grande salva de palma para os nossos líderes e pela mensagem. Moçambique, oiê! Unidade Nacional, oiê! A paz, oiê! Matutuini, oiê! Maputo Província, oiê! Como eu dizia, nós não viemos aqui para roubar muito tempo. Quero agradecer também a vossa oferta. As duas ovelhas. Quero agradecer também a forma como apresentaram aqui a vossa feira. De Maputo Província. Deu para ver que há muita produção aqui em Maputo Província. O que temos que fazer é trabalhar junto para aumentar esta produtividade. E quero também pedir uma grande salva de palma para todos os produtores da província de Maputo. Pela grande feira que aqui foi apresentada. E quero também dizer que eu não vim aqui sozinho. Antes de começarmos a conversar e dizer as principais mensagens que estamos a trazer, quero dizer que vim aqui acompanhado por pessoas
1: que
0: eu vou pedir para eles poderem vos saudar para depois deixarmos as grandes mensagens que estamos a trazer hoje. Maputo, oiê! Maputo Província, oiê! Matutuini, oiê! Vou pedir agora para eles poderem vos saudar.
2: Momento então em que decorre este comício orientado pelo chefe de Estado, Daniel Chapo, em que deu algumas primeiras indicações, saudando a população aqui presente, agradecendo a calorosa recepção que teve, obviamente também saudando os produtores da província de Maputo, que têm estado a dar resposta àquilo que é o comando, a palavra de ordem, que vamos trabalhar. E a resposta tem sido aqui positiva, ao olhar pela observação feita pelo chefe de Estado, ao avaliar aqui a exposição de produtos agropecuários que foram aqui colocados na sua visita, o que claramente denota que a produção tem sido em alta na província de Maputo, sendo certo que também é preciso juntar-se algum esforço para que este nível de produtividade tenda a ganhar crescentes cifras para o desenvolvimento socioeconómico da província de Maputo. A esta altura, a delegação presidencial, cada membro vai se apresentando aos presentes aqui, o que de certo modo tem sido tradicional na visita do Presidente da República aos diferentes pontos do nosso país. A sua delegação se apresenta à população, o que é claramente interessante. Para conhecer também o elenco da sua governação, precisamos sim recordar que o Presidente da República, Daniel Francisco Chapo, em 3 dias vai trabalhar nos distritos de Matutuíne, Boane, Manhissa e Matola. Grandes mensagens esperam-se que o Presidente da República venha deixar para a população do distrito de Matutuíne, mensagens que terão sem dúvidas réplica em termos de impacto para a população do país e também que certamente vai impactar naquilo que são os desígnios que a esta altura o seu governo persegue, que é a independência económica. Vale a pena recordar que este comício decorre num ambiente de muita calmia e de certo modo uma segurança garantida, ou que de certo modo também denota-se também a nossa bandeira multicolor que vai flutuando em diferentes pontos deste local, o nosso manto que cobre a todos nós moçambicanos e que de certo modo testifica cada vez mais a presença do Estado e acima de tudo este laço de coabitação quer para os governados assim como os governantes. Esta simbiose, de facto, vai também permanecendo, o que vai concorrer, obviamente, para níveis interessantes no que diz respeito ao desenvolvimento socioeconómico do país. Matheus Salles, o ministro de Justiça e Assuntos Internacionais, vai também se apresentando aqui à população para que, e deixou ficar claramente as atribuições do seu ministério e vamos também acompanhando aqui as apresentações da delegação do Presidente da República a este local. Mas é um momento de festa, um momento de muita proximidade. Recordar que esta visita, pelo menos fica uma nota importante aqui em Matutuíne, que é a inauguração do novo edifício do Tribunal Judicial Distrital em Matutuíne. Esta inauguração feita no início da tarde de hoje pelo Presidente da República, Daniel Francisco Chapo. A esta altura, então, este comício decorre na esteira e perspectiva de governação de proximidade, uma governação que, de certo modo, permite o contacto mais objetivo junto da população e que, de certo modo, também reaviva o espírito de pertença, a consciência patriótica, o nacionalismo e a exaltação da nossa identidade como um povo. São elementos chave que devem, sem dúvidas, encarnar cada um de nós como moçambicanos, de, sem dúvida, concorrer para aquilo que é o aspecto coletivo, a questão da pertença, a questão da valorização do bem comum, a questão da exaltação da nossa identidade e, acima de tudo, o espírito de pertença e o espírito patriótico devem clarificar cada um de nós como moçambicano. De certo modo, isto concorre para que tenhamos um país cada vez mais pacífico, rumo ao desenvolvimento sustentável e que todos os desígnios venham a ser concretizados ao nível deste ciclo de governação. O ambiente é de festa, o ambiente é de muita alegria, o ambiente é de muita expectativa nas mensagens que o chefe de Estado poderá aqui deixar para a população de Matutuíne, esta que se mostra ávida em acompanhar de perto estas mensagens que o chefe de Estado irá deixar ficar aqui nesta comunicação que fará a instantes, daqui a pouco, melhor dito, neste comício que orienta aqui na localidade de Ponta do Ouro, localidade Ponta do Ouro, posto administrativo de Zitundo, distrito de Matutuíne. Então vamos acompanhando também este momento. A Rádio Moçambique vai transmitir na íntegra a comunicação do Presidente da República, Daniel Chapo, neste comício que orienta aqui na Ponta do Ouro, distrito de Matutuíne, na sua porta de entrada da visita de trabalho. 3 dias à província de Maputo. Recordar que esta visita do chefe do Estado fará com que também passe pelos distritos de Boane, Manhissa e distrito da Matola, que é o ponto de saída nesta sua visita de trabalho ao distrito de Matutuíne. Vamos acompanhar a comunicação do chefe de Estado.
3: Aqui é Maputo Província.
4: Nós
3: viemos aqui a Matutuíne hoje para deixar mensagens bastante importantes para o nosso desenvolvimento. A primeira mensagem é mensagem de paz. A primeira coisa que fizemos esta manhã, antes de virmos aqui ao comício, foi inaugurar um tribunal judicial aqui no nosso distrito de Matutuíne. A inauguração deste tribunal tem um significado muito importante. Porque temos que ter paz. E para haver paz, tem que haver justiça. E para que haja justiça, tem que haver uma casa de justiça onde o nosso povo vai apresentar as suas preocupações.
4: E
3: também estamos a dar um sinal que ninguém pode resolver problemas ou fazer justiça pelas suas próprias mãos. Onde vivem 2, 3 pessoas, nunca vai faltar problemas. É ou não é? Mas ninguém pode resolver problemas com violência. Ninguém pode resolver problemas destruindo coisas do povo. Ninguém pode fazer justiça com as suas próprias mãos. É por isso que o tribunal é casa da justiça. É por isso que quando alguém é chamado para o tribunal, não pode ter medo. Porque antes de ir para o tribunal,
4: há
3: aquilo que se chama presunção de inocência.
4: Ninguém
3: é culpado antes do julgamento. É por causa disso que ninguém de nós pode ter medo de ir ao tribunal. Pelo contrário, se você é inocente e ir ao tribunal, é uma oportunidade soberana de mostrar a tua inocência.
4: Eu
3: não é? Porque em sede do tribunal, onde se você não tem culpa, tem uma oportunidade de mostrar ao mundo que você é inocente. E não há melhor sítio do que o tribunal para provar a sua inocência. É por isso que trouxemos o tribunal aqui. É Matutuíne. Porque é causa de, é casa de justiça.
4: Eu
3: não é. Por isso, ninguém pode resolver problemas com as suas próprias mãos. Nós trouxemos o tribunal aqui em Matutuíne. Por ser a causa onde se faz a justiça. Por ser lá onde todo moçambicano, quando tem preocupação, tem que ir apresentar. E aqueles que estão lá analisam. Quando chegam à conclusão que há realmente alguma culpa, notificam a pessoa. E a pessoa, se não tem culpa, não pode ter medo de ir ao tribunal. Porque é uma oportunidade soberana para mostrar a sua inocência. É ou não é? É ou não é? Por isso, nós vamos continuar a trabalhar para desenvolver Moçambique, mas com paz, justiça e segurança. Não existe nenhum país no mundo que desenvolve sem paz, justiça e segurança.
4: Não existe nenhum país no mundo.
3: Mas também nenhum moçambicano está autorizado a violentar seu irmão, a matar seu irmão, a agredir a seu irmão e ficar impune. Porque crime lá na lei não está escrito que é para Antônio, para João, para Maria. Só está escrito que aquele que matar qualquer um que seja vai ser condenado
4: a
3: tantos anos de cadeia. É por isso que cada um de nós, quando está a viver para não ir ao tribunal, para não ser chamado, o único remédio é viver em paz com seus irmãos. É não cometer crime. É não fazer atos que podem se levar a dizer que isto aqui é crime. E mesmo que assim digam, quando for chamado para o tribunal, tem que perceber que até o julgamento onde se produzem provas, a pessoa é considerada inocente. E o julgamento no tribunal aqui em Matutuíne ou em qualquer outro ponto do país é exatamente para a pessoa ter uma oportunidade. Se for inocente, de provar que é inocente. É ou não é? Matutuíne, oi! É por isso que para nós desenvolvermos o nosso país, temos que estar em paz. E para que haja paz,
4: acubacubanicuzula,
3: temos que ter consciência que nós somos diferentes, pensamos diferentes, e a diferença é uma riqueza. Mesmo aqui onde nós estamos aqui, não somos todos iguais. É ou não é? Alguns são mais gordos, outros magrinhos, outros mais claros, outros mais escuros, outros baixinhos, outros altos como eu. Matutwini oiê! Assati oiê! Awanuna oiê! É ou não é? Mas isso
4: Cambileso
3: não lhe dá o direito de violentar o seu irmão porque é diferente de si. Não lhe dá o direito de queimar a casa do seu irmão porque pensa diferente de si. Ninguém tem esse direito em Moçambique. É por isso que para que haja paz, temos que perceber mesmo os dedos das minhas mãos não são todos iguais. É ou não é? São diferentes. Mas nenhum dedo corta o outro porque é diferente dele. Por isso, para que haja paz, é preciso percebermos que nós pensamos diferentes, nascemos em locais diferentes, fomos em escolas diferentes, vamos a religiões diferentes, gostamos de músicas diferentes, temos clubes diferentes, temos partidos diferentes, mas somos todos irmãos. É ou não é? Isto é que vai trazer a paz. E é esta a mensagem que estamos a trazer hoje a Matutwini. Vamos cultivar a cultura de paz. E temos que ter consciência que cada um colhe o que semeia. Matutwini oiê! Não existe ninguém que vai semear milho e colher batata doce. Não existe ninguém que vai semear laranja e ir colher tangerina. Por mais que os dois sejam citrinos, não existe ninguém que vai semear cana doce e ir colher amendoim. A vida é assim. Se você é violento, mesmo em casa com tua esposa, vai colher violência também. Se você ama a sua esposa, vai colher amor também. É ou não é? Quem semeia ódio vai colher ódio. Quem semeia amor vai colher amor. Quem semeia violência vai colher violência. É ou não é? A vida é assim. É por isso que nós estamos aqui em Matutwini para dizer a todos, não só em Matutwini, Não só em Maputo província, não só em Moçambique,
4: não só Moçambique,
3: que vamos combater os discursos de ódio. Entre irmãos moçambicanos, vamos combater os discursos de violência entre irmãos moçambicanos. Aqui na África do Sul houve atos de xenofobia e ainda há e há pessoas que diziam que nós moçambicanos temos que fazer a mesma coisa. Não funciona. Nós moçambicanos somos um povo de paz. Nós moçambicanos somos um povo de amor. É por isso que qualquer estrangeiro, quando vem a Moçambique, diz que Moçambique é Maning Nice.
4: É ou
3: não é? Esse Maning Nice, primeiro é o valor do povo moçambicano. Um povo humilde, um povo trabalhador, um povo acolhedor, um povo trabalhador, um povo simpático. E não podemos perder este valor por causa de pessoas. Esta marca do povo moçambicano, um povo de paz. Por isso é nossa tarefa como moçambicanos preservar estes valores, valores de paz, valores de amor, valores de reconciliação entre irmãos, valores de convivência pacífica entre irmãos. Mesmo que haja problemas, porque problemas não vão faltar. Até onde vive marido e mulher que juraram amor, há dias que discutem. É ou não é? Até gêmeos que nasceram no mesmo dia não pensam da mesma forma. É ou não é? Mas discutem. Mas quando discutem, não queimam televisão, não partem copos, não partem pratos, não queimam casa. É ou não é? Porque sabem que amanhã a discussão vai acabar e vão precisar dessas coisas. Mas há pessoas que acharam que depois de perderem eleições tinham que praticar crimes. Foram queimar uma escola.
4: A escola
3: não anda,
4: a chifambi,
3: não fala,
4: a chicanele,
3: não foi recensear,
4: a chianga chatalisa,
3: não tem cartão de eleitor,
4: a china chita vota,
3: nem foi votar.
4: E nem acho votiwanga.
3: Onde é que entra a escola nos resultados eleitorais?
4: A escola xingena quínica e saulaman.
3: Foram queimar o hospital do povo moçambicano.
4: Vai, as bedelas já tipo já vão Moçambique.
3: O hospital não fala.
4: As bedelas de caneiro.
3: Não anda.
4: A chifambi.
3: Não foi recensear.
4: A chianga chatalisa.
3: O hospital não tem cartão de eleitor. Nem foi votar. Onde é que entra o hospital e medicamento do povo? Então isso fica claro que para estas pessoas o objetivo era mesmo esse: queimar a central de medicamento do povo.
4: Que
3: tínhamos lá medicamento para o povo para 3 anos. Incluindo caminhões carregados de medicamentos do povo para distribuir pelo país. Foram queimados. Medicamento anda. Medicamento foi
4: recenseado.
3: Medicamento tem cartão de eleitor.
4: A mimizi mini passagem de vota.
3: Medicamento foi votar.
4: A mimizi mima vota.
3: Onde é que entra medicamento nas eleições?
4: A mimizi ninguém na quini carta o lamano.
3: Por isso,
4: silêncio.
3: Nós temos que estar muito atentos.
4: Fanele Ivani o estatielo ngopo dinene.
3: O povo moçambicano.
4: A situação tipo de Moçambique.
3: É um povo que vive em paz.
4: Isso tudo leixa a nyaka yokuzula.
3: Neste momento. Estamos a levar a cabo o diálogo nacional, inclusive. Onde todos aqueles que são partidos políticos de verdade estão a participar. Estão na Assembleia da República,
4: na Parlamento de Escolo,
3: na Assembleia Provincial,
4: no município,
3: mesmo aqueles partidos políticos extraparlamentares que não estão em nenhum parlamento, nem a nível nacional, nem na província, nem no município, também estão a participar.
4: Homens,
3: mulheres, todos. Estamos a participar para debatermos qual é o país que nós queremos.
4: Em
3: Moçambique, é um país que não queremos violência. O povo não quer discursos de ódio. O povo não quer desinformações.
4: O
3: povo não quer manipulações, principalmente nas redes sociais. O povo quer viver da verdade. E nós, moçambicanos, não aprendemos hoje a viver com a diferença. Somos um país unido. Do Ruvuma Maputo, do Zumbo ao Índico. Aqui onde nós estamos aqui, nem todos nós somos do mesmo partido. Nem todos nós somos da mesma religião. Nem todos nós somos do mesmo clube de futebol. Nem todos nós nascemos no mesmo sítio. Nem todos nós trabalhamos no mesmo sítio. Nem todos nós vivemos no mesmo sítio. Mas estamos aqui como irmãos. É ou não é? A conviver em paz? Porque queremos construir Moçambique. Vou dar um exemplo. Aqui onde nós estamos aqui, temos 3 chefes de bancada. Ao nível da Assembleia Provincial. De partidos diferentes. Até podem levantar. Podem vir para aqui.

0: Moçambique, oiê! Unidade Nacional, oiê! Matutwini, oiê! Maputo Província, oiê! Estes três moçambicanos que estão aqui são de partidos diferentes. Um é da Frelimo, outro é do Podemos, outro é do MDM, mas estão aqui. Moçambique, oiê! Unidade Nacional, oiê! A paz, oiê! Diálogo Nacional Inclusivo, oiê! Moçambique, oiê! Estão aqui.
1: E lá, lá.
0: Existe alguém que bateu outro aqui?
1: Acona piquimungano lá.
0: Existe alguém que queimou outro aqui?
1: Acona isiquimungano lá.
0: Existe alguém que está a violentar outro aqui?
1: Acona arrambacuti rainha camungano lá.
0: São irmãos.
1: Vamos com a
0: moçambicanos.
1: Bate com Moçambique.
0: Tal como cada um aqui pode ter a religião dele.
1: Os três
0: podem ir a igrejas diferentes.
1: Mas são
0: moçambicanos. Os três podem gostar de clubes diferentes.
1: Um
0: ser do ferroviário. Outro ser de Costa do Sol. Outro ser de
1: desportivo.
0: Mas são todos moçambicanos.
1: Eu
0: não é? Uma salva de palma para eles. Obrigado. Moçambique, oiê! Unidade Nacional, oiê! É este Moçambique que queremos construir.
1: E Moçambique,
0: de moçambicanos que reconhecem
1: que
0: fomos às eleições, terminaram, alguém ganhou, há um partido que ganhou, vamos continuar a trabalhar como irmãos,
1: a esperar
0: próximas eleições.
1: Eu
0: não é? Não é continuar a fazer confusão. Continuar a manipular pessoas. Continuar com discursos de ódio. Continuar a inventar boatos. Continuar a desinformar pessoas.
1: Isso
0: não vai construir Moçambique. O que vai construir
1: Moçambique
0: é isso que nós vimos aqui. Pessoas que sabem que eleições terminaram, as instituições foram constituídas, cada um tem o seu lugar
1: para
0: fazer o seu trabalho e tem respeito com o seu chefe do Estado. Respeita as instituições do Estado. Respeita os órgãos de soberania. Sabe que eu sou de religião diferente.
1: Mas
0: sim num lugar diferente. Tenho um clube diferente. Tenho um partido diferente. Mas é meu presidente. Por isso vou ao comício. Em respeito ao Estado moçambicano. Por isso, minhas irmãs, meus irmãos, vamos cultivar a cultura de paz, a cultura de respeito pelas instituições do Estado, a cultura de respeito pelos órgãos de soberania.
1: Não
0: há manipulações.
1: Não
0: ao boato.
1: Não
0: há desinformação.
1: Não há
0: violência.
1: Não há
0: ódio ao seu irmão.
1: Porque
0: isso não constrói nada.
1: Só
0: destrói o país.
1: Nós
0: queremos construir Moçambique.
1: Queremos
0: trazer mais Fidel.
1: Este
0: ano duplicamos o dinheiro
1: do Fidel.
0: Para que haja mais moçambicanos a fazerem negócio.
1: Temos
0: o Pro-Mulher,
1: que
0: é um fundo só para a mulher moçambicana,
1: para
0: fazer negócio.
1: Sabemos
0: e reconhecemos que a mulher moçambicana é uma grande gestora.
1: É ou
0: não é? Temos o pró-jovem.
1: Que
0: é para a nossa juventude. Queremos trazer mais machimbombo para o povo.
1: Para
0: o povo moçambicano.
1: Para o povo moçambique.
0: Queremos construir mais hospitais.
1: Mais
0: escola.
1: Mais
0: água.
1: Mais
0: energia. Como disseram aqui na mensagem.
1: Mas
0: para isto acontecer,
1: tem
0: que haver paz, justiça
1: e
0: segurança.
1: Não
0: há nenhum país no mundo
1: que desenvolve
0: sem paz e segurança.
1: E para
0: isto acontecer,
1: temos
0: que fazer três coisas principais.
1: Tem que
0: haver unidade entre nós, irmãos moçambicanos.
1: Tem que
0: haver vigilância. Qualquer país no mundo, melhor polícia é o seu povo.
1: Por isso
0: todos temos que estar vigilantes.
1: E
0: tem que haver trabalho.
1: O
0: presidente, quando fala de trabalho,
1: não
0: é só emprego no Estado ou numa empresa.
1: Acordar
0: de manhã,
1: ir
0: à pesca, é trabalho.
1: É ou
0: não é? Acordar de manhã, ir à machamba, produzir sua comida,
1: é
0: trabalho.
1: É
0: ou não é? Acordar de manhã,
1: ir
0: abrir a sua barraca,
1: para
0: vender sua mercadoria,
1: é
0: trabalho.
1: É ou
0: não é? Acordar de manhã, fazer suas badias,
1: para
0: ir vender, é trabalho.
1: É ou
0: não é? Então, o trabalho
1: é que
0: vai mudar Moçambique.
1: A
0: paz
1: é que
0: vai mudar
1: Moçambique.
0: E todos nós
1: temos
0: que estar vigilantes para que haja segurança.
1: A
0: vossa mensagem falou uma coisa muito importante:
1: que
0: precisamos de combater crimes.
1: E
0: nós vamos continuar a trabalhar. Aqueles que querem continuar a praticar crimes, nós
1: e
0: o nosso Cernic
1: e
0: todas as forças de defesa e segurança,
1: vamos
0: continuar a combater.
1: Combater
0: os raptores
1: para
0: acabar com os raptos. combater aqueles que consomem e vendem drogas. Combater os corruptos. Combater tudo aquilo que faz mal ao povo moçambicano. Essa é a nossa tarefa. Porque estes males não podem conviver conosco. E nós não podemos continuar a achar normal. Aqui
1: em
0: Matuíne,
1: esses
0: jovens que consomem drogas, principalmente suruma, e ficarmos indiferentes. Não podemos continuar assim. São males que temos que continuar a combater. Não podem continuar a conviver conosco. Para que haja paz, haja segurança e haja harmonia. É ou não é? Esta é a primeira mensagem que estávamos a trazer. A segunda é que vem aí um fenômeno chamado El Nino. Que é basicamente calor. E vai provocar seca. Por isso, temos que nos preparar como povo. Por um lado, criarmos aqueles animais que resistem à seca, como cabrito e outros animais. Também cultivarmos aquilo que resiste à seca, como castanha de caju, fazermos horta em casa.
1: Cada
0: família uma horta. Porque com água em casa nós vamos poder regar e termos carinho. E o pouco dinheiro que temos vamos comprar arroz, farinha
1: ampupo,
0: e outras coisas. É ou não é? A água que temos, se tivermos um furo avariado, temos que trabalhar para reparar os furos avariados. E outras medidas que precisamos de tomar agora para prevenir que este fenômeno nos afete. Porque nós queremos continuar a desenvolver Moçambique. Já passamos por momentos difíceis. Cheias, inundações, ciclone,
1: Covid.
0: Mas estamos aqui. É ou não é? Então, esta seca, nós só precisamos de tomar medidas. Como tomamos medidas para a
1: Covid?
0: Estamos aqui vivos. Como tomamos medidas quando houve cheias? Estamos aqui vivos. Quando tomamos medidas também quando houve ciclone? Estamos aqui vivos. Então, esta seca que vem, o mais importante é também tomarmos medidas com antecedência. Para podermos aguentar. Por isso, Dizia eu que nós não viemos aqui para roubar muito tempo. Queremos continuar a trabalhar na Puto província para satisfazer todas as preocupações que aqui foram ditas.
1: Poucos
0: aos poucos, as preocupações da população de Matutuíne,

0: No dia 15 de janeiro. Do ano passado, dissemos que vamos fazer uma governação próxima do povo. Fazer uma governação próxima do povo para nós é sair do gabinete
1: e curruma a ofício.
0: Vira Matutuíne.
1: Ouvir
0: a população de Matutuíne. E as preocupações da população. Para servirem de base para o nosso trabalho. Para registarmos e resolvermos poucos aos poucos. Porque o povo, quando votou e confiou em nós, foi exatamente para resolver as suas preocupações. É ou não é? É por isso que estamos aqui. Porque a nossa tarefa é servir o povo. E não nos servirmos. Por isso estamos aqui em Matutuíne. Por isso, antes de terminarmos, depois de trazer essas mensagens que estamos a trazer, mensagens de paz, de unidade, de harmonia entre irmãos, de reconciliação, mensagem de não violência, não a justiça com as suas próprias mãos, não a destruição das coisas do povo. Governo, quando constrói a estrada, é para o povo. Quando constrói o hospital, é para o povo. Quando constrói a escola, é para o povo. Quando constrói a estrada, é para o povo. Quando expande energia, é para o povo. E aquele que aparece a destruir essas coisas do povo é inimigo do povo. Inimigo da paz, inimigo do desenvolvimento. É ou não é? Matutuíne, oiê! Esta é a grande mensagem que nos trazíamos. E avisar, temos que estar atentos a estes inimigos do povo, da paz e do desenvolvimento. E porque podem existir pessoas aqui que querem acrescentar aquilo que o nosso líder disse aí e nos levava a mensagem. Não é para repetir o que está na mensagem. Mas pode existir alguém que diz que eu quero acrescentar mais uma coisa. Então queremos abrir espaço agora. Se existir alguém para vir acrescentar aquilo que for para nós podermos explicar, vamos explicar. Aquilo que nós pudermos levar, como levamos a mensagem, vamos levar, porque vai servir nosso instrumento de trabalho. Maputo província, oiê! Matutuíne, oiê!
2: Este é o momento que corre este comício
0: combatente
2: aqui em Matutuíne, concretamente no posto administrativo de Saúde, localidade de Pombo. Uma das importantes da intervenção do Presidente da República neste comício, o Presidente da República, Daniel Chapo, falou da importância do tribunal, o local onde serão dirimidos conflitos. Pediu à população de Matutuíne para não se envolver em justiça privada, ou seja,

0: justiça pelas próprias mãos. Não há nenhum país no mundo que desenvolve sem paz e justiça e segurança, disse Daniel Chapo, e acrescentando também o apelo para a unidade, paz, vigilância e trabalho. Daniel Chapo diz que a presunção de inocência é um elemento basilar na justiça, ou seja, ser notificado pelo tribunal não é líquido a condenação, só após julgamento e caso se prove em matéria dos autos. Chefe do Estado disse que mais do que um novo edifício para o Tribunal Distrital de Matutuíne, a instalação deste tribunal condigno representa a aproximação da justiça ao cidadão e reforço do Estado de Direito. Refira-se que a justiça é um dos pilares do Estado de Direito e advoga, entre outros, o respeito pela Constituição, as leis, defesa dos direitos e liberdade dos cidadãos, segurança jurídica, independência e imparcialidade dos magistrados. Apelou à unidade nacional, à cultura da paz e o respeito pelos órgãos de soberania. Falou do fenómeno El Niño, que poderá afetar algumas regiões do país, apelando à população aqui presente neste comício e através desta comunicação para o país todo, são excelentes a reduzir o impacto deste fenómeno. Esta é a essência da comunicação do chefe de Estado, Daniel Francisco Chapo, neste comício, aqui na localidade Ponta do Ouro, distrito de Matutuíne, província de Maputo. Sendo certo que o ouvinte poderá acompanhar em detalhe os desenvolvimentos deste primeiro dia de trabalho de Daniel Chapo ao distrito de Matutuíne, província de Maputo, nos nossos espaços informativos da Rádio Moçambique. Mas para já, vamos acompanhar ainda o momento em que o Presidente da República pediu aos residentes aqui presentes neste comício para acrescentarem algo que acham que não tenha ficado vincado na mensagem da população. Vamos acompanhar.
1: Boa tarde. Boa tarde a todos. Meu nome, chamo-me Talvina Armando Stoy. Presentes, e em especial, boa tarde a todos presentes, e em especial a sua excelência.
0: Este é o momento em que parte da população vai acrescentando aqui algumas inquietações ao Presidente da República. Aliás, o Presidente da República deu este momento para, querendo os presentes aqui, acrescerem algumas inquietações que eventualmente apoquentam o seu dia-a-dia. Isto acontece à luz deste comício que orienta aqui na localidade da Ponta do Ouro, distrito de Matutuíne, província de Maputo. Esta porta de entrada de visita de trabalho de 3 dias de Daniel Chapo à província de Maputo. Sempre certo que Daniel Chapo vai escalar também os distritos de Boane, Manhissa e Matola. Vamos acompanhar esta intervenção desta cidadã.
1: Também locais para registro de crianças e de matrimônio, assim como locais de emissão de passaportes. Agradecemos ao projeto FIDEL. O dinheiro saiu, mas não foi suficiente, porque vários jovens reclamam de não ter tido oportunidade que o projeto FIDEL tinha para os jovens. Obrigada.
0: Há algumas inquietações que vão sendo apresentadas aqui. Chefe do Estado, e isso à luz deste comício que decorre aqui na localidade da Ponta do Ouro, distrito de Matutuíne, província de Maputo. Vamos acompanhar mais uma intervenção.
2: Até lá, mas só vi lá o Hassan e o Zaco, a cobrava com uma projeto e a Fidel. Matutuini, oie! Ponta d'Ouro, oie! Juventude, oie! Tá fraco. Matutuini, oie! Senhor Presidente, Sua Excelência Danilo Francisco Chap, Senhor Governador de Maputo, Senhora Administradora de Matutuini, minhas senhoras, meus senhores, distintos convidados, é com muito orgulho e honra que subo para agradecer a visita da Vossa Excelência no nosso distrito e, em particular, na Ponta do Ouro. Excelência, aproveito a oportunidade de pedir a retoma do desporto aquático vulgo jet ski, pois aquele movimento garantiu pão nas mesas de muitas famílias. Reiterar que com o turismo em Matutuini, assim como em Moçambique, chegaremos longe. Sua Excelência, de uma forma incansável, vamos trabalhar e muito obrigado.
3: São então intervenções que decorrem à luz deste comício aqui em Matutuini, concretamente na localidade de Ponta do Ouro, posto administrativo de Zitundo. À luz da visita de 3 dias à província de Maputo, uma visita do Presidente da República, Daniel Francisco Chapa. Vamos acompanhar a intervenção já a seguir, Presidente da República, à luz das intervenções feitas no decurso deste comício.
4: O nosso líder comunitário falou duas coisas importantes. Vamos ver o exemplo, mas o que está
5: me dizer em cima. Primeiro pediu a descentralização do Duarte. Pelo menos para aqueles terrenos de 20 por 30, 20 por 40, para poder ser no distrito. Nós temos aqui o nosso ministro Roberto Mito, que trata deste assunto. Ouviu a preocupação? Vamos sentar, analisar e ver o que podemos fazer. O segundo pedido foi meios alternativos à pesca. O que eu percebi é que há uma boa parte que pertence à área de conservação. E como os pescadores não têm acesso, devia haver outra alternativa à pesca. Para os pescadores poderem sustentar as suas famílias. Também é uma preocupação legítima. E vamos pensar juntos para ver como podemos arranjar meios alternativos à pesca. A nossa irmã falou de uma escola que está muito distante. E pede para que haja uma escola mais próxima. É por isso que estávamos a falar aqui da necessidade de paz, segurança, onde nós temos que fazer 3 coisas principais: unidade, trabalho e vigilância. Porque só assim podemos estar em paz para construirmos mais escolas, como essa escola que a nossa irmã pediu. Também ela agradeceu o projeto Fidel, mas disse que o dinheiro não foi suficiente. É por sabermos disso que este ano, 2023,
6: duplicamos o valor do Fidel. Para poder chegar a mais pessoas, incluindo aqui no distrito de Matutuíne. E por último, o nosso jovem pede a retoma do desporto aquático. O jet ski que criava algum negócio para a juventude. Então nós vamos trabalhar para ver como resolver essas três preocupações. As três preocupações foram muito bem apresentadas. E quero pedir uma grande salva de palma para eles. E para terminar, quero dizer que nós aqui em Matutuíne, para além do tribunal que inauguramos hoje, também estamos a construir uma conservatória de registro notariado. Porque queremos que as pessoas tenham documentos. É por isso que estamos a fazer uma campanha de registro civil, incluindo de emissão de BI Mahala para o povo moçambicano. Moçambique, oiê! Unidade Nacional, oiê! Matutuíne, oiê! A paz, oiê! Moçambique, oiê! Vamos trabalhar. Muito obrigado.
3: Deste modo, termina então este comício.
7: Muito obrigado.
3: Sendo certo que o Presidente da República deu respostas às questões que foram acrescidas, tendo em conta, levantadas aqui numa oportunidade que deixou para acréscimos no documento apresentado aqui pela população. São notas importantes. Fica então esta nota importante, a questão de unidade nacional, a cultura de paz, o respeito pelos órgãos de soberania e também a questão de El Nino, que ações devem ser acauteladas para evitar o impacto deste fenómeno. Despede-se João Chigueda e Diamantino Chibolek. Boa tarde e até mais.

0: 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Aí, Niakumaliti.
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1: 16 horas em Tama, Uamahungu.

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5: 18:54. 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
2: Eu sou isso, não é? Eu sou isso, não é? 19 horas e 30 minutos. Eu sou isso, não é? 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

0: Chega assim.
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2: Às 9 horas na 30 minutos, escutando em Kamokuai com o Jornal da Noite, interessante em Michinia, Antena Nacional.
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0: Boa noite. O presidente da República, Daniel Chapo, apela à população a adotar medidas de resposta ao fenómeno El Niño. Detidos hoje em Maputo, dois funcionários do Tribunal Administrativo no âmbito de uma operação de buscas ou apreensões efetuada pelo Gabinete Central de Combate à Corrupção. No estrangeiro, o governo sul-africano manifesta preocupação com as restrições unilaterais de vistos anunciadas por Washington. Destaques da presente edição do Jornal da Noite. Sidónio Pires está na sonorização e Cristina Xavier na apresentação. Ótima escuta. O presidente da República lamenta o falecimento do artista plástico Idá Setembe, ocorrido hoje no Hospital Central de Maputo. Em mensagem de condolências, o chefe de Estado considera que Moçambique perde uma das figuras marcantes das suas artes plásticas, cuja obra permanece como parte da memória coletiva nacional. Idá, nascido a 1 de julho de 1955 na cidade da Matola, pertenceu à geração de artistas que se afirmou nos primeiros anos da independência e contribuiu, segundo o presidente Chapo, para a construção de uma linguagem das artes plásticas moçambicanas. Neste momento de dor, o presidente da República endereça em nome do povo e do governo de Moçambique e no seu próprio as mais sentidas condolências à família, amigos, artistas e à comunidade cultural moçambicana. O chefe de Estado visita a província de Maputo, apela à população a adotar medidas de resposta ao fenómeno El Niño, um evento climático caracterizado pela escassez de chuva e calor intenso. Reporta Stélio Manissa.
1: Daniel Chapo, que falava esta quarta-feira durante um comício na Ponta de Ouro, distrito de Matutuene, no primeiro dos três dias de visita à província de Maputo, incentivou para o efeito as comunidades a optarem pelas culturas resistentes à seca.
2: Temos que nos preparar como povo.
3: Tanishitsungo.
2: Por um lado, criarmos aqueles animais que resistem à seca, como cabrito e outros animais. Também cultivarmos aquilo que resiste à seca, como castanha de caju, fazermos horta em casa. A família, uma horta. Porque com água em casa, nós vamos poder regar e termos caril. E o pouco dinheiro que temos, vamos comprar arroz, farinha e outras coisas.
1: Outra medida vista pelo presidente como crucial na antecipação ao fenómeno El Niño é o uso racional da água, privilegiando a manutenção das infraestruturas de abastecimento do precioso líquido para evitar o seu desperdício.
2: Se tivermos um furo avariado, temos que trabalhar para reparar os furos avariados. E outras medidas que precisamos de tomar agora para prevenir que este fenómeno nos afete. Porque nós queremos continuar a desenvolver Moçambique. Já passamos por momentos difíceis.
1: Daniel Chapo acredita que com a conjugação de esforços entre o governo e a população, será possível ultrapassar este desafio climático à semelhança de outros que já passaram, como são os casos das recentes cheias de inundações, ventos extremos, entre outros eventos que ciclicamente flagelam o país.
2: Já passamos por momentos difíceis. Cheias, inundações, ciclone, Covid, mas estamos aqui. Então, esta seca, nós só precisamos de tomar medidas. Como tomamos medidas para a Covid, estamos aqui vivos. Como tomamos medidas quando houve cheias, estamos aqui vivos. Quando tomamos medida também quando houve ciclone, estamos aqui vivos. Então, esta seca que vem, o mais importante é também tomarmos medidas com antecedência para podermos aguentar.
1: No cumprimento da agenda deste primeiro dos três dias de visita à província de Maputo, Daniel Chapo dirigiu à porta fechada uma sessão extraordinária do governo provincial, alargada aos administradores distritais e presidentes dos conselhos municipais. Esta quinta-feira, o presidente vai trabalhar nos distritos de Boane e Manheça. Eu sou Stélio Manheça, a partir da Ponta de Ouro. Boa noite.
0: Boa noite. Ainda no quadro da visita que efetuou a província de Maputo, o presidente da República procedeu esta quarta-feira à inauguração do Tribunal Judicial Distrital de Matutuene e reiterou a necessidade de preservação de paz no país. Reporta Domingos Macalana.
4: O presidente da República diz que ninguém deve temer os tribunais para provar a sua inocência. Daniel Chapo explica que o tribunal é casa da justiça e é uma oportunidade soberana para qualquer um provar a sua inocência. O chefe de Estado diz, entretanto, que os moçambicanos devem evitar a todo custo recorrer à prática da justiça pelas próprias mãos para resolver alguma situação ou problemas.
2: Ninguém pode resolver problemas com violência. Ninguém pode resolver problemas destruindo coisas do povo. Ninguém pode fazer justiça com as suas próprias mãos. É por isso que o tribunal é casa da justiça. É por isso que quando alguém é chamado para o tribunal, não pode ter medo. Porque antes de ir para o tribunal, há aquilo que se chama presunção de inocência. Ninguém é culpado antes do julgamento. É por causa disso que ninguém de nós pode ter medo de ir ao tribunal. Pelo contrário, se você é inocente, ir ao tribunal é uma oportunidade soberana de mostrar a tua inocência.
4: O presidente da República falava esta quarta-feira no comício que orientou na Ponta do Ouro depois de inaugurar o Tribunal Judicial Distrital de Matutini. Para Daniel Chapo, a inauguração deste empreendimento pressupõe o estabelecimento da paz através da justiça.
2: A inauguração deste tribunal tem um significado muito importante, porque temos que ter paz. E para haver paz tem que haver justiça. E para que haja justiça tem que haver uma casa de justiça onde o nosso povo vai apresentar as suas preocupações. Também estamos a dar um sinal que ninguém pode resolver problemas ou fazer justiça pelas suas próprias mãos.
4: Na ocasião, o chefe de Estado advertiu que o governo não vai tolerar ações de discursos de ódio e de violência entre os moçambicanos. O presidente da República anotou que tais ações são contrárias à paz e à convivência harmoniosa entre os moçambicanos, sendo que para o seu combate vai ser imperiosa a intervenção dos tribunais.
2: Por isso, nós temos que estar muito atentos. O povo moçambicano é um povo que vive em paz. Neste momento, estamos a levar a cabo o diálogo nacional inclusivo, onde todos aqueles que são partidos políticos, de verdade, estão a participar. Estão na Assembleia da República, na Assembleia Provincial, município. Mesmo aqueles partidos políticos extraparlamentares, que não estão em nenhum parlamento, nem a nível nacional, nem na província, nem no município, também estão a participar para debatermos qual é o país que nós queremos. E Moçambique é um país que não queremos violência. O povo não quer discursos de ódio. O povo não quer desinformações. O povo não quer manipulações, principalmente nas redes sociais.
4: Presidente da República Daniel Chapo falando esta quarta-feira na Ponta do Ouro, distrito de Matutini, no comício que marcou o primeiro dia da sua visita de trabalho à província de Maputo, de onde vos falou Domingos Magalani.
0: E moçambicanos residentes na cidade de Blantyre, no Malawi, apoiam uma reforma moderada da Constituição da República no âmbito do diálogo nacional inclusivo. Correspondente Sérgio Sixpence.
3: Na reunião realizada esta tarde para apresentar um resumo das ideias coletadas na primeira ronda de escuta no contexto do Diálogo Nacional Inclusivo em andamento, os moçambicanos declararam que nem todas as leis devem ser alteradas. Eles admitiram a presença de políticas eficientes na coleta e aplicação de impostos, na criação da Comissão Nacional de Eleições e na descentralização governamental. No entanto, enfatizaram a necessidade de acrescentar leis fundamentais que priorizem os interesses da população.
5: William Edwin de Souza escolheu a reforma moderada. Não é toda a coisa que está a se praticar agora em Moçambique ou que está a funcionar no governo. Todas as coisas são más. Então, não é bruscamente tudo removermos e pôr tudo novas coisas. Isso significa que já não havia governo.
6: Rosamina Karimo, eu votei nas reformas modeladas porque não era para mudar tudo. Nós só queremos certas coisas que precisamos para uma mudança.
3: Albino Mangeni, líder da Brigada da Comissão de Diálogo Nacional Inclusivo na região sul do Malawi, expressou conforto com a perspectiva dos moçambicanos que residem em Blantyre. No entanto, ele foi cauteloso, pois a decisão final só será tomada após a coleta de todas as observações.
7: Chegamos diante de uma comunidade que está informada, embora não tenha conhecimento de aspectos técnicos, mas demonstrou conhecimento do que está a acontecer, assim como demonstrou conhecimento do que quer. Na base da discussão, foi notável que indicaram uma determinada reforma que é a moderada, que entendem que é a mais ajustada para o contexto e a realidade de Moçambique.
3: No Malawi, além das cidades de Blantyre e Adilongo em Zuzu, a Comissão de Diálogo Nacional Inclusivo irá abranger os distritos de Edza, Nkotakota, Salima, Sanje, Chikwawa e Palombe. Sérgio Sixpence, em Blantyre.
0: De Malawi ao Zimbábue, a comunidade moçambicana residente no Zimbábue pede maior facilidade no acesso a financiamento para projetos de desenvolvimento e na regularização de documentos de cidadãos e crianças nascidas naquele país. São inquietações apresentadas à Presidente da Assembleia da República, Margarida Talapa, de visita àquele país. A informação é nos trazida por Daniel Oliveira.
8: As preocupações foram apresentadas esta quarta-feira em Harare durante um encontro com a Presidente da Assembleia da República, Margarida Talapa, que reuniu representantes da comunidade moçambicana de 7 províncias do Zimbábue, com exceção de Bulawayo, Midlands e Matabeleland North. Entre as solicitações está a criação de mecanismos de financiamento semelhantes aos programas lançados pelo Presidente da República, Daniel Chapo, como o Fundo de Recuperação Empresarial, o FIDEL e os programas de apoio às iniciativas juvenis, entre outras formas de financiamento.
9: Chamo-me Cristina Vento Chipuazo. Aqui no Zimbábue tem muita comunidade que já são muito velhos. Pelo menos o nosso governo, quando nos ajudar, também temos um fundo que nós podemos ajudar aquela comunidade. Porque a vida está muito puxada, está cara.
10: O que eu proponho seria a criação de projetos a partir dos líderes que cá vivem, em conjunção com os líderes moçambicanos também. Cria-se aí um fundo, cria-se projetos para poder empregar as mesmas pessoas, para que assim possam ser ganha-pães do dia.
8: Margarida Talapa garantiu o empenho do governo na busca de respostas às preocupações apresentadas e apelou à Embaixada de Moçambique no Zimbábue para reforçar o acompanhamento da comunidade.
11: É uma questão que o nosso governo sabe e reconhece. Nós vamos apelar o governo para que possam vir brigadas e fique algum tempo para resolver este problema de falta de documentos. Aliás, quando nós chegamos, testemunha são os chefes das bancadas. A razão de existência da embaixada aqui é para resolver os vossos problemas.
8: A Presidente da Assembleia da República apelou igualmente à União dos Moçambicanos residentes no exterior para que possam contribuir para o desenvolvimento do país. Estima-se em cerca de 50 mil o número de moçambicanos residentes no Zimbábue. A partir da capital, Harare, para a Rádio Moçambique, Daniel Oliveira.
0: Dois funcionários do Tribunal Administrativo foram detidos hoje no âmbito de uma operação de buscas e apreensões efetuada pelo Gabinete Central de Combate à Corrupção. A Rádio Moçambique sabe que trata-se de um escrivão de direito provincial afeto ao cartório de contencioso administrativo e um ajudante de escrivão afeto à repartição de património. De acordo com informações em nosso poder, os arguidos serão presentes ao juiz de instrução amanhã, 17 de setembro, para o primeiro interrogatório. O governo aprovou esta terça-feira a estrutura financeira e societária que permitirá à Empresa Nacional de Hidrocarbonetos participar no projeto Coral Norte na área 4 da Bacia do Rovuma. A informação é desenvolvida por Vitor Rufino.
12: A participação será feita através de uma estrutura empresarial autónoma destinada a limitar a exposição da empresa aos riscos de investimento. O porta-voz da 27ª sessão do Conselho de Ministros, Salim Valá, explicou que foram aprovados os instrumentos jurídicos necessários à participação da ENH no segundo projeto flutuante de produção de gás natural liquefeito na Área 4.
13: Esta aprovação irá permitir à ENH, na qualidade de representante do Estado no projeto, participar no projeto através da sua afiliada ENH Rovuma Área 4 SA, isolando o risco associado à participação direta da sua empresa-mãe em projetos com uma estrutura de financiamento complexo, sendo mais eficiente e viável a segregação destes investimentos ou projetos em entidades jurídicas distintas, de forma a limitar a exposição patrimonial de cada negócio nos riscos das restantes, como rezam as boas práticas internacionais.
12: O governo aprovou igualmente o plano de mitigação dos impactos do fenómeno climático El Niño, que poderá assolar o país na próxima época chuvosa. Trata-se de um fenómeno climático que poderá causar escassez de chuva, sobretudo nas zonas centro e sul do país. O porta-voz da 27ª sessão do Conselho de Ministros indica que o plano de mitigação dos impactos do El Niño vai permitir uma melhor resposta por parte do Executivo e das comunidades em zonas que poderão ser mais afetadas.
13: O plano visa garantir a reposição e reforço da segurança hídrica, assegurar água para o consumo humano, para a irrigação e abeberamento do gado, proteger a agricultura e a pecuária, incluindo seu fomento, reforçar a capacidade dos sistemas de abastecimento de água e saneamento, preparar os setores de saúde, educação, energia e indústria para esta situação calamitosa e proteger as populações vulneráveis, reforçando também a monitoria e o aviso prévio e mobilizando atempadamente os recursos necessários à implementação das medidas prioritárias de mitigação dos impactos deste fenómeno, o fenómeno El Niño.
12: Porta-voz da 27ª sessão do Conselho de Ministros, Salim Valá, falando em torno da aprovação do plano de mitigação dos impactos do fenómeno El Niño na próxima época chuvosa.
0: E o distrito de Caurapá Sentete prevê tornar-se na próxima campanha agrícola uma referência nacional na adoção de medidas de adaptação aos impactos do fenómeno El Niño com a massificação de sistemas combinados de irrigação. Ignacio Gamay.
14: A iniciativa está a ser desenvolvida no âmbito do Projeto Integrado de Desenvolvimento Transformar, financiado pela Hidroelétrica de Caurabaça HCB, no quadro da sua responsabilidade social. Para as comunidades abrangidas, o Projeto Transformar representa uma oportunidade de dinamização da economia local e é visto como uma importante âncora para o desenvolvimento do conteúdo local através da criação de oportunidades de emprego e do estímulo à produção.
15: Gabriel Chayane Kak. Para buscar água era necessário fazer luta com os animais. Com esse Projeto Transformar, para nós modificou e estamos muito satisfeitos.
16: Marnela Joseta, a água, bebíamos juntamente com bois e elefantes. A vida mudou.
17: Osman Saizi. Hoje estou a ver tudo está mudado agora. Já temos água potável, temos energia, a água está melhorada, a estrada também está melhorada. A presença do Projeto Transformar é digno de louvor mesmo.
14: No âmbito da iniciativa, foram já criados cerca de 900 postos de trabalho, dos quais 750 destinados à população local, segundo o administrador do distrito de Caurabaça, Mendes Cardoso.
18: Produzimos ovos a nível do nosso distrito, através das nossas próprias galinhas que estão cá dentro, nenhum ovo vem de fora. Estamos a falar que neste momento contamos com 25 mil pintos a nível do nosso distrito dessas galinhas de poder para garantir aquilo que é o aumento da produção de ovos.
14: Esta é parte da grande reportagem em questão de fundo que o estimado ouvinte pode acompanhar hoje a partir das 20 horas aqui na Rádio Moçambique. Ignacio Gamay, Cidade de Tete.
0: O governo da província de Nampula está a apostar na massificação e no desenvolvimento do turismo como um dos principais motores da economia local e valorização cultural. Olívio Mateus.
19: O governo da província de Nampula está a trabalhar na produção do caderno de investimentos em diversos setores com potencialidades nesta parcela do país, porque Nampula quer massificar o turismo. Um dos cadernos quase pronto é do setor da cultura e turismo, que busca divulgar as oportunidades e facilidades de investimentos, destinos turísticos atrativos e ainda a divulgação da cultura macua para outros quadrantes do mundo. A diretora provincial da Cultura e Turismo de Nampula, Jamila Bica, disse que a região busca igualmente explorar áreas antes nunca exploradas.
20: Esse caderno de investimentos é exatamente para descobrir o que realmente cada distrito tem em termos de oferta de atrativos. Porque nós estamos a segmentar para este quinquênio o turismo do interior, também o turismo costeiro. Então, neste caderno de investimento, nós devemos trazer aqui tudo que são potencialidades com áreas concretas para investimento em todos os distritos.
19: E para divulgar a cultura, Nampula realiza de 21 a 22 de novembro próximo a primeira edição do festival Wampula Nopia, na cidade de Nacala.
20: Estamos a falar que serão 48 horas de todas as expressões representadas da província. Teremos teatro, teremos poesia, desenho, arte, teremos música. Quer dizer que todos os artistas serão provenientes dos distritos da província, porque acreditamos que a música ocupa um espaço a nível nacional e é um valor que a província tem em termos de cultura.
19: A diretora Jamila Bicá disse que espera-se a atuação de mais de 40 artistas de diversas expressões culturais, com a participação de cerca de 5 mil pessoas de todos os quadrantes do mundo. Olívio Mateus, Nampula.
0: O governo da província de Nampula está a apostar na massificação e no desenvolvimento do turismo como um dos principais motores da economia local e valorização da cultura. No país, cresce o número de estudantes do ensino à distância. Reporta Paulino Nilce.
1: Subiu de 83 mil para mais de 172 mil o número de estudantes que frequentam o subsetor da educação à distância nos últimos anos no país. Para este ano, os dados administrativos indicam para o registro de 77 mil alunos no programa de ensino secundário à distância e 75 mil estudantes universitários. São dados divulgados hoje em Maputo pela Ministra da Educação e Cultura na abertura da 4ª Conferência Nacional de Educação à Distância. Samaria Tovela considera que a procura por esta modalidade de ensino demonstra a relevância e flexibilidade deste processo.
21: Mais do que números, estes dados representam jovens, mulheres, trabalhadores e todo cidadão que procura a educação à distância vê como a possibilidade de poder adquirir competências-chave para transformar a sua vida e, sobretudo, contribuir para o desenvolvimento do nosso país. Estes resultados dizem-nos algo claro. Em Moçambique, a educação à distância deixou de ser periférica, deixou de ser alternativa, o que confirma estamos a caminhar para o alargamento daquilo que é o acesso a nível da educação nesta modalidade.
1: Samaria Tovela disse ainda que o setor está a discutir alternativas à internet e dispositivos tecnológicos para fazer face aos desafios da expansão do ensino à distância.
21: Hoje nós falamos de uma aprendizagem que pode ser feita offline. Temos uma experiência que é chave a nível do ensino secundário. Nós temos os módulos. Então, os módulos são uma alternativa, principalmente nos locais onde nós não temos acesso à internet. A outra também, como resultado, o que se pretende é nós termos um conjunto de materiais do ensino à distância depositados num repositório para que todas as instituições estejam, né, articuladas num link, numa rede, que permita que possam ter acesso a esses materiais.
1: A Ministra da Educação e Cultura avançou igualmente que o setor está a produzir um regulamento sobre o uso da inteligência artificial na educação.
21: Nós falamos da inteligência artificial generativa, que é exatamente para termos uma regulamentação que permita que, a nível da educação, possamos usar com responsabilidade e com ética. Estamos a trabalhar com todas as instituições. Daqui a nada vão ser levados para nível do Conselho do Ministro para a sua aprovação. Mas é urgente. O que nós esperamos é que este ano nós possamos ter este instrumento.
1: A 4ª Conferência Nacional de Educação à Distância, que decorre de hoje até sexta-feira em Maputo, vai discutir 75 artigos científicos distribuídos em 5 eixos temáticos.
0: Às 9 horas e 53 minutos, um membro da Comissão Política e chefe adjunto da Brigada Central da Frelimo da Assistência à Província de Sofala, Gonçalves Gimusse, pede aos militantes para se apropriarem do processo de preparação do 13º Congresso do Partido Santos Nunes.
22: Segundo Gonçalves Gimusse, o sucesso do evento agendado para julho do próximo ano em Nampula depende do envolvimento de todos os membros e simpatizantes desta formação política. Gonçalves Gimusse falava esta quarta-feira na Beira durante a oficialização do Gabinete Provincial de Preparação do 13º Congresso da Frelimo.
23: Já foi criado o Gabinete Central e este Gabinete Central desdobrou-se com as suas brigadas a nível das províncias para oficializar os gabinetes provinciais. Também vão se desdobrar para o distrito para começarmos com o nosso trabalho, para divulgar o calendário que vai nortear as realizações de todo o processo do 13º Congresso. Com isso, vamos ter uma Frelimo exemplar, vamos ter uma Frelimo renovada, vamos ter uma Frelimo que abraça a todos os estratos sociais.
22: O chefe adjunto da Brigada Central da Frelimo de Assistência à Província de Sofala também apelou ao cumprimento das decisões tomadas na Conferência Nacional de Quadros realizada há dias em Chimoio.
23: Mas a presente chama nos lançou vários desafios. Nós todos temos que abraçar esses desafios para nós termos aquela moção que nós precisamos. O combate de todos os males que apoquenta o nosso governo, que apoquenta as nossas comunidades. A corrupção, o nepotismo, amiguismo, espírito de deixa andar, entre outras questões que perigam a vida dos moçambicanos.
22: O chefe adjunto da Brigada Central da Frelimo de Assistência à Província de Sofala, Gonçalves Jamussa, da cidade da Beira, Santos Nunes.
0: Tal como em Sofala, na província de Cabo Delgado, os membros da Frelimo são chamados a trabalhar no processo preparatório do 13º Congresso do Partido. Florencio Moussa.
2: Brigada Central da Frelimo de Assistência a Cabo Delgado iniciou esta tarde uma visita de trabalho a esta província, apelando aos membros e simpatizantes deste partido a se envolverem afincadamente nos processos de preparação do 13º Congresso agendado para o próximo ano na vizinha província de Nampula. Apelo neste sentido foi feito pela membro da Comissão Política e chefe da referida Brigada, Amélia Mwendane, para quem a participação dos membros e simpatizantes da Frelimo nos preparativos do Congresso deve iniciar já com a divulgação do anúncio sobre a realização da magma reunião desta formação partidária, mas num ambiente de coesão.
4: O nosso congresso, camaradas, que se vai realizar, é um congresso de preparação das vitórias sucessivas da Frelimo. E por isso, a nossa direção, o camarada presidente, a comissão política, exorta que cada membro da Frelimo, a partir do bairro onde ele habita, se envolva conosco. Traga uma nova mensagem, como disse o camarada presidente. Ide, anunciai a boa nova. Que a Frelimo está em processo de transformação.
2: Amélia Mwendane, interagindo com membros e simpatizantes que acorreram à sede provincial da Frelimo em Cabo Delgado para receber a Brigada Central, definiu os objetivos da visita.
0: Comentaristas da Rádio Moçambique divergem quanto à transmissão em direto do julgamento do político Venâncio Mondlane, um dos temas discutidos hoje no programa Debate Político desta estação emissora. Gerson James, boa noite.
5: Boa noite, Cristina. Pesam sobre Venâncio Mondlane acusações de crimes de apologia pública, incitamento à desobediência coletiva, instigação pública à prática de crime e instigação e incitamento ao terrorismo. O julgamento está inicialmente marcado para o dia 6 de outubro na sala de sessões do Tribunal Supremo na cidade de Maputo, sendo que o arguido pediu a transmissão do processo em direto nos órgãos de comunicação social. Em jeito de análise do pedido de Venâncio Mondlane, o comentarista da RM Gustavo Mavi destaca que o julgamento público pode dissipar dúvidas sobre a atuação do político durante a convocação das manifestações violentas.
6: Portanto, eu penso que fazendo uma exposição ampla através dos órgãos de comunicação, como as rádios, televisões, as pessoas passam a ver elas próprias, a ouvir os argumentos que vão ser esgrimidos pelos juízes, as defesas que vão ser feitas pelos seus advogados, e aí peneirar e ver quem afinal tem razão.
5: O acadêmico Patrício José explica que a transmissão em direto do julgamento de Venâncio Mondlane pode concorrer para o esclarecimento do público sobre a real versão dos fatos em torno das manifestações violentas.
24: É verdade que o José Venâncio possa querer fazer um espetáculo, mas também há aproveitamento do público no sentido que é preciso haver consciência do que é que realmente aconteceu. Eu penso que, salvo o melhor entendimento do tribunal, possa ter todo um conjunto de fatos, com os precedentes que temos na administração da justiça. Qual é o problema de nós acompanharmos ainda? Eu não vejo.
5: Entretanto, o comentarista Dércio Alfazema defende que a transmissão do julgamento em direto não pode ser mediante a vontade do político Venâncio Mondlane.
25: O tribunal é soberano e não é nenhum escândalo. E eu até, se for da minha preferência, eu achava que não deveria haver transmissão. Chega de espetáculo. O Venâncio já deu espetáculo, já ocupou o espaço mediático, já fez. Não é uma questão de vida ou morte isto. Não é uma prova de fogo, não. Não é o Venâncio que está a lutar contra o Estado para mostrar quem é mais forte e que são
26: os fortes. Para garantir alguma transparência.
25: Mas não está em causa nenhuma transparência. É o tribunal e o tribunal é independente.
5: Os comentaristas da Rádio Moçambique falavam esta quarta-feira no programa Debate Político desta estação emissora.
0: No estrangeiro, o governo sul-africano manifesta preocupação com as restrições unilaterais de vistos anunciadas por Washington. Eduardo Figurão.
3: O secretário de Estado norte-americano, Marco Rubio, justificou a medida com as leis africanas de empoderamento econômico da população negra e de expropriação de terras. Segundo a administração norte-americana, a decisão decorre de uma ordem executiva do presidente Donald Trump, intitulada Abordar Ações Flagrantes na República da África do Sul. Em comunicado, o Ministério Sul-Africano das Relações Internacionais e Cooperação reagiu de imediato. Pretória afirma que a decisão de Washington se baseia na deturpação da política interna do país, promovida por grupos que se apresentam falsamente como representantes das minorias e dos africanos. Mais tarde, o porta-voz do Ministério, Crispin Peary, sublinhou que a soberania da África do Sul exige respeito.
7: South Africa respects.
3: A África do Sul aceita que os Estados Unidos possam ter opiniões diferentes sobre determinadas medidas e a sua aplicação. No entanto, continuamos empenhados a enfrentar estes desafios através das nossas instituições constitucionais, dos processos democráticos e do Estado de Direito. Rádio Moçambique, Eduardo Figurão, Joanesburgo.
0: O tempo. A cidade de Tete poderá ser a mais quente do país esta quinta-feira, com 40 graus centígrados de temperatura máxima, seguida por Quelimane, com 33 graus. Para Beira, espera-se 32 graus, Chimoio, 31, Nampula e Pemba, 30. A cidade de Vilanculo vai registrar 29 graus centígrados de temperatura máxima. Inhambane, 28, Xai-Xai, 26, Lixinga, 25 e, por último, Maputo, 24 graus centígrados de temperatura máxima. E assim termina o Jornal da Noite. Obrigada pela preferência. Sidónio Pires esteve na sonorização e Cristina Xavier na edição e apresentação. Boa noite.

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1: 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Lá como é que é o Jornal da Noite? 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
1: 22 horas na 9 minutos. 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
1: 22 horas, não, 44 minutos, Vega, Tavocoli, 23 estava no Marungula.

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1: 23 horas, ático em Lingual, e que fixe lá uma rungula.

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3: 23 na 6 minutos e outro lá 23 na 30.

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1: Ditado e apresentado por Nelson Mando. Boa noite e boa escuta.
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0: Último Jornal. Boa noite. Presidente da República diz que o Tribunal é casa da justiça e dá oportunidade soberana para qualquer um provar a sua inocência.
1: Ninguém de nós pode ter medo de ir ao tribunal. Pelo contrário, se você é inocente e ir ao tribunal, é uma oportunidade soberana de mostrar a tua inocência.
0: Presidente da República Daniel Chapo intervindo hoje na inauguração do Tribunal Judicial Distrital de Matutuí na província de Maputo. Detidos dois funcionários do Tribunal Administrativo no âmbito de uma operação de buscas e apreensões efetuada pelo Gabinete Central de Combate à Corrupção. Ainda neste jornal, Ferroviário de Maputo revalida o título de campeão nacional de basquetebol em sênior feminino. Começa agora o Último Jornal. Nelson Moano está na apresentação e Sidónio Pires na sonorização. Fique conosco.

0: é bem-vindo. O presidente da República lamenta a morte do artista plástico Ida Setembe, ocorrido hoje no Hospital Central de Maputo. Em mensagem de condolências, o chefe do Estado considera que Moçambique perde hoje uma das figuras marcantes das suas artes plásticas, cuja obra permanece como parte da memória coletiva nacional. Ida, nascido a 1 de julho de 1955 na cidade da Matola, pertenceu à geração de artistas que se afirmou nos primeiros anos da independência e contribuiu, segundo o presidente Chapo, para a construção de uma linguagem das artes plásticas moçambicanas. E o chefe do Estado moçambicano inaugurou hoje o Tribunal Judicial Estatal de Matutuíne. O presidente da República deixou na ocasião uma explicação sobre a importância dos tribunais. Domingos Macalano.
1: O presidente da República diz que ninguém deve temer os tribunais para provar a sua inocência. Daniel Chapo explica que o tribunal é casa da justiça e é uma oportunidade soberana para qualquer um provar a sua inocência. O chefe de Estado diz, entretanto, que os moçambicanos devem evitar a todo custo recorrer à prática da justiça pelas próprias mãos para resolver alguma situação ou problemas.
2: Ninguém pode resolver problemas com violência. Ninguém pode resolver problemas destruindo coisas do povo. Ninguém pode fazer justiça com as suas próprias mãos. É por isso que o tribunal é casa da justiça. É por isso que quando alguém é chamado para o tribunal, não pode ter medo. Porque antes de ir para o tribunal, há aquilo que se chama presunção de inocência. Ninguém é culpado antes do julgamento. É por causa disso que ninguém de nós pode ter medo de ir ao tribunal. Pelo contrário, se você é inocente e ir ao tribunal, é uma oportunidade soberana de mostrar a tua inocência.
1: O presidente da República falava esta quarta-feira no comício que orientou na Ponta do Ouro depois de inaugurar o Tribunal Judicial Distrital de Matutuíne. Para Daniel Chapo, a inauguração deste empreendimento pressupõe o estabelecimento da paz através da justiça.
2: A inauguração deste tribunal tem um significado muito importante, porque temos que ter paz. E para haver paz tem que haver justiça. E para que haja justiça tem que haver uma casa de justiça onde o nosso povo vai apresentar as suas preocupações. Também estamos a dar um sinal que ninguém pode resolver problemas ou fazer justiça pelas suas próprias mãos.
1: Na ocasião, o chefe de Estado advertiu que o governo não vai tolerar ações de discursos de ódio e de violência entre os moçambicanos. O presidente da República anotou que tais ações são contrárias à paz e à convivência harmoniosa entre os moçambicanos, sendo que para o seu combate vai ser imperiosa a intervenção dos tribunais.
2: Por isso, nós temos que estar muito atentos. O povo moçambicano é um povo que vive em paz. Neste momento, estamos a levar a cabo o diálogo nacional inclusivo, onde todos aqueles que são partidos políticos, de verdade, estão a participar. Estão na Assembleia da República, na Assembleia Provincial, município. Mesmo aqueles partidos políticos extraparlamentares, que não estão em nenhum parlamento, nem a nível nacional, nem na província, nem no município, também estão a participar para debatermos qual é o país que nós queremos. E Moçambique é um país que não queremos violência. O povo não quer discursos de ódio. O povo não quer desinformações. O povo não quer manipulações, principalmente nas redes sociais.
1: Presidente da República Daniel Chapo falando esta quarta-feira na Ponta do Ouro, distrito de Matutuíne, no comício que marcou o primeiro dia da sua visita de trabalho à província de Maputo, de onde vos falou Domingos Macalani.
0: Dois funcionários do Tribunal Administrativo foram hoje detidos no âmbito de uma operação de buscas e apreensões efetuada pelo Gabinete Central de Combate à Corrupção. A Rádio Moçambique sabe que trata-se de um escrivão de direito provincial, afeta o cartório do contencioso administrativo, e um ajudante de escrivão afeta a repartição de património. De acordo com informações em nosso poder, os arguidos serão presentes ao juiz de instrução amanhã, 17 de setembro, para o primeiro interrogatório. E no NIAF, as instituições da justiça são desafiadas a serem mais céleres na tramitação de processos. Jornalista Sampaio Vitor.
3: O desafio foi lançado esta quarta-feira em Xinga, no decurso do 2º Congresso Provincial da Justiça, evento inserido na Semana Nacional do Advogado. O diretor dos Serviços Provinciais de Justiça e Trabalho no Niassa, em representação do secretário de Estado, Vasco Nkole, e a diretora do gabinete da governadora desta província, Celestina Teófilo, respectivamente, afirmam que a celeridade processual permite o rápido esclarecimento de diversas tipologias de crime que afetam a sociedade. Para o efeito, os dois dirigentes sublinharam a necessidade de maior coesão entre as instituições que velam pela justiça na província.
4: Já fomos abordados várias vezes nos encontros com as comunidades. Nós remetemos um caso, começa pela polícia, depois chega ao advogado, vai ao tribunal. Então, o tribunal julga, condena a pessoa e eu o meu bem não recebo. Agora só condenam ele, pagam as multas, as custas judiciárias e o meu problema não fica resolvido.
5: É fundamental que os diferentes atores da justiça trabalhem de forma articulada, respeitando rigorosamente a Constituição, a lei e os direitos fundamentais dos cidadãos.
3: Na ocasião, a bastonária da Ordem dos Advogados de Moçambique, Terra Rosalina Dai, apelou aos advogados a se distanciarem de práticas de corrupção e de outros males no exercício das suas funções.
5: A mesma firmeza com que exigimos respeito pela advocacia deve acompanhar a exigência que fazemos a nós próprios. Uma advocacia respeitada tem de ser digna desse respeito.
3: Bastonária da Ordem dos Advogados de Moçambique, Terra Rosalina Dai, e a necessidade dos advogados se distanciarem de práticas que possam colocar em causa o bom nome da classe. Participaram deste encontro de um dia que serviu para discutir a situação da justiça na província, advogados, magistrados judiciais e do Ministério Público, académicos, investigadores, estudantes de direito e a sociedade civil. Sampaio Vítor, em Lixinga.
0: O julgamento do político Venâncio Mondlane na sequência dos acontecimentos que se seguiram às últimas eleições gerais está marcado para o próximo dia 6 de outubro. A transmissão em direto ou não das sessões de julgamento pelas televisões nacionais foi hoje um tema abordado no programa Debate Político da Rádio Moçambique. Gerson Jamiso.
6: Comentaristas da Rádio Moçambique divergem quanto à transmissão em direto do julgamento do político Venâncio Mondlane. Pesam sobre Venâncio Mondlane acusações de crimes de apologia pública, incitamento à desobediência coletiva, instigação pública à prática de crime e instigação e incitamento ao terrorismo. O julgamento está inicialmente marcado para o dia 6 de outubro na sala de sessões do Tribunal Supremo na cidade de Maputo, sendo que o arguido pediu a transmissão do processo em direto nos órgãos de comunicação social. Em jeito de análise ao pedido de Venâncio Mondlane, o comentarista da RM, Gustavo Mavi, destaca que o julgamento público pode dissipar dúvidas sobre a atuação do político durante a convocação das manifestações violentas.
7: Portanto, eu penso que fazendo uma exposição ampla através dos órgãos de comunicação, como as rádios, televisões, as pessoas passam a ver elas próprias, a ouvir os argumentos que vão ser esgrimidos pelos juízes, as defesas que vão ser feitas pelos seus advogados, e aí peneirar e ver quem afinal tem razão.
6: O acadêmico Patrício José explica que a transmissão em direto do julgamento de Venâncio Mondlane pode concorrer para o esclarecimento do público sobre a real versão dos fatos em torno das manifestações violentas.
8: É verdade que o José Venâncio possa querer fazer um espetáculo, mas também há aproveitamento do público no sentido que é preciso haver consciência do que é que realmente aconteceu. Eu penso que, salvo o melhor entendimento do tribunal, possa ter todo um conjunto de fatos, com os precedentes que temos na administração da justiça. Qual é o problema de nós acompanharmos André? Eu não vejo.
6: No mesmo diapasão, alinha o comentarista Derek Mulatinho sobre a ideia de que o julgamento seja transmitido em direto.
9: Então, eu sou da opinião que, em consonância com o que o Dr. Gustavo Mavis esteve aqui a fazer referência, o Dr. Patrício também, de que deveríamos aproveitar esta oportunidade que é para educar a sociedade. Aí transmite-se naturalmente o julgamento, naturalmente que é preciso preservar aqui as questões do bom nome, mas essa transparência deve ser feita com regras.
6: Entretanto, o comentarista Dércio Alfazema defende que a transmissão do julgamento em direto não pode ser mediante a vontade do político Venâncio Mondlane.
10: O tribunal é soberano e não é nenhum escândalo, e eu até, se for da minha preferência, eu achava que não deveria haver transmissão. Chega de espetáculo. O Venâncio já deu espetáculo, já ocupou o espaço mediático, já fez. Não é uma questão de vida ou morte isto. Não é uma prova de fogo, não. Não é o Venâncio que está a lutar contra o Estado para mostrar quem é mais forte e que faz força.
11: Se calhar
10: é
11: para garantir alguma transparência.
10: Mas não está em causa nenhuma transparência. É o Tribunal e o Tribunal é independente.
6: Relativamente à atividade política nacional, os comentaristas foram unânimes em afirmar que os partidos da oposição com assento no Parlamento continuam dependentes do Partido Frelimo para a realização das suas reuniões nacionais.
7: A Frelimo fez agora uma grande reunião e acho que isso inspirou a eles também para fazer as suas próprias reuniões. E vamos, convenhamos, a Frelimo é o primeiro partido que surgiu neste país, que criou o Estado moçambicano, e não seria de negar que eles estejam a aprender com ele.
8: Eu até acho que mais do que copiar a Frelimo, quer dizer, já estão aí a prever esse movimento, momentos eleitorais, bom, vamos realizar isto aqui, sabe? Porque não é possível que com esses problemas que internamente eles têm, não tenham tido a oportunidade de fazer as reuniões da sua estruturação nacional com a regularidade que é para suprir, se não prevenir um pouco o agravamento destes problemas que aparentemente já no período eleitoral vão ter que explodir.
10: Frelimo tem um compromisso histórico. Frelimo tem a obrigação e responsabilidade de servir de modelo, de exemplo.
9: Bom, eu penso que sempre estiveram a reboque do partido no poder. Feliz ou infelizmente, a Frelimo faz escola política no país.
6: Os comentaristas Gustavo Mavi, Patrício José, Derek Mulatinho e Dércio Alfazema falavam esta quarta-feira no programa Debate Político desta estação emissora.
0: A presidente da Assembleia da República, Margarida Atalapa, defende o reforço da cooperação entre os governos de Moçambique e Zimbábue com os parlamentos dos dois países por forma a contribuir para o desenvolvimento económico e social das nações. Jornalista Daniel Oliveira.
12: Atalapa falava esta quarta-feira em Harare, no final dos encontros que manteve com o presidente do Zimbábue, Emmerson Mnangagwa, e com o secretário-geral da ZANU-PF, Jacob Mudenda, no terceiro e último dia da sua visita àquele país. Segundo Margarida Atalapa, os encontros permitiram a troca de impressões sobre a situação política, econômica e social dos dois países, bem como sobre o papel dos parlamentos na promoção do desenvolvimento.
13: Tendo em conta que hoje estamos na era da luta pela independência econômica dos nossos países e os parlamentos são chamados a criar condições para que os nossos países possam desenvolver, criando condições para os nossos povos e países.
12: Margarida Atalapa destaca igualmente os laços históricos entre Moçambique e Zimbábue, construídos desde a luta de libertação nacional, defendendo a continuidade da cooperação entre os dois povos. Na audiência com o presidente Emmerson Mnangagwa, foram também abordadas questões relacionadas com o papel dos parlamentos na criação de condições para o desenvolvimento dos dois países.
13: O presidente da República do Zimbábue transmitiu o sentido de irmandade, a solidariedade existente entre os dois povos e disse que, como ontem, Zimbábue e Moçambique é o único povo. Vamos continuar juntos a lutar para a conquista de uma independência econômica dos dois povos. Naturalmente, recomendou-nos como parlamentos a criarmos condições na aprovação de instrumentos que levem aos nossos países, a este rápido desenvolvimento dos nossos países e dos nossos povos, aprovando leis que vão ao encontro daquilo que são as aspirações dos nossos povos.
12: A audiência com Emmerson Mnangagwa serviu igualmente para Margarida Atalapa transmitir os cumprimentos do presidente da República de Moçambique, Daniel Chapo, ao seu homólogo zimbabueano. A partir da capital, Harare, para a Rádio Moçambique, Daniel Oliveira.
0: Último jornal. O chefe adjunto da Brigada Central da Frelimo de Assistência à Província de Inhambane reitera o apelo aos órgãos da sua formação política a todos os níveis para trabalharem na base da sensibilização da população face à aproximação do fenómeno climático El Niño. Pormenores da notícia por Venâncio Macam.
14: Constantino André reconhece que a população tem sofrido de forma cíclica desastres naturais, como ventos fortes, ciclones, tempestades e seca. Daí que acredita que, a partir das experiências passadas, saberá responder ao El Niño. André observa, no entanto, ser fundamental que a população seja preparada para lidar com o fenômeno climático que poderá afetar com gravidade as regiões sul e centro do país.
11: Já tem uma experiência de outras situações e, portanto, acreditamos que tem, portanto, uma base de informação, uma base de estratégias eficazes para poder mitigar os impactos. Então, queremos instar a direção da província, do nosso partido, a continuar lado a lado com a população, a continuar a passar apelos para que os que estão em zonas de risco, a população não perca os seus produtos, não perca as suas vidas. E temos plena certeza de que a direção da província tem, acima de tudo, uma experiência de gestão desses assuntos.
14: Faustino André falava esta quarta-feira em conferência de imprensa que marca o primeiro dia de trabalho à província de Inhambane, onde, entre várias atividades, vai oficializar o gabinete de preparação do 13º Congresso do Partido Frelimo a ter lugar em julho de 2027, na cidade de Nampula. Na ocasião, o chefe adjunto apelou à coesão de todos os membros e simpatizantes para o sucesso da preparação.
11: A mensagem da união, da coesão, do trabalho e da vigilância é uma das mensagens centrais que deve continuar a marcar a agenda dos nossos trabalhos aqui na base. Há práticas que não abonam o nosso partido, que não abonam a conduta dos membros do nosso partido, que precisam ser deixadas para onde? Para trás. Porque fazer diferente é, primeiro, analisar o que correu mal e deixar para trás. É ver o que não trazia resultado e deixar para trás. E é potenciar aquilo que funciona e garantir que assim, lado a lado com a nossa população, avancemos rumo à independência econômica.
14: Constantino André, chefe adjunto da Brigada Central do Partido Frelimo de Assistência à província de Inhambane, de onde fala Venâncio Macam.
0: Prosseguimos com o jornal. Secretaria de Estado da Terra e Ambiente prepara anteprojetos da política e da lei do ambiente e mudanças climáticas. O governo pretende, com o instrumento, minimizar os impactos das mudanças climáticas através de estratégias e políticas que respondam aos desafios ambientais atuais. Verónica Sedumo.
15: É neste âmbito que profissionais ligados à área ao nível do país reuniram-se esta quarta-feira na Matola para a apresentação dos anteprojetos da Política da Lei do Ambiente e Mudanças Climáticas em substituição da atual criada há 30 anos. O secretário de Estado da Terra e Ambiente, Gustavo Diadio, que orientou o encontro, referiu que a nova lei traz, dentre várias inovações, o reforço da fiscalização e preservação do património ambiental, bem como a responsabilização dos destruidores do ambiente.
16: A adequação do quadro institucional com maior participação pública, o reforço da proteção do património ambiental, da prevenção e da precaução, a melhoria da informação sobre o ambiente e a existência de sistema de monitoria, reporte e verificação na área climática e ambiental, mecanismos rápidos de resposta aos danos dos impactos ambientais e a dissuasão das práticas nocivas através da criminalização das ações que causam danos ao bem-estar e à saúde pública.
15: A diretora nacional do Ambiente e Mudanças Climáticas, Sônia Moando, explicou que este instrumento vai trazer respostas à problemática da mineração insustentável e contaminação dos rios, que constituem grande preocupação nos últimos dias.
17: Que é para podermos trazer essa robustez de presença no terreno para poder controlar e monitorar as atividades de mineração de forma sustentável. Esta lei também traz obrigatoriedade dos que destroem o ambiente de poder repor as suas destruições no terreno. Nós estamos a terminar um diagnóstico sobre os impactos da mineração. Vai nos trazer aqui diretrizes que é para podermos encontrar um rumo de como é que devemos travar a degradação ambiental.
15: Diretora Nacional do Ambiente e Mudanças Climáticas, Sona Moando, e as ações visando minimizar os impactos das mudanças climáticas no país. Da Matola, Verónica Sidumo.
0: Na sombra do poder, o peso da dívida pública no futuro de Moçambique é o livro de Luís Canhemba, atual diretor do Gabinete de Informação Gabinfo. A obra foi hoje oficialmente publicada. Adérito Magaia.
18: A obra faz uma radiografia da dívida pública moçambicana no período de 2010 a 2023, e procura contribuir para uma melhor compreensão dos seus impactos no futuro do país. O lançamento reuniu familiares, políticos, membros do governo, desportistas e público que acompanharam a apresentação da obra, composta por 615 páginas, distribuída por 24 capítulos. Com prefácio do economista Tomás Matola, o livro apresenta uma análise investigativa da evolução da dívida pública. O autor defende que esta investigação permite igualmente compreender o custo do dinheiro na economia, conhecimento que considera importante para orientar decisões mais adequadas sobre o futuro económico do país.
19: A dívida pode financiar o desenvolvimento quando é bem utilizada, quando financia ativos produtivos e quando existe capacidade de pagamento. Por isso, não devemos perguntar apenas quanto é que nós devemos. Devemos perguntar também para que estamos a contrair as dívidas. Que retornos esperamos? Que capacidade produtiva estamos a criar? E que futuro estamos a construir com os recursos de hoje? Então é sobre isso que nós debatemos, aprofundamos. Os detalhes convido-vos a ler o livro, a comprar.
18: O prefaciador da obra, o economista Tomás Matola, entende que a dívida pública não deve ser vista apenas como um problema, mas também como um instrumento de financiamento da política econômica. Explica que, quando bem gerida, pode financiar investimentos estruturantes e ajudar o Estado a responder a situações de crise, devendo ser acompanhada pelo aumento das receitas e pelo crescimento da economia.
20: Esta obra não deve ser lida apenas como um diagnóstico dos problemas da dívida pública. Ela deve ser entendida, sobretudo, como um convite a uma reflexão sobre que Estado queremos construir e que economia queremos deixar para as próximas gerações. A sustentabilidade da dívida dependerá da nossa capacidade de mobilizar mais receitas internas, melhorar a eficiência da despesa pública, reforçar a transparência e a responsabilização fiscal.
18: Tomás Matola, prefaciador da obra Na Sombra do Poder, o peso da dívida pública no futuro de Moçambique, de Luís Canhemba, atual diretor do Gabifo.
0: Adérito Magaia, da nossa redação central. Sexo e desporto, no último jornal, em destaque o basquetebol, Belisário Macamo.
21: No basquetebol, o Ferroviário de Maputo revalidou o título de campeão nacional em séniores feminino após vitória esta noite por 52-41 ao quinto jogo da final do play-off sobre o Costa do Sol. No final do encontro, o repórter Carlos Langa ouviu alguns protagonistas.
22: Mr. Nassir Salé, muito boa noite. Ganha o título, começa a ganhar, depois fecha o play-off com essa conquista. Como é que foi este trajeto todo?
23: O importante foi termos reagido e hoje tínhamos que fechar. Há que parabenizar este grupo de trabalho pela resiliência, pela atitude, pelo caráter e, acima de tudo, pela entrega. Temos 4 jogadoras lesionadas que merecem algum cuidado, mas não se sentiram. Continuaram a trabalhar arduamente, a pensar naquilo que era o propósito. Parabenizar a nossa direção, parabenizar as nossas famílias e, acima de tudo, agradecer a Deus.
22: Tento virar a Silvia Veloso. Silvia, parabéns pela conquista. Peço deste lado, mais de um ano, mais uma conquista. Como é que foi? Num playoff melhor de 5, sai com 3 triunfos, 3 vitórias.
24: Estou muito feliz, satisfeita. Ninguém esperava. O grupo também às vezes duvidava, porque tínhamos um plantel muito reduzido. Mas mesmo assim, em nenhum momento não desistimos e continuamos a trabalhar. Então, é emocionante.
21: Reportagem de Carlos Langa a partir do pavilhão do Machacane, numa noite em que o Ferroviário revalidou o título de campeão nacional em seniores feminino. É tetra campeão.
0: Do desporto à notícia do estrangeiro, o governo sul-africano manifesta profunda preocupação com as restrições unilaterais de vistos anunciadas por Washington. O secretário do Estado norte-americano, Marco Rubio, justificou a medida com as leis sul-africanas de empoderamento econômico da população negra e da expropriação de terras. Pormenores com o nosso correspondente na África do Sul, Eduardo Figurão.
1: O secretário de Estado norte-americano, Marco Rubio, justificou a medida com as leis africanas de empoderamento econômico da população negra e de expropriação de terras. Segundo a administração norte-americana, a decisão decorre uma ordem executiva do presidente Donald Trump, intitulada Abordar Ações Flagrantes na República da África do Sul. Em comunicado, o Ministério Sul-Africano das Relações Internacionais e Cooperação reagiu de imediato. Pretória afirma que a decisão de Washington se baseia na deturpação da política interna do país, promovida por grupos que se apresentam falsamente como representantes das minorias e dos africanos. Mais tarde, o porta-voz do Ministério, Crispin Peary, sublinhou que a soberania da África do Sul exige respeito.
2: South Africa respects.
1: A África do Sul aceita que os Estados Unidos possam ter opiniões diferentes sobre determinadas medidas e a sua aplicação. No entanto, continuamos empenhados a enfrentar estes desafios através das nossas instituições constitucionais, dos processos democráticos e do Estado de Direito. O objetivo é construir uma sociedade mais igualitária e inclusiva para todos. O povo da África do Sul respeita o direito dos americanos de criar leis para a sua própria realidade. Esperamos, por isso, que a África do Sul receba o mesmo respeito que a sua soberania exige.
2: As sovereignty demands.
1: Na defesa do quadro legal do país, o governo sul-africano destaca a lei de prevenção e combate aos crimes e discurso de ódio. Pretória lembra que o diploma estabelece uma estrutura rigorosa para erradicar o discurso de ódio e julgar os infratores, sejam eles agentes estatais ou privados. E para Pretória, os desafios bilaterais com os Estados Unidos devem ser resolvidos pelo diálogo e canais diplomáticos, rejeitando qualquer tipo de ação unilateral. Rádio Moçambique, Eduardo Figurão, Joanesburgo.
0: Ainda no estrangeiro, pelo menos 67 pessoas morreram na sequência de um desabamento de terras numa mina no Sudão. O acidente ocorreu na mina de ouro de Halzana, na cidade de Nuhud, província do Kordofan. A região está sob o controle da Força Paramilitar, Forças de Apoio Rápido, que trava uma guerra contra as Forças Armadas do país há mais de 3 anos. Os sobreviventes relataram que o desabamento aconteceu na noite de terça-feira, frisando que muitas pessoas continuam desaparecidas no interior da mina. Instantes finais do último jornal, temperaturas máximas previstas para amanhã. Tete poderá chegar aos 40 graus centígrados de temperatura máxima, Quilimane 33, para Beira prevê-se a máxima de 32, Chimoio 31, Nampula e Pemba 30, Vilanculo 29, Inhambane 28, Xaixai 26, Lixinga 25 e por último Maputo 24 graus centígrados de temperatura máxima. Fica por aqui esta edição do último jornal. Recebo os cumprimentos de Nelson Moando na apresentação e Sidónio Pires na sonorização.
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0: Na voz de Yolanda Chicane, com participação de Mingas, este Matakozana.
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0: Saudações, amigo ouvinte. Ser solidário é agir com empatia para ajudar o próximo. Compartilhar responsabilidades e buscar o bem comum sem esperar nada em troca. Ser solidário é um valor humano. Hoje, no nosso Entre Elas, vamos falar de que ajuda devemos prestar ao ser solidário. Minhas convidadas, Carla Bucuan, ela é empreendedora. Muito obrigada por ter vindo, Carla.
1: Muito obrigada, é sempre um prazer cá estar.
0: Muito bem. Estou também com a advogada Modestina Issa, bem-vinda.
2: Muito obrigada, é sempre um prazer estar cá.
0: Pois, vamos começar por que tipo de solidariedade nós praticamos em Moçambique, na sua opinião, Carla?
1: Eu acho que nós, pelo menos na nossa geração, eu tenho 47 anos, naquela altura, nos nossos pais, nós vivemos uma família de... Hoje, analisando, nós somos solidários por natureza, né? Okay. A nossa casa sempre ficava cheia de primos, sobrinhos, então os nossos pais sempre foram de ir ajudar famílias, né? Então nós crescemos a perceber que a ajuda é uma coisa natural, né? Como dizias, é importante ajudar a solidariedade, mas acho que o moçambicano, por natureza, ele gosta de ajudar.
0: De ajudar, né? Ok. Mas na sua opinião, olhando para a experiência que já teve, o que é ser solidário mesmo?
2: Bom, olhando para a experiência que eu já tive ou tenho, ser solidário é saber ser empático, sentir a dor do outro e oferecer aquilo que tu tens sem esperar nada em troca. Porque é tu olhares para a necessidade que a pessoa está a ter naquela altura, naquele momento, e te vires numa posição diferente ou diferenciada da pessoa e poderes dar ou estender-lhe a mão sem, de alguma forma, poderes dizer à pessoa: pronto, porque eu te ajudei, tu também me deves ajudar dessa forma. Então não é uma troca de favores. Ser solidário é tu te doares para outra pessoa sem necessariamente exigir a dita ou a famosa reciprocidade. Doar aquilo que se tem sem esperar nada em troca.
0: O apoio prático que normalmente nós prestamos a terceiros vai para além do sentimento de proximidade, não é? Queremos ajudar porque achamos que aquela comunidade, aquela família, aquele indivíduo precisa. Que obstáculos à partida podem surgir quando nós não mapeamos bem o local onde nós devemos prestar esta ajuda? Modestina.
2: Ok. Geralmente, quando não se faz um mapeamento da prestação da ajuda num determinado local, podemos ter obstáculos como a identificação das pessoas que necessariamente precisam da ajuda. Okay. O que significa que deve-se fazer uma avaliação para nós podermos entender quem são as pessoas realmente vulneráveis. Então, a partir daí, nós sabemos quais são os nossos limites. Por exemplo, há dias, eu estive em choque, no âmbito do projeto do Aliadas, o Observatório das Mulheres prestou assistência a mais de 200 vítimas assoladas pelas cheias. O que é que nós fizemos? Nós mapeamos um grupo de mulheres que tinham filhos ou crianças até os seus 1 a 2 anos. Então, esse era o nosso grupo alvo, o que significa que nós fomos mapeando mulheres. Claro, podiam até existir homens, mas foi necessário nós vermos qual foi a camada mais afetada em virtude da ocorrência dessas cheias. Então, para que nós logremos os intentos desejados, é sempre preciso fazer uma avaliação de quais são os grupos vulneráveis, que é para podermos prestar a assistência devida de uma forma mais certeira, sob pena de nós olharmos num cômito geral e não sabermos a quem estamos a dar. Okay. Podemos prestar uma solidariedade a alguém que se calhar nem precisa daquela solidariedade. Então é preciso delimitar esses limites, saber a quem nós iremos dar, qual é a faixa etária que se vai beneficiar dessa mesma solidariedade, identificar quais são as dificuldades que a pessoa ou as pessoas estão a passar naquela sociedade, que é para prover melhor assistência.
0: Há uma necessidade de ser associado para praticar a solidariedade, Carla?
1: Eu acho que não. Eu até faço parte de associações, mas eu acho que não. Apesar de que é uma forma ordeira de poder se prestar apoio. E depois eu sinto algo que às vezes é muito mais fácil, como dizia, quando há um grupo-alvo específico para poder prestar ajuda, a gente sabe aonde fazer esta ajuda, como fazer. E quando é associativismo, às vezes a gente consegue prestar um apoio maior, porque a gente junta-se, a gente consegue fazer uma angariação dos membros para poder prestar um maior apoio. Quando a gente faz um apoio de forma individual, às vezes a gente não consegue, temos algumas limitações e a gente não consegue ser tão abrangente. Então, esta é a vantagem de estar em associações, mas, contudo, há pessoas que também continuam a preferir fazer de forma individual, porque às vezes é muito mais direcionado, tu tens a certeza. O que muitas das vezes acontece, infelizmente, na nossa sociedade, tem um pouco isto da falta de seriedade. Às vezes a gente pensa que eu vou juntar a uma associação, eu vou doar aquela associação, mas estas coisas nem todas vão chegar ao destino, não é? Nem todas elas vão ser encaminhadas realmente às pessoas que são necessitadas. Porque ali no meio da associação tem outras pessoas que têm interesses
0: outros
1: próprios.
0: Interesses.
1: Exatamente. Então fazem desvio destas coisas. Então fica aqui um sentimento dual que tu dizes, não, eu prefiro ter certeza que aquela família está necessitada e eu vou diretamente apoiar aquela família. Eu sei que o que eu vou dar, aquele saco de arroz, vai beneficiar exatamente aquela família. Porque eu até posso tirar 5, 6 sacos de arroz para apoiar um grupo de afetados por uma determinada situação e depois eu não sei se realmente aquilo chegou lá ou não. Então, às vezes tem esta dupla situação em que às vezes as pessoas preferem fazer de forma individual ou às vezes de forma coletiva. A da forma coletiva tem sucesso, sim, mas tem estes sinãos.
0: Mas há formas de encontrar pessoas sérias que levem, sejam produtos, meios de locomoção até as pessoas. Qual é a vossa experiência?
2: Com certeza há formas. Na experiência que nós temos é que nós, a princípio, pautamos pela transparência. Então, a transparência e a prestação de contas, que é para nós mostrarmos o que é que efetivamente fizemos e deixar claro que as coisas, por exemplo, doadas, foram entregues precisamente às pessoas mapeadas. Nesse caso, há aquela questão de justificação, a pessoa tem que entregar o seu documento, assinar e depois pode fazer uma confirmação com um vídeo, que é para garantir transparência e credibilidade, porque realmente, como a companheira esteve aqui a referir, há situações em que nós confiamos determinados bens a uma entidade e essas entidades ou essa entidade não faz chegar até ao grupo-alvo, que depois cria aquele desconforto, desconfiança e gera outro tipo de questionamentos. Mas nós temos uma base de transparência e de prestação de contas de tudo aquilo que nós fazemos. Então, é sempre recomendável agir dessa forma, que é para transmitir credibilidade das ações que nós vamos fazendo.
0: Existe uma responsabilidade de assistência frequente para os programas que nós desenhamos com finalidade solidária?
1: Eu acho que, pelo que eu percebo, costuma haver os grupos. Pelo que eu acompanho, costumamos aparecer grupos específicos quando há alguma calamidade, há algum Quando há momentos festivos, temos o Natal, normalmente falamos do famoso Natal solidário, e depois temos o dia 1, Dia das Crianças, mas também hoje, não sei se é por causa das redes sociais, às vezes eu senti um pouco isso no ano passado, que às vezes a gente sente que as pessoas fazem isto, não é pela solidariedade, mas é para aparecer.
0: Deixa estar naquele grupo para ter visibilidade.
1: Sim, ou quer, ou depois vai ali e faz as compras, depois, quer dizer, é mais o posto, como a gente costuma dizer. Mas, de qualquer forma, é bom, porque no meio deste querer aparecer, algumas pessoas são ajudadas. E isto tem, isto por causa desta questão, eu acredito, que tem aumentado muito os grupos de solidariedade, que se nota muito, principalmente no Natal e na altura de 1 de junho.
0: Pois, mas insisto na pergunta. Eu hoje fui ajudar uma comunidade carente de Xikualakuala. Eu tenho essa obrigação de voltar lá todo o santo ano?
2: Não. Muitas vezes depende.
0: Aquela comunidade não vai ficar. Dona Julieta nunca mais veio,
2: voltou,
0: não. A cobrança social existe ou não?
2: Existe. Por causa da necessidade, a demanda é maior. Então há esta cobrança social. O que é aconselhável a fazer é muitas vezes estarmos naquela sociedade e falar de forma aberta com a própria sociedade. Quais são as formas que obtiveram-se aqueles produtos para a prestação de ação solidária? Então, quando nós somos devidamente claros nesse aspecto, as pessoas, até quando voltam para nos cobrar uma segunda volta da senhora Julieta, eles fazem isso de forma consciente. Senhora Julieta, nós estamos com saudades. Novamente nós voltamos a ter aquele problema, mas já não é daquela forma invasiva, porque houve um esclarecimento à partida. Agora, é o contrário quando não existe esse esclarecimento à partida. As pessoas ficam naquilo de não. A senhora Julieta veio hoje, amanhã há de vir. E se passa aquela manhã sem a senhora Julieta a dar alguma satisfação, vão cobrar. Senhora Julieta não disse que viria aqui. Então é preciso ter esse cuidado todo, porque a nossa mente não está devidamente preparada para passarmos por uma situação, recebermos um apoio e não ser um apoio integrado ou continuado. Então, se nós não conseguirmos explicar, especificar aquelas pessoas que este apoio está a ser dado no âmbito de coisa X, a pessoa não fica a saber. Obviamente que na mente dela sempre terá aquela percepção de que não, a senhora Julieta vai voltar. 2 ou 3 dias depois, mas ela vai voltar, e se não volta, eu vou cobrar. Então é sempre necessário que a senhora Julieta, ao ir para uma comunidade, explique exatamente em quais circunstâncias está lá, como é que obteve aqueles donativos e por que ela está a fazer. Isso vai ajudar aquela sociedade a saber, a pedir uma segunda volta da senhora Julieta, mas sempre de forma educada e compreendendo os limites da senhora Julieta. Sim.
0: Vamos voltar a falar dos limites, que eu noto aqui que a nordestina repete muito esta palavra e também tem a ver com o tema que nós decidimos abordar, que ajuda devemos prestar ao ser solidários. E existe também esta questão da solidariedade ser ou não uma obrigação. Já falamos aqui um pouco que a sociedade sempre cobra. Mas vamos escolher uma música e voltamos daqui a pouco. Quem será que escolhe? Carla, pode ser uma música que goste ou que também tenha a ver com o nosso tema de hoje, neste Entre Elas.
1: Uau. Iola Semedo.
0: Semedo. Iola Semedo. Podemos escolher um título.
1: Sim.
0: Pronto. Eu vou pedir ao meu colega para fazer essa escolha enquanto fazemos aqui esta pausa para voltarmos à conversa. Até já.

0: estamos no Entre Elas. Depois da música, voltamos para continuar a falar deste tema, que ajuda devemos prestar ao sermos solidários. Minhas convidadas, a empreendedora Carla Bucuan, e depois estou também com a advogada Modestina Issa. Modestina, limites. Vamos falar daqui a pouco, mas eu quero me virar para a Carla. Quando nós olhamos para esta questão de limites que existem em ajudar, a relação entre o beneficiário e a pessoa que pratica o ato de ajuda, até onde nós que ajudamos devemos ir para evitar mal-entendidos?
1: Olha, os mal-entendidos é um pouco difícil evitá-los, né? Porque muitas das vezes as pessoas que esperam receber sempre acham que tu podes dar mais, mesmo sem conhecer os teus limites. Então, tu dás aquilo porque tu tens outras responsabilidades, tens outras obrigações e tu separas algum para doar. Mas, contudo, a pessoa olha para ti e acha que tu tens muito mais e que tu devias dar muito mais do que aquilo que tu já deste.
0: Então, esta coisa... Preparam para a viatura que trouxe o donativo.
1: Exatamente. Como estás vestida, a roupa que trazes. E depois, às vezes, tu fazes tudo já aconteceu situações dessas. Às vezes, paras no semáforo, tu tiras 5 meticais e dás ali e ele diz, só isso, não dá para comprar nem pão. Quer dizer, dizes, ok, era o que eu tinha para dar. E começas a perceber que é esta coisa, as pessoas sempre esperam receber mais do que aquilo que a gente dá. Então, esta coisa de definir limites, tu tens um limite, mas a outra pessoa pensa em muito mais. Sempre que quem necessita tem sempre muita necessidade e sempre está à espera de receber sempre mais e mais e mais e mais. Então, fica um pouco difícil esta coisa de definir limites e perceber-se os limites.
0: Eu quando olho para os limites, estou a imaginar que neste ano de 2026 eu vá entregar um donativo avaliado, digamos, em 40 mil meticais. Depois, próximo ano, chego, tenho um donativo que vale metade. Como podemos dosear ajuda para não sermos mal percebidos? Se sabemos que temos que voltar para a mesma comunidade N vezes, não é?
2: Na verdade, é aquela questão que eu já havia referido. Fazer-se um mapeamento, olhar-se para as necessidades. Obviamente que se o valor a cada ano vai reduzindo, significa que nós não vamos beneficiar sempre as mesmas pessoas. Okay. Então vamos mapeando, olhando para o orçamento que nós tivermos naquela altura ou naquele momento. E sempre essa questão dos limites, verdadeiramente, como a companheira esteve aqui a dizer, é um pouco caricato, porque nós, até como se calhar,

0: Para uma organização, podemos ter o nosso limite, que está, obviamente, estatuído dentro dos nossos estatutos e tudo mais, até onde nós podemos interferir numa determinada ação. Mas a pessoa que vai receber, obviamente, que não vai perceber dessa forma. É o que a companheira esteve aqui a dizer, mas os nossos limites devem basear-se mais nas necessidades que os outros apresentam. Então, o mapeamento que se pode fazer das pessoas que necessitam, obviamente, da assistência ou ajuda naquele instante, é que vai nos dizer de que forma nós vamos fazer uma distribuição um tanto que equitativa. Okay. Olhamos para as pessoas, olhamos para aquilo que nós temos e vamos mapeando, obviamente, sempre olhando para aquela questão de explicar. A explicação sempre é que vai nos ajudar a fazer aquela sociedade compreender-nos que no ano 2026 nós viemos com muita força, mas em 2027, obviamente, as coisas podem acontecer de uma outra forma. Por quê? Porque o orçamento já não é na mesma proporcionalidade. Okay. Para o caso de uma organização, por exemplo, os doadores já não são os mesmos. Há aquela questão, por exemplo, dos doadores se calhar até findarem a sua atuação em Moçambique. Então, de uma forma súbita, nós temos que explicar a eles que não estaremos naquele mesmo peso por causa desses entraves que nós fomos tendo dentro da organização. Mas é sempre crucial explicar. A explicação é a base de tudo.
1: Eu percebi nas suas palavras que é importante também não apoiar sempre a mesma organização, diversificar. Esse é o teu pensamento?
0: Sim, é importante. Não...
1: Para não criar vício.
0: Exatamente. Sou pena de depois termos uma sociedade de gênero. Aquele ali já tem pessoas deles, aquele ali. Aquela organização sempre vai e apoia as mesmas pessoas. E no conto da justificação sempre olhas. Mas por que os beneficiários são sempre os mesmos? Será que naquela sociedade só existem aquelas pessoas? E são sempre aquelas pessoas as afetadas a todo momento e em qualquer tipo de circunstâncias? Então são essas questões que são levantadas, razão pela qual é sempre importante olharmos as coisas nesse ponto de vista. E nessa questão também dos limites, eu acho que uma coisa que as pessoas não conseguem olhar muito é a questão afetiva. É uma coisa que é muito difícil impor, porque tu quando vais para lá, aquela pessoa por vezes olha-te como um deus.
1: Ok.
0: E há limites que devem ser impostos. Tu estás a trabalhar. Por exemplo, no meu caso, dentro da organização, a pessoa quando vê aquilo, olha como... A Modestina está a fazer um bem para mim. Eu quero retribuir aquele bem que a Modestina está a fazer. Dentro da margem dela, ela traz uma tapioca. A Modestina está aqui. Modestina não pode receber porque está a trabalhar.
1: É verdade.
0: Então é um limite que não consegue se estipular entre o beneficiário e quem vai prestar a própria assistência. Mas eu acho que é uma coisa que devia ter muito em consideração.
1: Muito bem. Nós até aqui estamos a falar de ser solidário, provendo bens, alimentos para oferecer a camadas desfavorecidas. Mas há uma solidariedade que tem muito a ver com a palavra, partilha de conhecimento. Como é que nós identificamos esta fraqueza nas pessoas e como é que nós podemos intervir sem ferir? Cara.
2: Esta parte às vezes costuma ser um pouco mais delicada.
1: Okay.
2: Porque isto já... é muito emocional, às vezes muito particular, e ainda dias conversávamos sobre isso, que as pessoas dificilmente se abrem, não? Até tu, porque exatamente para não ferir, tens que saber como te introduzir na conversa e como puxar assunto, porque... Eu comentava isso porque vi um desses vídeos, uma dessas vezes, em que um paciente foi a um psicólogo e disse... que ele estava a sentir mal, estava em depressão e que já tinha pensado em suicídio. E o médico, o psicólogo, disse: eu acho que tu devias sair um pouco mais. Devias, eu, por exemplo, na semana passada fui ao circo com o meu filho e diverti-me tanto. Tinha lá um palhaço e nos fez rir bastante. E eu saí dali muito mais leve, saí melhor.
1: Okay.
2: E o paciente virou-se para ele e disse: o palhaço era eu. Isto para dizer que às vezes as pessoas, o que mostram não é o que sentem. Então fica difícil muitas das vezes tu poderes ajudar alguém assim, que se esconde por detrás dos seus problemas. Na frente das pessoas sorri, canta, é a pessoa que mais faz rir. No entanto, ela está a passar por situações que ninguém imagina. Então, neste tipo de situações é muito difícil tu conseguires ajudar este tipo de pessoa, a menos que em algum momento tu consigas uma forma de entrar. E, porque às vezes as pessoas são muito próximas de ti, mas tu nem consegues perceber que aquela pessoa está num poço. Porque ela fecha-se em copas. Porque nós temos um problema que é as pessoas não querem ser julgadas. Ou tipo, eles vão achar que isto não é um problema.
1: Sim. Né?
2: Porque aquilo que é problema para mim não é problema para ela.
1: É.
2: Ou até ela pode ter tentado falar sobre o assunto e a gente possa ter desdenhado, possa ter menosprezado, possa ter achado uma coisa pequena. Porque aquilo que é pequeno para nós pode ser um problemão para uma outra pessoa,
1: não
2: é? Às vezes a gente tem aquela coisa que a gente fala com, e às vezes a gente fala sem querer, fala na perspectiva de gozo, e aquilo fere tanto a pessoa que a pessoa pode levar a mágoa para o resto da vida. Mas para ti foi uma palavra que soltaste e passou, mas para a pessoa ficou, cria um rancor, cria remorso, cria muitas coisas, mas são coisas tão pequenas. Então o ajudar nessa perspectiva é muito complicado. É mesmo muito complicado. Mas sempre que é possível, costuma-se dizer, diga só às pessoas à tua volta um bom dia, um olá. Temos que ter o hábito de tentar falar com as pessoas à nossa volta sempre de forma carinhosa, porque nós nunca sabemos o que é que aquelas pessoas estão a passar, independentemente de tudo. Às vezes tu dizes uma coisa de forma tão inocente e que pode ser uma luz naquele dia para aquela pessoa. Então, costuma-se dizer que vamos espalhar amor, porque poderão haver pessoas à nossa volta que precisam de palavras doces e carinhosas sem que a gente saiba.
1: Mas por falar em palavras que podem salvar pessoas, podem dar aquela luz, aquela visão de afinal é possível. Quando nós aconselhamos as pessoas a fazerem parte de associações, já estamos a praticar esse ato solidário, Modestina?
0: Vezes já que sim, vezes já que não, porque muitas vezes depende daquilo que a pessoa quer. Mas uma coisa que acontece particularmente quando tento ser solidário, quando sou solidária com alguém, uma coisa que eu faço muito é praticar a escuta ativa. Porque muitas vezes as pessoas não querem ouvir o que nós vamos dizer. Elas querem falar como se sentem. De tal forma que nós, como ouvintes, não possamos medir a dor da pessoa. Porque às vezes nossas palavras, quando são tiradas, mesmo como um aspecto de ajuda, por vezes a pessoa sente que, não, Modestina está a medir a minha dor. E uma prática minha é praticar a escuta ativa e, através da escuta ativa, ajudar aquela pessoa a arranjar soluções para o problema que ela mesma apresenta. Porque eu devolvo a responsabilidade a ela. Ah, tudo bem, tu falaste deste e daquele problema. Como é que te sentes? Na tua posição, o que achas que é melhor para ti? Então, tu estás a devolver a responsabilidade e assumindo que, pronto, eu estou a te ouvir, mas não quero correr o risco de te aconselhar ou aconselhar mal. Porque nós sabemos que para muitas situações, até para casos de saúde mental, que nós, como sociedade moçambicana, não temos essa prática. Os nossos hospitais não são tão receptivos assim para eu chegar, sair sendo uma modestina normalmente, sem ter passado por nenhum tipo de violência e dizer: eu estou a ir para um hospital público e quero ir conversar com um psicólogo. O psicólogo vai me perguntar: tu já viu conversar comigo? Mas por quê? Mas não devia ser normal. Então, o melhor é sempre praticar a escuta ativa, olhando também para o tipo de problema que a pessoa vai lhe apresentar. Sempre vais conseguir dizer: olha, ela mesma pode ser o vetor da mudança do problema que ela tem ou que está a apresentar. Em contrapartida, também podes olhar para o problema que a pessoa está a apresentar e dizer: não, eu acredito que o melhor é não conversares comigo, modestina, como uma simples pessoa ou amiga. É ires para um psicólogo, porque isso já transcende a minha ação. Eu simplesmente sou tua amiga, mas se calhar o que eu vou te aconselhar não vai ser o melhor. Para o tipo de problema que me estás a apresentar, é sempre melhor ir ao psicólogo. Porque temos o caso da depressão. Muitas pessoas procuram-nos deprimidas e nós só dizemos: já caminha. Como é o caso do médico, do psicólogo, que disse: vá a um círculo. Mas às vezes, aquilo que nós estamos a sugerir àquela pessoa não é a melhor solução. Então, se nós conseguimos ouvir com maior profundidade e depois dizemos àquela pessoa: conversa com um psicólogo para entenderes ao certo o real impacto do teu problema e procurares uma solução, é sempre a melhor forma.
2: Mas eu não sei, a nossa sociedade não está muito preparada para isso.
0: Sim.
2: Porque ao tu dizeres a alguém que vá conversar com um psicólogo, ela assume automaticamente a achar que ela está louca.
1: Porque a mensagem que já recebeu durante a vida toda é que esse é médico de louco.
2: Sim. Se tu dizes que é para ir ter com um psicólogo, tu estás a piorar a situação. Quer dizer, eu vim ter contigo, estou a expor o meu problema. Era isso que eu dizia. Porque tu estás na melhor das intenções. Tu achas que tu não consegues, tem alguém específico para lhe encaminhar. Mas a partir do momento que tu lhe mandas para um especialista, ela começa a perceber que essa está a achar que eu estou louca. Ela quer dizer: estava a mandar para um psicólogo. Não foi isso que eu vim falar com ela. Eu vim lhe dizer dos meus problemas. Quero ouvir a opinião dela. Então ela acha que eu estou louca.
1: Então,
0: é mesmo por aí onde nós temos que começar a desconstruir. Porque se ela vem e eu apresento a ela essa forma de solução, e ela, obviamente, que ela vai pensar que não, modestina não me está a acolher como eu queria. Mas é preciso que nós, na conversa, comecemos, se calhar, já a dar alguns exemplos.
1: Construir uma narrativa.
0: Sim,
1: que possa ter aceitação.
0: Que é para ela aceitar e acolher da melhor forma possível. Porque até podemos querer ajudar, mas há coisas que transcendem o nosso querer. E vezes já em que nós podemos até perder aquela pessoa por achar que nós estamos a ajudar. Eu queria falar um bocadinho só de um caso concreto. Eu tive uma prima, ela violência obstétrica, sofreu violência obstétrica, e naquela situação eu também me vi sem saber como ajudar a ela. E a primeira coisa que me apareceu foi: mana, vamos lá ver um tempinho, vai passar, tenta fazer isto e aquilo, leia um bocadinho mais sobre isso. Mas ela já vinha com choros atrás de choros, que nós já não sabíamos, dentro da família, não sabíamos. Até o próprio marido ficou sem saber como ajudar.
1: Sim.
0: Mas ela, quando leu, ela começou a dizer: ah, não, será que o psicólogo vai me ajudar? Não vai começar a rir, a dizer: o que eu estou a dizer é coisa da minha cabeça. E ela foi vendo que não. A conversa que ela teve, a princípio, com a psicóloga, lhe ajudou. A segunda conversa, tanto que até hoje ela mantém uma conversa saudável com a psicóloga. Por vezes, não é só a nossa intenção de ajudar que vai ajudar devidamente aquela pessoa. É nós mostrarmos o caminho. Fácil não é. Vezes já em que nos vão olhar como pessoas que não estão a ser acolhedoras.
1: Mas surgiu-me agora aqui uma pergunta. Vou fazer um pequeno desvio, depois voltamos para essa nossa questão de que ajuda devemos prestar ao ser solidário. A Modestina, como advogada, no seu meio, vocês prestam solidariedade ou trabalham apenas como técnicos?
0: Não.
1: Batata quente.
0: Batata quente de verdade.
1: É, em mas... algum momento vocês sentem que desempenham essa função?
0: Sim. Se calhar, acho que a todo momento, porque até saímos daquele lado técnico para ir para o lado humanitário, porque é uma vítima que não chega e desata a chorar.
1: Ok.
0: E você fica tipo, meu Deus.
1: Tanto homem como mulher.
0: Se
1: bem que dizem que homem não chora. Porque eu não acho que é verdade.
0: Exatamente. Então nós temos que ficar, você fica, olha para ela. Meu Deus, a situação que ela está a me apresentar é de ferir o coração mesmo. Como agir diante disto? Então despimo-nos de tudo aquilo. Já não é advogado. É a modestina humana que está ali.
1: Okay.
0: Muito mais em frente é que a modestina vai lhe dizer, olha, para solucionar este teu problema, tu tens que fazer isto no cômito já jurídico. Mas a partir do a princípio, tem que ser sempre de forma humanitária. Por isso que as nossas instituições estatais, inclusive, têm muito atualmente a lançar campanhas sobre perspectiva de gênero. Perspectiva de gênero, sensibilidade, empatia, que é olhar para o problema não meramente como um técnico jurídico, não como um advogado, não como um juiz, mas como um humano, que é para quando uma mãe de uma vítima de feminicídio apresentar o seu problema e lhe questionar, mas juíza, o que eu queria nem é só a condenação, é que a família da pessoa que terá tirado a vida da minha filha, devolvam-me simplesmente as roupas.
1: Oh.
0: Então consegues entender que não é simplesmente a condenação que a pessoa quer. Que nós já tivemos situações de uma mãe a dizer, mas eu nem queria só que lhe condenassem.
1: Okay.
0: Eu queria que me devolvessem as roupas da minha filha.
1: Okay, tem um valor inestimável.
0: Exatamente. Então nós vamos para o lado emocional. Vamos para o lado psicológico da pessoa, vamos para o lado humanitário. Então, prestar assistência vai muito além de ser técnico.
1: É certo. Vamos voltar para terminar este nosso Entre Elas. Uma conversa interessante sobre que ajuda devemos prestar ao ser solidário. Eu quero pedir à Modestina Issa para escolher uma música. Qual é a música?
0: Oh, acho que nem fui pensando na música, mas por um motivo especial, pelo aniversário do meu pai, eu vou escolher a música do Matias Damásio com o título Papá.
1: Okay.
0: Acho que significa muito para mim, vai dizer aquilo que se calhar eu não consigo dizer.
1: Que mensagem bonita.
0: Exatamente.
1: Então vamos escutar e depois voltamos daqui a pouco para finalizar o nosso Entre Elas.

0: Bom, entre elas, na sua reta final, a advogada Modestina Issa e a empreendedora Carla Bucuano são as minhas convidadas. Estamos a falar de que ajuda devemos prestar ao ser solidário. Bom, há uma pergunta que foi quando, para mim, quando preparava este programa, que é solidariedade versus obrigação. Será que a solidariedade deve constituir obrigação? Se sim, por quê?
1: Eu acho que não. Não é uma obrigação. Apesar de que nós nos, de alguma forma, nos sentimos obrigados, okay, algumas vezes a prestar solidariedade. Digo, sentimos-nos obrigados na perspectiva de que, por exemplo, há situações em que acontecem catástrofes, acontecem, que é o que mais, as inundações, essas, nós nos sentimos obrigados já, né? Mas a solidariedade não deve constituir uma obrigação, e nós como sociedade, e eu religiosa que sou, acaba sendo mais uma daquelas ações que a gente acumula na vida, que a gente diz que não, além de, eu preciso de partilhar o que tenho, sim, com os outros. Então talvez olhando por aqui parece ser uma obrigação, mas eu acho que não deve constituir uma obrigação.
0: Mas em termos jurídicos é obrigação.
2: A ajudar o próximo.
0: Sim, é uma provocação aqui, mesmo para fecharmos, é?
2: Eu acho que depende do contexto, mas em termos solidários, não constitui uma obrigação. Quando pessoa, com exceção do Estado,
0: okay,
2: é obrigação do Estado quando verifica uma calamidade e há uma sociedade, por exemplo, uma região foi assolada, o Estado pode ou tem essa obrigação de poder ajudar. Mas quando indivíduo ou uma personalidade apenas, não é uma obrigação. Isso parte
0: obrigação
2: mais do intrínseco de cada um, da sensibilidade, das crenças e de tudo aquilo que a pessoa acredita ser bom para ele, que gostava de ver e que o outro também tivesse. Mas obrigação como tal, não.
0: Bom, podemos fechar olhando para aquele ponto que é chamado todos os dias, o passar testemunho, ensinar nossos filhos e irmãos a serem solidários. Como é que nós fazemos isso, Carla?
1: Primeiro, eu acredito que uma das coisas, é como eu dizia, eu acho que o ensinar a partilhar,
0: okay,
1: acho que começa por aqui. Ensinarmos os nossos filhos que é preciso eles partilharem. Aonde estiverem, partilhar o que têm. Eu ensino os meus filhos, por exemplo, a juntarem as roupas. Chega uma altura do ano em que eu digo, é preciso vermos as gavetas, o que é que nós temos que já não serve. Então a gente junta tudo num canto e depois a gente oferece. Então eu faço perceber a eles, primeiro tem que usar a roupa ao longo do tempo, conservá-la, porque depois essa roupa tem que passar para terceiros. Então não vais passar para terceiros coisas estragadas,
0: não? É,
1: então eu ensino esta, e eu acho que começa um pouco por aqui. A gente começa a ensinar a eles que eles têm que o que têm e o que já não vão usar. Óbvio que não é o que é descartável, não na perspectiva de ser descartável, mas na perspectiva de que tem que dar. Então às vezes eu já vejo o meu filho a dizer, mãe, isto já não me serve, vamos dar ao fulano. Mãe, isto já não me serve, vamos dar ao fulano. Mãe, já tem muita roupa para dar ao fulano. Então parte do princípio que esta é uma forma
0: já
1: de
0: estar a fazer,
1: exatamente,
0: questão de ensinar.
1: Exatamente.
0: Obrigada.
1: Exatamente.
0: Modestina, diga da sua justiça, uma mensagem final.
2: Bom, eu acho que é enraizar essa questão de princípios sólidos, princípios bons para a nossa sociedade, partindo inclusive de casa, a dar exemplos concretos aos nossos filhos de como eles podem ser solidários, demonstrar como é que a sociedade fora pode ser, mas dentro daquilo que tu tiveres, tu podes dar ao próximo, para pelo menos devolver ao próximo ou dar ao próximo o mínimo de dignidade. Então, ensinar aqueles princípios, enraizar os princípios mais bons que nós fomos aprendendo com os nossos avós, bem desde lá, porque fomos crescendo numa sociedade ou numa família em que convivíamos sendo 15 pessoas na mesma casa, mas aquilo para nós era super normal e não nos apontávamos dedos, até emprestávamos os chinelos. Então, parte tudo daí. É olhar para o meu filho e dizer: olha, se teu primo não tem, tu podes emprestar. Se tu tens a mais, tu podes dar. E sem necessariamente tu apropriares-te daquela coisa e dizeres: isso é meu e eu não vou partilhar com ele. Okay. Minha mãe que comprou, então eu não vou dar. Então temos que desconstruir esses pensamentos, incutirmos a eles pensamentos muito mais bonitos, que é para saberem como é efetivamente ser solidário.
0: Muito bem, obrigada por terem aceito estar conosco estes minutos de rádio e falarmos da solidariedade. Até uma próxima oportunidade.
2: Nós é que agradecemos.
1: Sem dúvida, é um tema extremamente interessante e muito obrigada pelo convite.
0: Obrigada. Hoje, no Entre Elas, trouxemos que ajuda devemos prestar ao sermos solidários. Minhas convidadas, a advogada Modestina Issa e a empreendedora Carla Bucuan. A sonorização é de Estevão Mucavelo Júnior. Eu sou a Julieta Mussanhana. Até uma próxima oportunidade.
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0: Vamos atualizar já de seguida para si o essencial da informação. 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
1: Boa noite, estimado ouvinte, e bem-vindo às notícias apresentadas por Vítor Rufino. O Presidente da República apela à população em geral e aos produtores em particular a adotar medidas de resposta ao fenómeno climático El Niño, um evento caracterizado pela escassez de chuva e calor intenso. Daniel Chapo, que falava esta quarta-feira durante um comício na Ponta do Ouro, distrito de Matutuíne, no primeiro dos três dias de visita à província de Maputo, incentiva para o efeito as comunidades a privilegiarem culturas resistentes à seca.
2: Vem aí um fenômeno chamado El Niño, que é basicamente calor e vai provocar seca. Por isso, temos que nos preparar como povo. Por um lado, criarmos aqueles animais que resistem à seca, como cabrito e outros animais. Também cultivarmos aquilo que resiste à seca, como castanha de caju, fazermos horta em casa. Cada família, uma horta. Porque com água em casa, nós vamos poder regar e termos caril. E o pouco dinheiro que temos, vamos comprar arroz, farinha e outras coisas.
1: Presidente da República e algumas medidas a serem adotadas pela população face ao fenómeno El Niño, caracterizado pelo calor intenso e escassez de chuva. O Ministério da Saúde conta com novos artigos hospitalares que visam melhorar as condições dos pacientes assistidos e internados nas unidades sanitárias do país. Trata-se de 200 colchões e 400 lençóis entregues esta quarta-feira ao MISAL pela Agência de Cooperação Internacional do Japão, JICA, destinados às unidades sanitárias da província de Tete e às cidades de Chimoio, Pemba e Lixinga. No ato da recepção do donativo, o ministro da Saúde, Hussein Issi, garantiu que os artigos hospitalares vão chegar aos doentes e vão ajudar a responder à Agenda Nacional de Saúde.
3: A nossa principal missão é cuidar das pessoas e é salvar vidas. E cuidar bem, que tal? Isto faz parte desta resposta. E nós temos consciência de que estas metas não se alcançam sozinhos. É preciso mobilizar recursos, é preciso mobilizar parcerias para que, em conjunto, possamos fortalecer e fortificar a nossa resposta. Porque a Agenda Nacional da Saúde é muito complexa.
1: Os artigos hospitalares entregues ao Ministério da Saúde estão avaliados em 2 milhões e 500 mil meticais. 296 pacientes foram diagnosticados com HIV-Sida de janeiro a esta parte, no distrito de Magué, província de Tete. Este número representa um aumento se comparado com o igual período do ano passado, em que foram registrados 250 casos da doença. É uma informação prestada pela diretora do Serviço Distrital de Saúde, Mulher e Ação Social de Magué, Brígida Boa, que lamentou casos de abandono do tratamento antirretroviral.
4: Temos tido alguns abandonos, mas são diferenciados. É, por conta da distância e da zona, estamos na Albufeira de Caurapaça. O que acontece? Eles têm uma base num local. Quando mudam, eles não informam. Em condições normais, deveriam ter uma guia de transferência para uma outra unidade sanitária. O que acontece? Eles saem. Se estavam em Mucumbura, puxam, vão a Taiki. E lá em Mucumbura, eles são dados como abandono. E quando regressam a outra localidade e aproximam, acabam sendo reintegrados devido mesmo ao próprio NIB.
1: Diretora do Serviço Distrital de Saúde, Mulher e Ação Social de Magué, Brígida Boa, e o aumento do número de pacientes com HIV-Sida no distrito de Magué, em Tete. Governo Provincial do Niassa desafia os órgãos de administração de justiça na província a serem mais céleres na tramitação processual dos cidadãos. O desafio foi lançado esta quarta-feira em Lixinga, no 2º Congresso Provincial da Justiça, evento que marca o lançamento da Semana dos Advogados. O diretor dos Serviços Provinciais de Justiça, Vasco Ncoli, destacou a necessidade de maior coesão entre as instituições.
5: Já fomos abordados várias vezes nos encontros com as comunidades. Nós remetemos um caso, começa pela polícia, depois chega ao advogado, vai ao tribunal. Então, o tribunal julga, condena a pessoa e eu, o meu bem, não recebo. Agora só condenam ele, pagam as multas, as custas judiciárias e o meu problema não fica resolvido.
1: A bastonária da Ordem dos Advogados de Moçambique, Teradai, apelou na ocasião os advogados a se distanciarem da prática de corrupção no exercício das suas funções. Na atualidade internacional, pelo menos 67 pessoas morreram na sequência de um desabamento de terras numa mina no Sudão. O acidente ocorreu na mina de ouro de Alzara, na cidade de Nuhud, província do Kordofan. A região está sob o controle da Força Paramilitar, Forças de Apoio Rápido, que trava uma guerra contra as Forças Armadas do país há mais de 3 anos. Os sobreviventes relataram que o desabamento aconteceu na noite desta terça-feira, frisando que muitas pessoas continuam desaparecidas no interior da mina. Fechamos com a previsão do tempo. A cidade de Tete poderá ser a mais quente do país esta quinta-feira, com 40 graus centígrados de temperatura máxima, seguida por Quelimane, com 33. Para Beira, espera-se 32 graus, Chimoio 31, Nampula e Pemba 30. A cidade de Vilanculo vai registrar 29 graus centígrados de temperatura máxima, Inhambane 28, Xai-Xai 26, Lixinga 25 e, por último, Maputo 24 graus centígrados de temperatura máxima. Apresentamos as notícias a esta hora, as próximas às 2 horas.

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1: Vamos ficar ao som de Onésimo Love, que nos traz o tema Nzilo Tafuleni.

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Mingas a passar aqui a sua classe com o tema O Pôr do Sol. Para trás, o tema Ntsumi, de Isabel Novella. Por sua vez, Chico António, este músico que deixou ficar, sem dúvidas, grandes registros, vai já a seguir passar aqui a sua classe com Molihefo.

0: A secção criminal do Tribunal Supremo está a analisar um pedido de adiamento do julgamento do presidente do Anamola, previsto para o próximo dia 6 do próximo mês. Venâncio Mondlane justificou o pedido de adiamento à incompatibilidade da sua agenda, tendo também solicitado que o julgamento seja transmitido pelos órgãos de comunicação social. O Tribunal Supremo deverá, em momento oportuno, pronunciar-se em relação ao pedido do político Venâncio Mondlane. É com este tema que iniciamos o nosso debate político desta quarta-feira. Os meus convidados são Patrício José, Dércio Alfazema, Derek Mulatinho e Gustavo Mavi. Meus senhores, muito obrigado pela vossa disponibilidade. Peço então os vossos comentários em relação ao pedido de adiamento do julgamento do presidente do Anamola e também a transmissão pelos órgãos de comunicação social em relação a este último pedido de Venâncio Mondlane. Gostaria que os nossos convidados de hoje se ativessem ao pressuposto que a publicidade dos julgamentos é regra plasmada tanto na Constituição da República como no Código Penal, salvo algumas exceções. Mas também penso que nos vossos comentários tenham atenção que uma transmissão em direto levanta preocupações relativas à presunção de inocência, à honra, ao bom nome, à reputação, à defesa da imagem pública e à reserva da vida privada dos arguídos. Começo por si mesmo, Gustavo Mavi, até porque o Gustavo escreveu um artigo hoje a propósito desta matéria.
1: Bom, o que está no artigo é justamente defender que o julgamento deve ser público. E eu apresento como razões o fato de ser um julgamento bastante polémico, mas que não envolve situações embaraçosas ou sensíveis. São matérias bastante conhecidas, que nós todos fomos vendo ao longo daquelas lives que ele foi fazendo, mas, acima de tudo, um julgamento público. Penso que vai servir como um remédio a todas as percepções que existem sobre este caso. Há os que pensam que ele agiu em defesa do povo e aqueles que dizem que ele cometeu crimes ao incitar a violência, o ódio, e que resultou naquelas manifestações violentas e destrutivas. Portanto, eu penso que fazendo uma exposição ampla através dos órgãos de comunicação, como as rádios, televisões, as pessoas passam a ver elas próprias, a ouvir os argumentos que vão ser esgrimidos pelos juízes, as defesas que vão ser feitas pelos seus advogados, e aí peneirar e ver quem afinal tem razão. E a sentença que poder se produzir nesse julgamento, seja ele a favor ou não dos que o apoiam, poderá ser esse remédio, porque vão perceber que, afinal de contas, ele cometeu erros que, neste momento, há muita gente que não sabe que aquilo que ele fazia era crime.
0: Gustavo,
1: porque está postulado...
0: Como é que poderíamos acautelar alguns princípios fundamentais, como seja, por exemplo, a defesa da honra, o bom nome, a reputação, com um julgamento que é transmitido em direto?
1: É possível, porque o bom nome de Mondlane está ela em si próprio bliscado. Se o julgamento for transparente, portanto, que seja visível a todos, aqueles que são a favor e contra, será possível que as pessoas percebam por si próprias, naquilo que eu chamaria de auto-julgamento que cada pessoa vai fazer, e chegar à conclusão de que, afinal, é um julgamento justo ou não é justo. Portanto, fazendo a porta fechada, restará sempre a mesma dúvida que neste momento prevalece entre os que pensam que ele cometeu crimes e aqueles que pensam que não cometeu. Mas sendo aberto e toda a gente possa ver como aconteceu com o julgamento das dívidas ocultas ou do caso Cardoso, é possível as pessoas elas próprias aferirem quem tem ou não tem razão neste caso. Se o Ministério Público tem razão ou se o Venâncio Mondlane tem razão. Portanto, eu penso que de todas as outras formas, o julgamento aberto é o que se recomenda neste caso.
2: Bom, cumprimento a si e a todos os colegas de painel e a todos os radio-ouvintes. Ora, eu tenho um pensamento totalmente diferente. Isto não é nenhum reality show. O Venâncio gosta, está habituado a dar espetáculos. Mas nem sempre ele cumpre com essa abordagem populista de espetáculo. Ele faz isso apenas quando lhe convém ou quando tem um interesse, um objetivo a alcançar. Dizia que tudo que ia fazer, ia sempre consultar o povo e não sei o quê, mas daí para frente ele faz um monte de coisas e não consulta ninguém, não fala nada a ninguém. Então, mostra as partes que lhe interessam. Então, este é um julgamento, é um momento solene e que tem, é dirigido por um tribunal. Não é? Estamos a falar até a solenidade está ao mais alto nível em termos daquilo que é a hierarquia judicial, é no Tribunal Supremo.
0: Sendo certo que tanto então, a Constituição como o Código Penal defendem a publicitação dos julgamentos.
2: A publicitação dos julgamentos sempre acontece, mas nós não estamos todos os dias nos tribunais para assistir julgamentos. Vão as pessoas que interessam e essa publicitação é feita no sentido de que o julgamento é público. Então, as pessoas vão aos tribunais. Eu já fui a sessões de tribunais onde estavam a ser julgadas algumas pessoas e que estavam tão cheias e eu não consegui entrar e fiquei na parte de fora.
0: Nossa, a transmissão em direto teria um efeito pedagógico?
2: Olha, não estou a dizer que não deva haver, mas o que estou a dizer é que não pode ser condicionado à vontade do Venâncio Montlane. Ele é livre de fazer os pedidos que quiser ao tribunal. É de lei, basta fundamentar e fazer o pedido. E o tribunal também tem a soberania para tomar as suas decisões. Agora, não podemos colocar a situação de tal ponto que as pessoas depois, se ouvirem que o Tribunal Supremo ou o tribunal que vai lhe julgar, portanto, a secção criminal, entendeu que não deveria haver transmissão em direto. Ah, pá, não, é porque isto ou porque... Não, está na competência plena do tribunal, no momento, decidir que vai ou não fazer transmitir em direto e as condições que poderão ser feitas, as captações, etc. Isto não belisca de nenhuma forma a qualidade do tribunal, porque aquilo que vai acontecer no tribunal é julgamento. Não é um espetáculo, não é uma prova de prestação de contas para seja lá quem for. Não é nada disso. Então, agora, caberá ao Venâncio Montlane, nos termos da lei, quando sai, por exemplo, e explicar a versão dele, se achar que não fere com a lei, com a questão do próprio decurso do próprio processo. Então, não tendo o Tribunal Supremo se sentir pressionado, porque o Venâncio pediu, porque há um segmento da sociedade que entende que não. Não é uma sessão de esclarecimento, no sentido de... É alguém que cometeu crimes e ele está a ser julgado como um arguido que é acusado de crimes. Ele. É ele que tem que ir explicar ao tribunal. Ele, para a sociedade, ele pode explicar quando quiser. E nós vimos quando ele queria explicar. Então, agora é o tribunal que quer lhe ouvir. Então, se o tribunal entender que o momento, o contexto e a forma como quer que se conduza o processo, sem pressão ou sem muita tranquilidade, etc., entender que não há transmissão em direto, isto não é escândalo nenhum. Nós vemos pelo mundo afora, onde até nem sequer imagens é permitido captar. Depois os jornalistas têm que ir fazer desenhos para simular como é que foi, como é que o outro sentou, etc. Então, não é um momento de espetáculo, não é um momento real de show. Venâncio queria dar espetáculo, deu durante as manifestações e nos criou tragédia, desgraça, morte e tudo. Era o espetáculo.
0: Mas, Darcy, agora é o momento do julgamento. Nós já tivemos casos mediáticos, julgamentos mediáticos, do caso Carlos Cardoso, das dívidas ocultas, do caso dos aeroportos, que tiveram transmissão em direto, e me pareceu que até foi um bom exercício do ponto de vista pedagógico.
2: Tivemos estes casos, mas vai vir que os arguidos destes casos não ficaram satisfeitos com aquele momento, com a transmissão. Pelo contrário, até pediam para que não houvesse, não é, que usavam de presunção de inocência e tudo mais. Mas o tribunal, naqueles casos, entendeu que deveria ser assim. Tivemos o caso da Helena Taipo, o caso do INSS, por exemplo, em que a juíza entendeu que não queria transmissão. E o processo decorreu, houve sentença e concluiu. Então, vamos respeitar aquilo que for o entendimento e a decisão. Nem estou a defender que tem que haver ou não tem que haver. Eu estou a defender que não deve haver pressão. O tribunal é soberano e não é nenhum escândalo. E eu até, se for da minha preferência, eu achava que não deveria haver transmissão, porque isto chega de espetáculo. O Venâncio já deu espetáculo, já ocupou o espaço mediático, já fez. Não é uma questão de vida ou morte isto. Não é uma prova de fogo, não. Não é o Venâncio que está a lutar contra o Estado para mostrar quem é mais forte.
0: Se calhar é para garantir alguma transparência.
2: Mas não está em causa nenhuma transparência. É o tribunal e o tribunal é independente. Gustavo, não pode-se questionar a independência do tribunal. por causa desse esse detalhe.
1: Eu só queria dizer que os casos em que não é recomendável um julgamento aberto ou público é quando são questões sensíveis à vida da pessoa, por exemplo, quando esse é acusado de ser violador de menor, e outros crimes que matam a reputação, a boa imagem da pessoa. Não é o caso. Esse julgamento não é um caso que envolva situações sensíveis. Que, como o que disse agora de se fazer desenhos, é no caso mesmo em que a pessoa é acusada de ter violado alguém, porque o argumento de que quem ouve o começo do julgamento, a dizer que o Dércio violou uma menor, não vai a tempo de ouvir o desfecho dessa coisa quando o senhor for absolvido. Portanto, fica sempre com a percepção de que o senhor é violador de uma criança. Agora, no caso, é um julgamento público que envolve todo um povo. Essa questão, este assunto divide os moçambicanos. É preciso que seja redimido, é preciso que as pessoas vejam qual é a razão, afinal, quem que tem razão.
2: Mas aí está,
1: então, só
2: Gustavo,
1: através de um julgamento aberto se pode curar todas essas duas tendências, os prós e contras.
2: Mas aí está.
1: Aqueles que pensam também que ele é culpado e não é culpado.
2: O Gustavo, o problema está exatamente nisso. Esta questão de dividir dos prós e contras, do julgamento de um povo, é o Venâncio que nos meteu isso na cabeça.
1: Essa é a agenda dele.
2: Ele é que nos dividiu. Ele é que nos conduziu para esse ponto. Então nós não podemos continuar estar refém deste tipo, que as ações dele nos conduziu exatamente para isso, para dividir o povo, meter uns contra o outro, de semear o ódio. O tribunal não tem. Esta questão de julgamento público, mesmo nos Estados Unidos, nós vimos quando foi o julgamento do Manuel Chang, foram lá moçambicanos que foram assistir, mas não houve espetáculo de transmissão e não envolvia nenhum caso de agressão, de violência sexual, nem nada. Não, regra geral, os julgamentos tratam-se assim porque se presume a questão da presunção da inocência, respeitar, etc. Mas nós tivemos casos em que o tribunal, num momento, entendeu que poderia se transmitir contra a vontade dos arguídos. Então, não é porque o arguído quer ou não quer, pede ou não pede, que o tribunal tem que fazer-lhe as vontades. O tribunal é que olha o momento, etc. Agora, se divide... Isso nem é uma questão de moçambicanos. Este é um assunto do Venâncio Mondlane, que agora...
1: plantou nas pessoas. Então, temos que usar o princípio de um pico, tira-se com outro pico. Então, tem que ser a partir dele, do julgamento dele, que tem que se limpar essa percepção de que há uma organização chamada Frelimo que mata a pessoa, tudo isso ele que... Até incutir nas cabeças das pessoas esse sentimento ou vírus violento, só com o julgamento dele que pode se dissipar tudo isso.
2: Gustavo, colocamos o país inteiro a correr atrás de um tipo, quer dizer, ele que fala o que quer, faz o que quer, então temos todos sempre procurar ir explicar, ir mostrar isso, que ele está certo ou errado.
0: Vamos ouvir a opinião do professor Patrício José. Professor Patrício, procede ou não a ideia de um julgamento com transmissão em direto, tendo como pressuposto também questões relativas à boa, à honra, ao bom nome, à reputação. Gostava de ouvir o seu entendimento sobre esta matéria.
3: Muito obrigado, colegas aqui do painel e também aos rádios ouvintes que nos emprestam o seu tempo. Olha, uma das primeiras etapas no julgamento é a verificação da veracidade dos fatos que se colocam, que terão sido praticados por esta ou aquela entidade, neste caso do arguido. E este processo todo é que é fundamental, porque é aí que depois entra a fase do seu ajuizamento legal, não é? Agora, nas condições em que esses fatos aconteceram, não é? Com os objetivos que se tinham, criou uma impressão popular desta ou daquela empresa que não há consenso. Dois, há sempre na nossa sociedade, pelas condições em que o Estado foi colocado por um certo período de tempo, da dúvida que se cria daquilo que é a imparcialidade dos órgãos da administração da justiça. E um dos elementos que se precisa colocar aqui é exatamente, bom com esse desenvolvimento das tecnologias, o cidadão poder acompanhar. Agora, é verdade que o engenheiro Venâncio, posso quiser fazer um espetáculo, não é verdade? Mas também há aproveitamento público no sentido que é preciso haver consciência o que é que realmente aconteceu, em que condições aconteceu, tempo depois do FICASE, quais eram os objetivos e que imagem se tinha daquilo que o Estado deve ser? Temos precedentes históricos, de caso até um pouco mais sensíveis, os governos foram públicos, não é? Em que o cidadão acompanhou, não é? Agora, se é a pedido do próprio arguido ou é da iniciativa do tribunal, cabe ao tribunal, com os seus melhores argumentos que possa ter, dizer sim ou dizer não. Mas há um fenômeno que nós temos que ter a consciência. É que existe o sentimento popular sobre a justiça, que pode não ser necessariamente legal, mas é a conjuntura em que as pessoas, as coisas podem ter acontecido. E cabe ao tribunal também desfazer este elemento, para dizer, olha, sabe, em termos de direito, quando acontece isto, as consequências são estas.
0: Mas para o caso é preço. Qual é a opinião concreta de tu, Patrício?
3: Eu penso que, salvo o melhor entendimento do tribunal, que possa ter todo um conjunto de fatos, com os precedentes que temos na administração da justiça, qual é o problema de nós acompanharmos em direito? Eu não vejo. Não vejo. Salvo, não é? Se o tribunal tem. Agora, a questão de honra, vida privada. Se o próprio arguido acha que não há nada, na verdade, vamos aproveitar a oportunidade para deixar em público a clareza da verificação, a confirmação dos fatos que aconteceram. Você fez isto, nessas condições, sei lá qual. E haver clareza, tanto, sobretudo, das vítimas diretas desses atos, como do sistema, não é, de governação, da vida pública, que é para através da gente, sabe? Nós não podemos, nossos processos de competição política, competição econômica, etc., etc., não prestar atenção aos interesses da sociedade, dos particulares, naquelas condições. Tanto sabe, como digo, melhor entendimento do tribunal, não é? Mas não vejo, não é, que essas questões de honra, vida privada, sobretudo para o próprio arguido, não coloque esses elementos.
0: Aliás, é até a pedido dele mesmo. Sim. Direc, os seus argumentos?
4: Bom, saudações a todos, saudações a si, saudações aos colegas que nos acompanham, ao vasto auditório da Rádio Moçambique. Eu diria que, inicialmente, muitas vezes a iniciativa de solicitar a transmissão desse tipo de peças vem muitas vezes do Ministério Público ou do próprio Tribunal. Neste caso, é o próprio arguido que faz o pedido, presumo eu que pode ser querendo aproveitar ou ampliar o espectro político do próprio julgamento.
0: Então, este pedido de Venâncio Mondlane foge um pouco à prática habitual.
4: A prática habitual.
0: Nos julgamentos mediáticos recentes, como seja o caso de Carlos Cardoso, o caso também das dívidas ocultas, os advogados dos arguidos fizeram pedidos no sentido de não haver transmissão indireta.
4: Exato.
0: O que é que sinaliza este gesto de Venâncio Mondlane?
4: Eu presumo que, conhecendo o Venâncio como nós o conhecemos publicamente ou politicamente, ele poderá eventualmente querer maximizar o lado político do julgamento, querendo comunicar até ao seu público, querendo transmitir algum sentido de política, porque nesta situação pode ser que ele não vá responder necessariamente aos factos que vão ser apresentados. Ele procura explorar o palco, que é para trazer questões políticas para o julgamento e ancorar assim a opinião pública a um julgamento político. Mas o que nós devemos...
0: Sendo certo que os juízes não decidem em função desse espetáculo.
4: Exatamente, em função do espetáculo. Agora, nós temos é que ter em consideração que, primeiro, reserva-lhe esse direito de ele solicitar a transmissão pública, reserva-lhe também o direito de solicitar o adiamento do julgamento e cabe sempre ao tribunal de tomar a decisão em função daquilo que achar conveniente. Agora, existe um outro cenário, é que nós saímos de um processo que algo de alguma forma foi fraturante. Eu julgo que é do nosso conhecimento e do nosso sentimento que todos nós não saímos iguais ou não continuamos a manter o mesmo tipo de relações sociais depois deste processo político. Isto para dizer que existe um forte interesse social, eventualmente, em acompanhar o processo judicial. Agora, cabe ao próprio tribunal, ou caberá ao tribunal, olhar, avaliar os factos, pensar naquilo que o Dr. Patrício esteve aqui a fazer referência, pensar no pensamento público, qual será o papel, até o aproveitamento pedagógico de educar a sociedade sobre a necessidade de cumprimento da lei e a produção de prova que poderá ser realizada no próprio tribunal, que é para ajudar a esclarecer e também educar a própria população. Porque não há, julgo eu, que não existem momentos mais convenientes, ou não existirão, eventualmente poderão existir momentos iguais a estes em que se pode aproveitar para educar e evitar que nós possamos desembocar em situações idênticas a outros países em que transformam-se num Estado falhado por conflitos eleitorais. Então, eu sou da opinião que, em consonância com o que o Dr. Gustavo Mavis esteve aqui a fazer referência, Dr. Patrício também, de que deveríamos aproveitar esta oportunidade que é para educar a sociedade. Aí transmite-se naturalmente o julgamento, naturalmente que é preciso preservar aqui as questões do bom nome, mas essa transparência deve ser feita com regras. Se calhar o próprio tribunal, havendo questões sensíveis, havendo matérias que devem ser preservadas, pode naturalmente sugerir a interrupção da transmissão para voltar numa altura em que seja possível transmitir. O cuidado que se deve, ainda que se tome a decisão de não transmitir o julgamento, é público. As pessoas que vão poder acompanhar, qualquer um vai acompanhar. E o cuidado daquilo que nós não conseguimos todos ouvir é que qualquer um, seja a imprensa, seja aqueles que vão assistir, saiam com uma versão totalmente distinta do que aconteceu. E nós hoje estamos num cenário de redes sociais em que há produção de verdades e a vantagem de nós transmitirmos é que todos nós poderemos, de alguma forma, acompanhar e julgar a partir daquilo que se vê. Agora, há opiniões que também consideram que essa transmissão pode, de alguma forma, influenciar no posicionamento das testemunhas ou garantir que aqueles que irão para o tribunal...
0: Não colocam os juízes debaixo de uma grande pressão.
4: Mas também esse é um teste ao próprio tribunal. É um exercício de construção democrática que se está a fazer. Há um aprendizado que se deve retirar. E as instituições só crescem desta forma. Elas não devem operar numa redoma ou protegidas. Naturalmente que existe necessidade de proteger as instituições. Mas também pode-se aprender a partir daí. Se calhar levamos os melhores juízes, preparamos os melhores juízes, preparamos o Ministério Público para que sejam em condições de disputar com aquilo que se antevê, que eventualmente a teatralização do próprio julgamento. Eu penso que é uma oportunidade desta soberana de forma pedagógica, educar a sociedade.
3: Acho que aqui um dos elementos que é preciso considerar, e deve ser a oposta do Venâncio, do engenheiro Venâncio, o julgamento vai ser em Tribunal Supremo, que é o tribunal da máxima instância na administração da justiça. Deve ser uma aposta para banalizar este nível. Não é? Que é isto, mas aquilo. Então, mas também estamos num nível de profissionalismo mais alto que nós temos na administração da justiça, em que todas as ponderações lá esperamos que finalmente possam existir.
0: Dr. Patrício, vamos fazer só uma pausa. Na segunda parte, Dércio Alfazema, eu vou-lhe dar a possibilidade, porque nem sempre a maioria tem razão. Tanto o Dr. Gustavo, o Dr. Derek Mulatini, como o professor Patrício têm uma posição contrária à sua, mas eu vou-lhe dar a possibilidade de esgrimir os seus argumentos. Vamos então fazer esta pausa para o sinal horário. Chamo desde já a atenção dos nossos colegas nos estúdios centrais. Até já.

0: Vamos uma vez mais atualizar para si o essencial da informação. São 2 horas em Moçambique.
1: Boa noite, estimado ouvinte, e bem-vindo às notícias apresentadas por Vítor Rufino. O Presidente da República apela à população em geral e aos produtores em particular a adotar medidas de resposta ao fenómeno climático El Niño, um evento caracterizado pela escassez de chuva e calor intenso. Daniel Chapo, que falava esta quarta-feira durante um comício na Ponta do Ouro, distrito de Matutuíne, no primeiro dos 3 dias de visita à província de Maputo, incentiva para o efeito as comunidades a privilegiarem culturas resistentes à seca.
2: Vem aí um fenômeno chamado El Niño, que é basicamente calor e vai provocar seca. Por isso, temos que nos preparar como povo. Por um lado, criarmos aqueles animais que resistem à seca, como cabrito e outros animais. Também cultivarmos aquilo que resiste à seca, como castanha de caju, fazermos horta em casa. Cada família, uma horta. Porque com água em casa, nós vamos poder regar e termos caril. E o pouco dinheiro que temos, vamos comprar arroz, farinha e outras coisas.
1: Presidente da República e algumas medidas a serem adotadas pela população face ao fenómeno El Niño, caracterizado pelo calor intenso e escassez de chuva. O Ministério da Saúde conta com novos artigos hospitalares que visam melhorar as condições dos pacientes assistidos e internados nas unidades sanitárias do país. Trata-se de 200 colchões e 400 lençóis entregues esta quarta-feira ao MISAL pela Agência de Cooperação Internacional do Japão, JICA, destinados às unidades sanitárias da província de Tete e às cidades de Chimoio, Pemba e Lixinga. No ato da recepção do donativo, o ministro da Saúde, Hussein Issi, garantiu que os artigos hospitalares vão chegar aos doentes e vão ajudar a responder à Agenda Nacional de Saúde.
3: A nossa principal missão é cuidar das pessoas e é salvar vidas. E cuidar bem, que tal? Isto faz parte desta resposta. E nós temos consciência de que estas metas não se alcançam sozinhos. É preciso mobilizar recursos, é preciso mobilizar parcerias para que, em conjunto, possamos fortalecer e fortificar a nossa resposta. Porque a Agenda Nacional da Saúde é muito complexa.
1: Os artigos hospitalares entregues ao Ministério da Saúde estão avaliados em 2 milhões e 500 mil meticais. 296 pacientes foram diagnosticados com HIV-Sida de janeiro a esta parte, no distrito de Magué, província de Tete. Este número representa um aumento se comparado com o igual período do ano passado, em que foram registrados 250 casos da doença. É uma informação prestada pela diretora do Serviço Distrital de Saúde, Mulher e Ação Social de Magué, Brígida Boa, que lamentou casos de abandono do tratamento antirretroviral.
4: Temos tido alguns abandonos, mas são diferenciados. É, por conta da distância e da zona, estamos na Albufeira de Caurapaça. O que acontece? Eles têm uma base num local. Quando mudam, eles não informam. Em condições normais, deveriam ter uma guia de transferência para uma outra unidade sanitária. O que acontece? Eles saem, se estavam em Mucumbura, puxam, vão a Taiki. E lá em Mucumbura, eles são dados como abandono. E quando regressam a outra localidade e aproximam, acabam sendo reintegrados devido mesmo ao próprio NIB.
1: Diretora do Serviço Distrital de Saúde, Mulher e Ação Social de Magué, Brígida Boa, e o aumento do número de pacientes com HIV-Sida no distrito de Magué, em Tete. Governo Provincial do Niassa desafia os órgãos de administração de justiça na província a serem mais céleres na tramitação processual dos cidadãos. O desafio foi lançado esta quarta-feira em Lixinga, no 2º Congresso Provincial da Justiça, evento que marca o lançamento da Semana dos Advogados. O diretor dos Serviços Provinciais de Justiça, Vasco Ncoli, destacou a necessidade de maior coesão entre as instituições.
5: Já fomos abordados várias vezes nos encontros com as comunidades. Nós remetemos um caso, começa pela polícia, depois chega ao advogado, vai ao tribunal. Então, o tribunal julga, condena a pessoa e eu, o meu bem, não recebo. Agora só condenam ele, pagam as multas, as custas judiciárias e o meu problema não fica resolvido.
1: A bastonária da Ordem dos Advogados de Moçambique, Teradai, apelou na ocasião os advogados a se distanciarem da prática de corrupção no exercício das suas funções. Na atualidade internacional, pelo menos 67 pessoas morreram na sequência de um desabamento de terras numa mina no Sudão. O acidente ocorreu na mina de ouro de Al-Zara, na cidade de Nuhud, província do Kordofan. A região está sob o controle da Força Paramilitar, Forças de Apoio Rápido.